0: São sobre essas vidas. Pelo poder do nome de Jesus, nós enfrentamos principados e potestades, hostes espirituais da maldade. Caiam por terra em nome de Jesus. Soltem essas pessoas, porque nós queremos vê-las curadas, nós queremos vê-las libertas, nós queremos vê-las em Cristo Jesus. Nós damos ordem, doença vai embora. Assim nós oramos, e você que crê em Jesus, que concorda com essa minha oração, diga aí onde você está ouvindo, que assim seja, e amém, amém. É isso, Tiago.
1: Amém, glória a Deus. Eu tenho certeza que vários testemunhos chegarão aqui, através do WhatsApp ou de outra forma, para nós, amém. Mandar um abraço aqui também pro Rodolfo, nosso irmão Rodolfo aqui, ó.
2: O Rodolfo tá, aí, rapaz.
1: Tá mandando mensagem. Eu descobri que esse canguru. É canguru mesmo? Canguru. Esse canguru é ele já. Pelas mensagens eu entendi que é ele aqui, ó. O Rodolfo. Ele chamou de Steve Vai, então. É só ele que chamou de Steve Vai.
3: Ih, careca.
1: E eu vou pedir agora, então, pra nós terminarmos, pro pastor Ulisses já faz essa oração final e já dá a bênção apostólica aí, dá um tchau aí para os irmãos, para poder, já encerra o programa. É uma oração para todos que estão nos ouvindo, para que Deus venha dar uma semana abençoada para todos e para todas as mães, né? Ontem,
3: as mamães, né?
1: Foi um dia especial. Então, já aproveitando esse embalo, você faz essa oração aí e já termina o programa, amém?
3: Sim, só deixar registrado aqui, o pastorzão tava aí, ó. Boa noite, amados. Me orgulho de vocês. Eu acho que é ele, hein?
1: É ele?
3: É.
1: Olha,
2: não,
1: aí.
2: Eduardo, Eduardo Oliveira. É ele mesmo.
1: Eu não falei da Cris, não falei do pastor.
2: Tá vendo?
1: Nem vou na igreja mais.
2: Eu tô tentando ajudar.
3: A gente se inspira no Senhor e somos frutos de tudo aquilo que o Senhor plantou na nossa vida. Nós amamos você e a sua família. E vamos pôr em prática o que o Thiago disse. Eu tive a oportunidade de ministrar às mamães lá da minha congregação. E eu disse que mãe é tão bom que até Jesus quis ter, né? Então, de verdade, parabéns, mamães. E o Senhor compara em Isaías 66, 13, se eu não me falho a memória. Ele diz que nós seremos consolados assim como uma mãe consola o seu filho. Então, o amor equiparado ao de Deus é o amor de uma mãe. Eu quero dizer para você, talvez você esteja aí triste, meio cabisbaixo, porque talvez sua mãe morreu ao seu nascimento, ou você não pôde experimentar, mas o amor de Deus se compara ao amor que você não recebeu da sua mãe. Então tenha uma semana abençoada com a graça e a misericórdia dele. Tem dias que a graça falará mais alto, mas os dias que a misericórdia forem necessárias, receba a misericórdia e viva bem, porque o Senhor te plantou nessa terra para que você seja a bênção e que os seus pés sejam apressados a fazer o bem. Pai, no nome de Jesus, nós te agradecemos pelo privilégio que temos aqui de falar do teu amor, de compartilhar da tua palavra. Continua fortalecendo o teu servo Tiago, Senhor, dando direção, sabedoria e mandando aqui, Senhor, as tuas bênçãos sobre as ofertas que virão sobre essa rádio, sobre através dele, Senhor, para que esse programa se alongue aqui, Pai. Eu te agradeço pela vida do Naldo, Senhor, o quanto eu aprendo sobre o Senhor com esse amado que o Senhor me deu. E o Cuco, Senhor, nós somos gratos por a vida desse gatão. Muito obrigado, Jesus, por tudo que o Senhor semeou aqui, Pai. Pelo Will que conduziu a nossa live, o nosso tempo nessa rádio. Pai, por favor, visita todos aqueles que estão debaixo da Tua graça e todos aqueles que precisam da Tua misericórdia. E que a graça do Senhor Jesus, o grande amor de Deus Pai, e as consolações do Espírito Santo de Deus estejam sobre todos, em toda a terra, agora e sempre. Amém.
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1: Boa noite.
2: Uma boa noite para você que nos acompanha em todo o país.
1: Segunda-feira, 11 de maio de 2026.
2: E vamos ao destaque do dia, Desenrola Brasil.
1: Quase R$1 bilhão já foram renegociados em uma semana de lançamento do programa.
2: Brasileiros podem conseguir descontos de até 90% nas dívidas do cartão de crédito, cheque especial ou crédito pessoal. Natália Koslick.
3: O novo Desenrola tem previsão de duração de 90 dias. O foco do programa são consumidores que ganham até 5 salários mínimos, o equivalente a R$ 8.105.
1: E ainda acesso à internet ampliado.
2: 3.800 unidades básicas de saúde serão conectadas, o que vai aumentar a oferta do Telesaúde pelo SUS.
1: A medida vai fortalecer atendimento de quem vive em áreas com menor acesso a especialistas e serviços médicos. Pablo Mundim.
4: Com a conexão, os profissionais de saúde passam a usar prontuários eletrônicos, exames digitais, trocas de informações em tempo real e teleconsultas com especialistas.
2: E você vai ouvir também homenagem aos mais de 700 mil mortos de Covid no Brasil.
1: O presidente Lula institui 12 de março como dia em memória às vítimas do vírus no país.
5: Nós precisamos ter consciência que isso aqui é mais morte do que muitas guerras que aconteceram no mundo.
2: Hoje, na apresentação da Voz do Brasil, Mariana Jungmann e Nazi Brum.
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2: Em março de 2020, os estados começavam a se preparar para entrar em quarentena. A Covid-19 chegava ao Brasil.
1: No dia 12 de março, o Brasil registrou a primeira morte da doença.
2: E para lembrar esse período, quando o país registrou mais de 700 mil mortes pela doença, o presidente Lula sancionou hoje o Dia Nacional em Memória das Vítimas da Covid-19, o dia 12 de março.
1: A repórter Graziele Bezerra está no Palácio do Planalto e acompanhou esse evento. Ela fala com a gente agora ao vivo. Boa noite, Graziele.
6: Oi, Mariana. Boa noite para você também. Boa noite para o Nazi. Boa noite para o ouvinte da Voz do Brasil. Para falar sobre esse assunto, a gente vai contar um pouquinho da história da aposentada Norma Ferraz, que seguiu todos os protocolos exigidos pela Organização Mundial da Saúde na época da pandemia de Covid-19. Isolamento, uso de máscaras e higienização das mãos. Mas a esperança da imunização não chegou a tempo de salvar o filho dela, o Diego, de 39 anos. Então, em fevereiro de 2021, após uma semana de internação, ele morreu em um hospital em Rio Branco, no Acre.
7: Ele dizendo para mim, mãe, quinta-feira eu estou indo para casa já, se Deus quiser. Eu estou aqui só para tomar o remédio direitinho. Isso dói até hoje, porque eu pergunto para ele às vezes, qual quinta-feira, meu filho, que você vai voltar? Porque você não cumpriu, você falou que ia voltar e não voltou.
6: Pois é, e hoje, nesta segunda-feira, o presidente Lula sancionou uma lei que elegeu 12 de março para lembrar os mais de 700 mil brasileiros que morreram, então, aí de Covid-19 no país, a exemplo do Diego, de 39 anos. A data registra a morte da diarista Rosana Aparecida Urbano, que foi a primeira vítima do coronavírus no Brasil. O ministro da Saúde, Alexandre Padilha, diz que relembrar as vítimas é também evitar que novos casos de negligência aconteçam.
8: Na saúde, a gente fala que a memória tem dois papéis fundamentais. Primeiro, acolher o sofrimento, apoiar o sofrimento, poder lidar com esse sofrimento. Mas, sobretudo, o papel da memória é para que a sociedade como um todo nunca mais permita que se repita o que aconteceu durante a condução da pandemia da Covid-19 no nosso país.
6: Para o presidente Lula, a data servirá também para trazer justiça às vítimas.
5: E nós precisamos ter consciência que isso aqui é mais morte do que muitas guerras que aconteceram no mundo. Um dia nós mudaremos esse mundo e a ignorância não vai prevalecer em lugar nenhum. E a justiça será feita.
6: Bom, a partir da próxima semana será realizada uma exposição itinerante que vai percorrer várias capitais brasileiras com obras de artistas que relembram aí a emergência sanitária enfrentada no período da pandemia. Uma réplica foi instalada aqui no Palácio do Planalto. Essa réplica retrata os nomes, idade, também estados das pessoas, a origem das pessoas mortas pela Covid-19. Eu volto com vocês, Mariana, Inazi.
2: Obrigado, Graziele, pelas informações.
1: E o ministro da Saúde, Alexandre Padilha, reforçou hoje que nenhum dos casos de hantavírus registrados no Brasil esse ano foi transmitido de um ser humano para o outro.
2: Ele disse que o hantavírus já é conhecido e que os casos do Brasil estão dentro do padrão dos últimos anos, não estando relacionados à cepa andina, que é passada entre humanos e foi encontrada em um cruzeiro.
9: Diferente da Covid-19, o vírus do hantavírus é um vírus conhecido por todos nós. Desde os anos 90 nós temos casos de hantavirose no continente americano. Começou os primeiros casos nos Estados Unidos, depois em vários países do continente. Aqui no Brasil nós temos uma série histórica que varia com dezenas de casos todos os anos, em torno de 30, 35, 40. Os 7 casos que nós tivemos esse ano no Brasil, nenhum deles está relacionado com essa cepa andina, até porque ela nunca circulou no Brasil. Essa cepa andina é a única que tem registro até hoje de risco de transmissão interhumanos.
1: Segundo o Ministério da Saúde, o risco global de disseminação do hantavírus permanece baixo.
2: O surto é em um navio de cruzeiro que desembarcou na Espanha e está sendo investigado, sem impacto direto para o Brasil até o momento.
1: A hantavirose é uma zoonose viral que pode comprometer pulmões e coração.
2: O vírus é transmitido principalmente pelo contato com urina, saliva e fezes de roedores silvestres infectados.
1: No 3.800 unidades básicas de saúde devem receber sinal de internet e equipamento.
2: A conexão deve chegar também a municípios com menos de 30 mil habitantes.
1: Os editais para os serviços foram publicados pelos Ministérios das Comunicações e da Saúde.
4: O governo do Brasil lançou nesta segunda-feira 2 editais que ampliam o acesso à internet em regiões vulneráveis e conectam unidades de saúde à rede digital. A iniciativa integra os Ministérios das Comunicações e da Saúde com recursos do Fundo de Universalização dos Serviços de Telecomunicações, o FUSH. Um dos editais prevê investimento de R$ 140 milhões para a conexão de 3.800 unidades básicas de saúde. Na prática, o projeto leva internet de qualidade para postos em comunidades rurais, indígenas, ribeirinhas e áreas afastadas dos grandes centros, destaca o ministro das Comunicações, Frederico de Siqueira Filho.
10: Hoje, o governo do Brasil avança na conectividade em áreas essenciais para a população. De um lado, a saúde pública, que necessita de informações rápidas, prontuários integrados e atendimento digital. De outro lado, a inclusão e uma condição fundamental para o acesso a direitos, serviços públicos, oportunidades e cidadania.
4: Com a conexão, os profissionais de saúde passam a usar prontuários eletrônicos, exames digitais, trocas de informações em tempo real e teleconsultas com especialistas. Segundo o ministro da Saúde, Alexandre Padilha, a medida reforça o programa Agora Tem Especialistas, que busca acelerar diagnósticos e diminuir a espera por exames no SUS.
11: Para nós é um avanço muito importante. Nós estamos distribuindo mais 10 mil kits de telesaúde para as unidades básicas de saúde comprados pelo Ministério da Saúde. Equipamentos que permitem você fazer uma avaliação no fundo de olho da retina, equipamentos que fazem uma avaliação do pulmão, eletrocardiogramas, né, ultrassom portátil.
4: O segundo edital foca na expansão da infraestrutura em municípios menores e áreas remotas, por meio do programa Acessa Crédito Telecom, com R$ 500 milhões em recursos. Para o secretário de Telecomunicações do Ministério das Comunicações, Hermano Barros Tércios, os editais devem beneficiar cerca de 2,5 milhões de brasileiros e fazem parte do FUSH 2.0.
12: O público-alvo impacto desse segundo edital, que é o do acesso a crédito, são as cidades abaixo de 30 mil habitantes, as prestadoras com menos de 200 mil acessos, para subir ainda mais esse número de provedores que consigam acessar o recurso do FUSH, provedores pequenos e médios.
4: As empresas interessadas em participar dos editais têm até 22 de maio para apresentar propostas. Reportagem Pablo Mundim.
2: Há 52 anos, uma cooperação entre Brasil e Paraguai transformou uma disputa territorial em um projeto compartilhado de desenvolvimento. Era a criação de Itaipu Binacional.
1: Mais de meio século depois, a empresa olha para o futuro, incentivando pesquisas para novas fontes de geração de energia e atuando como motor de desenvolvimento socioambiental em mais de 400 municípios do país.
2: Em outra frente, Itaipu ainda segue com um papel estratégico no equilíbrio da oferta de energia e do preço pago pelos brasileiros custo na conta de luz.
1: Sobre tudo isso, a gente conversa hoje com o diretor da companhia, Enio Verri. Boa noite, diretor.
13: Boa noite, ouvintes.
1: Diretor, vamos começar falando daquilo que interessa mais diretamente ao consumidor, que é a tarifa. Brasil e Paraguai estão aí em pleno processo de negociação para a redefinição do preço que a gente paga pela energia excedente dos paraguaios, pela parte deles na energia gerada de Itaipu, né? Quais são as expectativas em torno dessa negociação?
13: O presidente Lula nos cobrou, em 2023, quando assumimos, que baixássemos o máximo possível a tarifa. Iniciamos uma negociação com o Paraguai e nós conseguimos baixar em 2023 30% do valor que era pago. Além de baixar, nós congelamos a tarifa. Portanto, os anos de 23, 24, 25 e 26, a tarifa está congelada após essa redução. E estamos, nesse momento, numa negociação muito profunda com os nossos sócios paraguaios para baixar novamente. Embora não dê para adiantar qual seria essa tarifa, o que nós podemos afirmar a toda a população brasileira é que a tarifa da energia produzida por Itaipu para 27 será ainda mais barata do que essa que está sendo cobrada hoje. Portanto, julgamos assim um momento histórico. Em 53 anos, conseguimos, depois de tanto tempo, baixar de tal maneira a tarifa e ainda garantir que continue baixando a partir de agora.
2: Pois é, diretor, existe esse papel importante de Itaipu, né? Uma empresa pública na estabilidade e previsibilidade do custo da energia no Brasil. O senhor pode explicar para a gente, para os nossos ouvintes, como é que ela faz essa contribuição?
13: Essa é a vantagem de ser uma empresa pública. Ela é 50% do Brasil, 50% do Paraguai, mas elas são absolutamente públicas. Ela não tem esse modelo das estatais brasileiras, porque Itaipu tem um tratado que a rege, mas ela consegue com isso atender os interesses dos dois países. E os dois países esperam exatamente isso. Primeiro, um preço justo, condições de garantir o investimento nas políticas socioambientais e, principalmente, previsibilidade. A população saber que pode contar com Itaipu, não só no preço, como na garantia. O termo que se usa muito é o termo de bateria. Eu acho que isso é importante dizer. Hoje, tem muita energia a partir do vento e a partir do sol, que é eólica e fotovoltaica. Essas energias são muito boas, são baratas, são limpas, mas elas são intermitentes. Se não tiver vento e não tiver sol, você não tem a energia. E aí, nesse momento, entra Itaipu, que ela tem uma energia firme e garante. Por exemplo, agora, estamos conversando com o Brasil todo já é à noite, e ele tem uma energia acesa na casa dele. Essa energia é Itaipu que garante. Então, nós garantimos a estabilidade no preço e na certeza que todas as pessoas têm na sua casa a energia.
1: Pois é, eu ia até falar dessas novas fontes, desse momento de transição energética que a gente vive, porque Itaipu marcou um momento quando foi criada, né? Marcou ali essa coisa da cooperação, dessa integração sul-americana, e agora a gente vive um outro momento, que é o momento da transição energética. E a empresa também incentiva, né, pesquisas na área de geração de energia, de novas energias, como o senhor mencionou aí, a solar e a eólica.
13: Temos muitas pesquisas. A verdade é que a crise climática, ela é um fato concreto. E essa crise climática, ela exige a transição energética. A Itaipu já é um modelo no mundo de transição energética. Ela produz uma energia limpa, de qualidade barata. Agora, além disso, nós pesquisamos e produzimos, por exemplo, a energia fotovoltaica no fio d'água. Como nós temos um reservatório gigante, as placas solares ficam no fio d'água produzindo energia solar. Nós temos também experiência com hidrogênio verde, que é uma pesquisa já de 20 anos na Itaipu. Temos também o biogás, que também produz a partir de restos de alimentos e energia. E temos agora também a essência, a matéria-prima para fazer o SAF, que é o combustível de aviação. Então, Itaipu ela garante a produção de energia firme, mas faz um grande investimento também em energias alternativas para garantir a transição energética que o mundo cobra e o Brasil já está fazendo.
2: Agora, diretor, Itaipu também contribui para o desenvolvimento social e econômico de mais de 400 municípios no país, né? Que tipos de projetos a empresa desenvolve nesses locais?
13: Nós atingimos hoje 434 municípios que compõem o nosso território. Esses municípios, eles emitem resíduos para o reservatório. Para conter a emissão de resíduos, nós investimos muito em políticas socioambientais, ou seja, geração de emprego, renda com a construção de uma política ambiental. Nós estamos falando de estradas rurais sendo asfaltadas, de investimento em placas solares em prédios públicos. Estamos falando, investimos muito nisso, em associação de catadores e catadoras. Isso é um trabalho fantástico, porque os agentes ambientais são os catadores e catadoras no nosso país. E no nosso território, a Itaipu entra com caminhões, com elevadores, com tratores, fazendo não só que essas pessoas associadas, essas cooperativas, recolham o lixo das ruas, como melhorem em muito a sua renda. Além, lógico, da produção orgânica da agricultura familiar. Portanto, são investimentos que mudam a vida das pessoas, mas fazem uma política socioambiental.
1: Agora, diretor, para a gente concluir, que a gente só tem mais um minutinho, a gente mencionou aqui o passado, o presente. Queria que o senhor falasse um pouco do que esperar de Itaipu para o futuro, para as próximas décadas.
13: Olha, o futuro é Itaipu produzir ainda mais energia hidroelétrica. Nós estamos agora com muitos estudos, com consultoria, para aumentar a produtividade. Nós temos 20 unidades geradoras, 18 sempre funcionando e 2 ficam de backup, de reserva. A ideia é fazermos estudos para colocar mais 2 unidades geradoras e aumentar a capacidade de cada uma delas, que já estão instaladas ali há mais de 40 anos. É oferecer mais energia limpa, barata, para a população brasileira e paraguaia, garantindo a transição que tanto o mundo precisa.
2: Bom, conversamos com o NVR, diretor-geral de Itaipu Binacional. Diretor, obrigado pela entrevista aqui à Voz do Brasil.
13: Um grande abraço.
1: Em uma semana, já foram renegociados R$1 bilhão em dívidas por meio do novo Desenrola Brasil.
2: O programa oferece condições facilitadas de pagamento para ajudar os brasileiros a quitarem seus compromissos financeiros e saírem do vermelho.
1: E essa semana, o programa começa a atender os estudantes que contrataram o FIES e estão com parcelas em atraso.
14: Para trazer alívio ao bolso dos brasileiros e diminuir os índices de inadimplência, foi lançado o novo Desenrola Brasil. São oferecidos descontos de até 90% sobre dívidas antigas, prazo de até 4 anos para pagar e juros reduzidos. Desde o lançamento, na semana passada, o programa acumula cerca de R$1 bilhão em dívidas renegociadas. E o volume de pedidos segue em expansão, segundo o ministro da Fazenda, Dario Durigan.
15: São 200 mil pedidos já em avaliação dos bancos, desses 200 mil, 100 mil praticamente fechados e em volume crescente. Cada dia a gente tem visto mais renegociações sendo feitas, o que é muito importante.
14: O foco do programa são consumidores que ganham até 5 salários mínimos, o equivalente a R$ 8.105. Aqueles que têm dívidas contratadas até 31 de janeiro de 2026, com atraso entre 90 dias e 2 anos, poderão renegociar diretamente com os bancos dívidas de cartão de crédito, cheque especial ou crédito pessoal sem garantia. O programa também oferece condições especiais para micro e pequenas empresas e produtores rurais quitarem seus débitos. E a renegociação para estudantes com empréstimos do FIES deve começar a valer essa semana, afirmou o ministro.
15: O FIES para os inadimplentes deve estar totalmente operativo. A medida provisória semana passada deu as condições, os bancos têm tirado dúvidas junto com o MEC e a Fazenda, essa semana vai estar operativo.
14: O novo Desenrola tem previsão de duração de 90 dias. De acordo com o ministro Dario Durigan, em breve o programa vai entrar em uma nova fase voltada para estimular os adimplentes. Reportagem Natália Cosli.
1: Você tem dificuldade de guardar dinheiro ou medo de perder o que investiu? Pois olha só, começa a valer hoje o Tesouro Reserva.
2: O novo título é focado em quem quer montar uma reserva de emergência com segurança, uma vez que não sofre com as oscilações do mercado e rende a taxa Selic.
1: O Tesouro Reserva tem rendimento a partir do primeiro dia útil após a aplicação. E o valor mínimo para começar a investir é de R$1.
2: A novidade já está disponível para correntistas do Banco do Brasil.
16: O Tesouro Nacional, o AB3 e o Banco do Brasil lançaram oficialmente o Tesouro Reserva, novo título do Tesouro Direto voltado para quem deseja começar a investir e formar reserva de emergência. O produto começa a funcionar nesta segunda-feira 11, com operações disponíveis 24 horas por dia, nos 7 dias da semana. O novo título vai ter rendimento indexado à taxa Selic e vai poder ser adquirido com aplicação mínima de R$1. Diferente do Tesouro Selic, o Tesouro Reserva reserva não vai ter marcação a mercado, o que evita oscilações no valor do investimento em períodos de instabilidade financeira. Inicialmente, o produto vai ficar disponível para clientes do Banco do Brasil. Segundo o Tesouro Nacional, a proposta é ampliar o acesso da população aos investimentos públicos e incentivar a educação financeira. O título permite aplicações de até R$500 mil por mês, sem limite para resgates. As operações vão ser feitas pelo aplicativo Investimentos BB, com transferências via Pix. O Tesouro Reserva seguirá as mesmas regras tributárias dos demais títulos do Tesouro Direto. O imposto de renda vai ser cobrado apenas sobre os rendimentos no momento do resgate. Também poderá haver cobrança de IOF em retiradas realizadas em até 30 dias. Claudimário Carvalho, para a Voz do Brasil.
1: A partir de hoje, brasileiros que viajarem para a China por até 30 dias não vão precisar de visto.
2: E o mesmo acontece com os chineses que vêm visitar o Brasil. Também não vão precisar de visto por um período de até 30 dias.
1: Os dois países fizeram um acordo de isenção recíproca de visto que tem validade até o dia 31 de dezembro desse ano.
2: A medida vale para visitas de turismo, negócios, eventos, atividades artísticas, culturais e desportivas.
1: O Brasil apresentou o painel de monitoramento de agrotóxicos na vida aquática, ferramenta que integra dados coletados em diferentes bacias hidrográficas do país, identificando contaminação de águas por defensivos agrícolas.
2: De acordo com os dados, foram realizadas mais de 10 mil análises que apontaram riscos em 1,3% das amostras.
1: Segundo o ministro do Meio Ambiente e Mudança do Clima, João Paulo Capobianco, o Brasil, como grande produtor de alimentos, deve se alinhar com a sustentabilidade, protegendo o solo, as nascentes e as pessoas que utilizam esses produtos.
17: Sabemos que no século XXI, competitividade e sustentabilidade não podem mais caminhar separadas. Produzir alimentos exige também proteger a água, a biodiversidade, os territórios e a saúde humana. Esse é o desafio que está diante de nós.
2: A ministra do Desenvolvimento Agrário e Agricultura Familiar, Fernanda Machiavelli, afirmou que os dados permitem realizar um trabalho de conscientização com produtores para que usem produtos mais modernos e eficazes.
18: A gente não pode seguir botando em risco a vida e a saúde dos trabalhadores rurais, nem a vida das comunidades que estão em volta, usando substâncias lá da década de 70, que seguem aqui em uso, quando nós já temos alternativas muito mais seguras, com a mesma capacidade de garantir a nossa excelência na produção.
1: É, e deixar os espaços urbanos mais verdes e assim fortalecer o enfrentamento à mudança do clima.
2: E uma das medidas é incentivar os planos municipais de plantio de árvores nas cidades brasileiras.
19: O governo do Brasil anunciou o edital Arboriza Cidades, que destinará R$19 milhões para que os municípios elaborem ou revisem seus planos e realizem ações de arborização urbana. Outra iniciativa apresentada foi o GeoCal, ferramenta que mapeia as ilhas de calor nas cidades e permite identificar e planejar ações para ampliar e qualificar as áreas verdes. Lançado em 2024, o programa Cidades Verdes Resilientes demonstra avanços expressivos na promoção da qualidade ambiental e no fortalecimento da resiliência urbana frente à mudança do clima, alcançando cerca de 1.300 municípios brasileiros, o equivalente a 23% do total. A iniciativa segue as diretrizes previstas no Plano Nacional sobre Mudança do Clima, o Plano Clima. Para acessar o edital Arboriza Cidades, acesse gov.br/MMA. Thaisa Vitória para a Voz do Brasil.
1: A partir de agora, a atividade circense passa a ser reconhecida como uma manifestação da cultura e da arte popular em todo o território nacional.
2: Com a nova legislação, o circo passa a contar com um respaldo institucional reforçado como patrimônio cultural brasileiro.
1: E isso amplia as possibilidades de políticas públicas voltadas à valorização, preservação e fortalecimento do setor.
2: Dados da Funarte indicam que o Brasil possui cerca de 800 circos de lona em atividade, responsáveis pelo sustento direto de aproximadamente 20 mil profissionais.
1: E essas foram as notícias do Governo do Brasil.
2: Uma realização da Secretaria de Comunicação Social da Presidência da República.
1: Com produção da empresa Aplicação.
2: Fique agora com as notícias do Poder Nacional.
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20: Você vai ouvir agora Poder Judiciário.
21: Vá Paraíba que permite ao usuário o físico para identificação em plano público da urna, 15 de maio.
22: É, publica novo edital de chamamento de juízes para auxílio temporário em sessões de direito público, privado e penal.
23: Boa noite, eu sou Carlos Eduardo Cunha.
24: E eu sou Walter Lima.
25: O Supremo Tribunal Federal valida a lei do Estado da Paraíba que obriga planos de saúde a oferecer alternativa de identificação física aos usuários nos casos em que haja necessidade de aplicativo ou token.
26: A decisão foi tomada pelo plenário do STF em sessão virtual. Marcelo Della Libera.
27: A lei questionada garante aos beneficiários do plano de saúde a possibilidade de apresentar uma carteira física como forma válida de identificação diante de falhas técnicas ou impossibilidade de acesso à plataforma digital. Em sessão virtual, o plenário do Supremo Tribunal Federal acompanhou o relator da ação, ministro Nunes Marques, e concluiu que a norma estadual não altera o núcleo dos contratos de planos de saúde, mas atua de forma complementar na proteção do consumidor.
28: TSE vai realizar a confirmação do teste público da urna de 13 a 15 de maio.
29: Os participantes retornam ao tribunal para validar correções e aprimoramentos nos sistemas eleitorais. Fábio Ruas.
30: As investigadoras e os investigadores que participaram da 8ª edição do teste da urna no ano passado agora voltam ao TSE para verificar se as contribuições para o aprimoramento dos sistemas eleitorais foram implementadas. As sugestões de melhoria foram apresentadas pelos participantes do teste. A verificação vai ser de 13 a 15 de maio, sempre de 10 horas da manhã às 6 da tarde, na sede do TSE em Brasília.
31: O STJ publicou novo edital de chamamento público de juízes para preenchimento de 30 vagas para auxílio temporário.
32: Os colegiados são das primeiras, ou seja, são das primeira, segunda e terceira sessões, especializadas em direito público, privado e penal, respectivamente. Fátima Uchoa.
33: Estão previstas 10 vagas em cada sessão. O prazo de auxílio ao STJ é de 6 meses, com possibilidade de prorrogação. Os magistrados convocados atuarão de forma remota e sem prejuízo das atividades na jurisdição originária. Podem se candidatar juízes vitalícios de primeira instância, mesmo que atuem como substitutos no segundo grau ou nas turmas recursais do sistema dos juizados especiais. As informações completas sobre requisitos para participação estão no site do STJ. As inscrições estão abertas de hoje até 17 de maio.
34: A Justiça do Trabalho deu um passo histórico no aumento do acesso de trabalhadores amazônicos a direitos.
35: Em Manaus, tribunais trabalhistas assinaram acordos de cooperação voltados ao atendimento de populações de difícil acesso. William Nascimento.
36: A Justiça do Trabalho quer ampliar o atendimento a trabalhadores que vivem em regiões de difícil acesso na Amazônia.

0: Durante encontro realizado em Manaus, representantes dos tribunais trabalhistas do Norte decidiram unir esforços para levar serviços da justiça a comunidades ribeirinhas, indígenas e às cidades afastadas. Os tribunais também assumiram o compromisso de irem até esses locais com mais frequência para aproximar ainda mais a justiça da população amazônica.
1: Volkswagen é condenada a pagar 15 milhões de reais por fraudes no controle de emissão de gases em veículos.
2: Sentença atende a pedidos do MPF. Vanessa Pereira.
3: Segundo as investigações, a montadora embutiu um software que burlava os testes de emissão de poluentes em mais de 17 mil unidades da picape Amarok, fabricadas entre 2011 e 2012. A prática viola não só as resoluções do Conselho Nacional do Meio Ambiente, como a própria Constituição Federal, e causa prejuízos ambientais até hoje, já que muitos dos veículos continuam em circulação. O Ministério Público Federal recorreu da decisão para que o valor da indenização seja de 30 milhões de reais, quantia que corresponde à gravidade dos atos da Volkswagen.
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1: Boa noite.
2: E até amanhã.
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1: Eu sou Paula Groba.
2: Eu sou Ricardo Nakaoka.
1: E estes são os destaques de hoje do Jornal do Senado, que começa agora.
2: O plenário vota a renovação automática da CNH nesta semana.
1: Governo veta projeto que equipara estágio à experiência profissional.
2: Comissão aprova punições a crimes cibernéticos.
1: Boa noite.
2: Boa noite.
1: Golpes virtuais, invasões de sistemas e roubo de dados têm feito cada vez mais vítimas no Brasil. Para tentar frear o avanço dos crimes cibernéticos, a Comissão de Ciência e Tecnologia aprovou um projeto que moderniza o Código Penal e endurece as punições para criminosos digitais.
2: A proposta detalha novas condutas criminosas e estabelece penas proporcionais à gravidade das invasões. As informações com o repórter Bruno Lourenço.
3: O projeto aprovado na Comissão de Ciência, Tecnologia, Inovação e Informática atualiza a legislação brasileira em um cenário de crescimento das ameaças digitais. Segundo o relator, senador astronauta Marcos Pontes, do PL de São Paulo, o Brasil só está atrás do México, na América Latina, em número de tentativas de ataques cibernéticos. A proposta cria tipos penais mais específicos e aumenta as punições aplicáveis. Marcos Pontes alertou também que o uso de ferramentas de inteligência artificial pode facilitar o desenvolvimento de mecanismos de invasão ainda mais sofisticados e acessíveis a um número maior de criminosos.
4: Diante desse contexto, é necessário dotar os órgãos públicos responsáveis pela fiscalização e investigação e pela persecução penal com os instrumentos jurídicos adequados para lidar com esse tipo de crime.
3: O texto seguiu para a Comissão de Constituição e Justiça.
1: E após denúncias de crise humanitária, avanço do garimpo ilegal e aumento da violência na terra indígena Yanomami, o Senado instalou uma subcomissão para acompanhar as políticas públicas direcionadas ao grupo indígena.
2: O colegiado vai fiscalizar ações do governo e discutir medidas para fortalecer a proteção aos Yanomamis. A reportagem é de Patrícia Oliveira.
5: A subcomissão permanente vai acompanhar, fiscalizar e aprimorar as políticas públicas voltadas aos povos Yanomami. A senadora Damaris Alves, do Republicanos do Distrito Federal, foi eleita presidente da subcomissão. Ela afirma que persistem problemas graves nas comunidades indígenas, como desnutrição infantil, dificuldades de acesso à saúde, além da atuação de redes criminosas ligadas ao garimpo ilegal, dificultando o trabalho de assistência. Segundo a senadora, a infraestrutura de saúde disponível é insuficiente para atender às necessidades das comunidades, especialmente em casos que exigem tratamento prolongado.
6: Informo que nós teremos diligência na área Yanomami e nós teremos, além de diligência de senadores, visita técnicas dos técnicos da comissão.
5: A subcomissão já tem um plano de trabalho pronto para acompanhar de forma permanente as ações governamentais e propor soluções legislativas e administrativas para a proteção desses povos indígenas.
1: Muitos jovens que deixam abrigos e famílias acolhedoras ao completar 18 anos precisam enfrentar sozinhos os desafios da vida adulta sem apoio financeiro, qualificação profissional ou oportunidades de trabalho.
2: Para mudar essa realidade, um projeto em análise no Congresso prevê ações de capacitação, acesso à educação e incentivo à inserção desses adolescentes no mercado de trabalho. Os detalhes na reportagem de Alexandre Campos.
7: Segundo o autor do projeto, o senador astronauta Marcos Pontes, do PL de São Paulo, além de as entidades de acolhimento serem obrigadas a acompanhar os jovens desligados, com foco em sua inclusão socioeconômica, a proposta também obriga as empresas a ofertarem vagas de aprendizes para adolescentes em situação de acolhimento institucional e aos que já tiverem sido desligados desse serviço após completarem 18 anos. Na opinião do senador, essas medidas criam condições para que esses jovens entrem no mercado de trabalho em pé de igualdade com as demais pessoas de sua faixa etária.
8: Imagina o que passa na cabeça de um jovem desse. Como é que eu vou me virar? O que eu vou fazer? Quando você tem a possibilidade de ofertar oportunidades para que eles possam estudar, estudar, para que eles possam fazer um curso técnico. Aquela preocupação, tudo que eu vou fazer, começa a ter um sentido, ela começa a ver um caminho para frente positivo.
7: Segundo dados do Sistema Nacional de Adoção e Acolhimento do Conselho Nacional de Justiça, o Brasil conta atualmente com mais de 35 mil crianças e adolescentes em serviços de acolhimento institucional ou familiar.
1: E o governo vetou o projeto que permitia contar o estágio como experiência profissional e critério em concursos públicos.
2: O governo argumentou que a proposta descaracteriza o papel pedagógico do estágio e fere a autonomia de estados e municípios. Repórter Márcio Maturana.
9: Foi vetado o projeto aprovado pelo Congresso em que o estágio valeria como tempo de experiência profissional e como prova em concurso público. O Poder Executivo argumentou que isso ia tirar o caráter pedagógico e seria inconstitucional ao ferir a autonomia de estados e municípios. No Senado, o texto foi relatado pela senadora Damares Alves, dos Republicanos do Distrito Federal.
6: Estudos sobre juventude e mercado de trabalho indicam que esse grupo enfrenta um ciclo perverso, não consegue o primeiro emprego por falta de experiência e sem oportunidade de atuação formal. Permanece fora do mercado. Ao reconhecer o estágio como experiência profissional, o PL contribui para mitigar essa desigualdade.
9: Agora, o veto precisa ser analisado pelo Congresso Nacional.
1: A medida provisória que trata da renovação automática da CNH para motoristas sem multa está na pauta do plenário desta semana.
2: Também pode ser votada a criação da Política Nacional para Estudantes com Altas Habilidades ou Superdotação. Repórter Pedro Pincer.
10: O plenário deve analisar nesta terça-feira a medida provisória que prevê a renovação automática da Carteira Nacional de Habilitação para motoristas cadastrados no Registro Nacional Positivo de Condutores. O benefício vale para quem não cometeu infrações com pontuação nos últimos 12 meses. O texto ainda autoriza o condutor a escolher a emissão da carteira apenas em formato digital. Para o relator, senador Renan Filho, do MDB de Alagoas, o fim da exigência da CNH física pode reduzir os custos para o cidadão.
11: A manutenção da opção pelo documento físico assegura a liberdade de escolha. Queria dizer aos parlamentares, protagonismo ao cidadão. A medida barateia, simplifica e digitaliza, desburocratiza e dá protagonismo ao cidadão, sem prejuízo àqueles que preferem, obviamente, a versão impressa.
10: Já na quarta-feira, pode ser votado o projeto que estabelece a Política Nacional para Estudantes com Altas Habilidades ou Superdotação. Também estão na pauta da semana o projeto que dispensa novas provas para a fixação de indenização por dano moral contra condenado por crimes do Código Penal e o texto que define os deveres funcionais e responsabilidades dos membros dos Conselhos dos Direitos da Criança e do Adolescente Nacional, estaduais, distrital e municipais.
1: Há 30 anos, a urna eletrônica mudou a forma de votar no Brasil, acelerou a apuração dos resultados e se tornou referência mundial em tecnologia eleitoral.
2: Mas apesar do reconhecimento internacional, o sistema ainda enfrenta a desconfiança de parte da população brasileira. A reportagem é de Raíssa Abreu.
12: A urna eletrônica foi usada pela primeira vez nas eleições municipais de 1996. No ano 2000, 100% das eleições brasileiras foram informatizadas. O país é hoje uma referência mundial no assunto, como lembra o senador Randolph Rodrigues, do PT do Amapá.
13: A democracia brasileira é uma das democracias mais admiradas do planeta, exatamente pelas urnas eletrônicas.
12: Mas apesar do pioneirismo, a urna eletrônica está entre os assuntos que mais dividem opiniões no país. No Senado, está em análise na Comissão de Direitos Humanos um projeto para que o voto seja impresso. Para a senadora Damares Alves, do Republicanos do Distrito Federal, a insegurança tem a ver com a falta de letramento digital da população e com recentes escândalos de corrupção.
14: E esse ano, a dúvida vai ser maior por causa da fraude do INSS, que era tudo eletrônico. E eles disseram, ó, lá no eletrônico eles roubam nós. Então a gente vai ter questionamento, especialmente para o povo que não entende de tecnologia.
12: No passado, quando os votos eram feitos em papel, eram comuns os casos de desaparecimento de cédulas e até de urnas. Como lembrou a professora aposentada da Universidade de Brasília, Jodete Amorim, que chegou a trabalhar como mesária e fiscal.
2: Com edição de Paula Groba e trabalhos técnicos de João Lira, o Jornal do Senado fica por aqui. Acompanhe agora as notícias da Câmara dos Deputados. Boa noite.
1: Boa noite e até amanhã.
15: Jornal Câmara dos Deputados. Deputados reconhecem profissão de trabalhador em refeições coletivas.
16: Câmara cria homenagens para destaques na ciência e no meio ambiente.
15: Bancada ligada à segurança pública pede a redução da maioridade penal.
16: Boa noite. Alberto Fraga, do PL do Distrito Federal, cobra do Senado a votação de propostas de segurança pública aprovadas pela Câmara. O deputado cita caso recente de violência sexual contra crianças para defender a redução da maioridade penal em crimes graves.
15: Alberto Fraga também pede avanço de proposta que obriga o Estado a avisar mulheres sobre a saída da prisão de ex-companheiros que representem ameaça. Ele afirma que o Congresso precisa dar prioridade a medidas capazes de enfrentar a violência e proteger possíveis vítimas.
16: Maurício Marcon, do PL do Rio Grande do Sul, critica o veto do Executivo a artigo de projeto que aumentava a pena para roubo seguido de lesão grave para 16 a 24 anos. Ele afirma que a punição mais severa é necessária para crimes que deixam vítimas com sequelas permanentes.
15: Maurício Marcon também defende a redução da maioridade penal em casos de crimes graves cometidos por adolescentes. Ele sustenta que o Congresso deve priorizar medidas de segurança pública, especialmente diante de casos recentes de violência contra crianças.
16: Para Zé Trovão, do PL de Santa Catarina, é preciso reduzir a maioridade, com o argumento de que a legislação atual favorece a impunidade. Na visão do deputado, crimes graves cometidos por menores exigem resposta mais dura do Congresso Nacional.
15: O parlamentar também critica o governo e outros setores políticos por, segundo ele, não darem a devida atenção ao caso. Zé Trovão acredita que a falta de posicionamento reforça a sensação de insegurança e evidencia a necessidade de mudanças na legislação penal.
16: Coronel Crisóstomo, do PL de Rondônia, defende a redução da maioridade penal como medida urgente para combater crimes graves. Ele argumenta que casos de violência envolvendo menores exigem resposta mais rigorosa do Congresso.
15: O deputado afirma que a proposta é necessária para proteger a população e evitar novos crimes, cobrando ação imediata dos parlamentares. Coronel Crisóstomo afirma que a mudança na legislação é essencial diante do aumento da criminalidade e da sensação de impunidade.
16: Sargento Gonçalves, do PL do Rio Grande do Norte, é favorável à redução da maioridade penal, argumentando que a medida é necessária para combater a impunidade. Segundo ele, crimes cometidos por menores têm gerado insegurança e exigem uma resposta mais rigorosa do Estado.
15: O deputado também critica a falta de posicionamento de setores políticos sobre casos de violência e afirma que há pressão popular pela mudança na legislação. Para Sargento Gonçalves, o Congresso deve avançar no tema e dar uma resposta à sociedade.
16: A redução da maioridade penal é uma das pautas defendidas por Dr. Zacarias Calil, do MDB de Goiás. O parlamentar cita dados sobre estupros coletivos contra crianças e adolescentes e afirma que o aumento desses crimes exige resposta mais rigorosa do Estado brasileiro.
15: Dr. Zacarias Calil também cobra o endurecimento das penas para crimes sexuais contra menores e para a divulgação de imagens criminosas nas redes sociais. Ele pede ainda o fortalecimento da rede de proteção à infância, com apoio psicológico às vítimas e assistência às famílias.
16: Juliana Cardoso, do PT de São Paulo, apoia o avanço de propostas de combate à violência contra a mulher e pede a criminalização da misoginia. Segundo a parlamentar, mulheres seguem enfrentando diariamente agressões, discursos de ódio e feminicídio.
15: Juliana Cardoso menciona projetos de autodefesa, afirmando que iniciativas desse tipo ajudam mulheres em situações de vulnerabilidade. Para a deputada, porém, a proteção efetiva depende de políticas públicas e de leis mais rígidas contra a violência e a discriminação.
17: Justiça.
16: Jandira Fegali, do PCdoB do Rio de Janeiro, contesta procedimento adotado pelo Congresso em sessão que derrubou o veto presidencial ao chamado PL da dosimetria. A deputada considera irregular o fatiamento de um veto integral.
15: Jandira Fegali anuncia que parlamentares vão recorrer ao STF para tentar anular a sessão. Ela argumenta que a redução de penas para condenados por crimes contra o Estado Democrático de Direito funciona como uma forma indireta de anistia aos envolvidos nos atos de 8 de janeiro.
16: Bia Kicis, do PL PL do Distrito Federal critica parlamentares que recorreram ao STF contra a derrubada do veto à lei da dosimetria. A deputada afirma que a votação do Congresso deve ser respeitada por representar decisão legítima do Poder Legislativo.
15: Bia Kicis também contesta a classificação de manifestantes condenados pelos atos de 8 de janeiro como golpistas. Ela argumenta que a revisão das penas busca corrigir possíveis excessos da justiça.
16: Érica Cocai, do PT do Distrito Federal, critica a condução da votação sobre a dosimetria, afirmando que houve violação da Constituição e defende o direito de recorrer ao Supremo Tribunal Federal. Ela alega que a medida favorece criminosos e compromete a segurança jurídica.
15: Érica Cocai também associa o debate a episódios ligados a ataques às instituições, acusando adversários de incoerência ao defenderem mudanças legais. Para ela, a polarização atual reflete a disputa entre a preservação da democracia e ações que, segundo avalia, colocam o sistema em risco.
17: Saúde.
16: Comissão de Saúde aprova prioridade no atendimento para pessoas com doenças graves. A repórter Sofia Peçanha tem os detalhes.
18: A Comissão de Saúde da Câmara dos Deputados aprovou o projeto que garante atendimento prioritário para pessoas com doenças graves em locais públicos e privados, como bancos, repartições públicas e concessionárias de serviços. Atualmente, a lei já dá prioridade para idosos, pessoas com deficiência, gestantes, lactantes, pessoas com criança de colo e obesos. Com a alteração da lei de atendimento prioritário, os pacientes com doenças graves também passam a ter esse direito. Durante a votação na comissão, o relator, o deputado Célio Silveira, do MDB de Goiás, destacou o objetivo central do projeto.
19: A gente priorizar as pessoas que têm doenças graves no rol das prioridades, porque normalmente essas pessoas não têm a atenção necessária. E com esse projeto de lei aí sendo aprovado, elas vão ter prioridades aí para que tenham um atendimento especializado mais rápido e para que tenham mais atenção do poder público.
18: O texto aprovado inclui pacientes com doenças graves como esclerose múltipla, doença de Parkinson, cardiopatia grave e hanseníase, além de outras enfermidades consideradas graves por avaliação médica. O texto final reuniu outros 22 projetos que estavam sendo analisados em conjunto e que citavam várias doenças consideradas graves. Por isso, o relator fez uma mudança. Em vez de manter uma lista fixa de doenças na lei, ele propõe que a legislação trate de forma mais geral as pessoas com doenças graves e dores crônicas. A definição detalhada de quais doenças entram nessa classificação ficaria a cargo de uma regulamentação. O deputado Célio Silveira destacou que a medida busca garantir mais dignidade e um atendimento mais humanizado para esses pacientes.
19: E nós queremos dar apoio para essas pessoas, para que elas tenham prioridade no atendimento, para que elas tenham prioridade na medicação, no tratamento medicamentoso, porque isso com certeza vai ajudar milhões e milhões de brasileiros que hoje não têm esse atendimento prioritário.
18: O autor do projeto, o deputado Felipe Carreiras, do PSB de Pernambuco, argumenta que o atendimento prioritário consiste em serviços individualizados que assegurem tratamento diferenciado e atendimento imediato.

0: Ele afirma que o fortalecimento é essencial para ampliar o acesso a terapias e melhorias atendidas.
1: Maria Reis, do PSB de Pernambuco, comemora o avanço de sua carga de quem tenha comprovado por parte do como critérios para fixar.
2: A carga das mulheres e até de alguns homens, quando são abandonados pelos seus companheiros e companheiras, pais ou mães dos seus filhos, que uma carga maior com a educação, com a saúde, com o lazer dos seus filhos. Então, a partir do momento que o genitor abandonar o seu filho, terá que garantir uma pensão maior para que ele possa sobreviver de forma mais condizente com a sua realidade.
0: A medida, segundo Maria Reis, busca tornar mais justa a divisão de responsabilidades. O texto, no entanto, mantém o critério de observar as necessidades do filho e as possibilidades financeiras do genitor alimentante. O projeto agora segue para análise do Senado.
3: Ciência e tecnologia.
1: Câmara cria prêmios para homenagear pesquisadores ou instituições de destaque na ciência e no meio ambiente. O repórter Marcelo Larcher nos conta mais sobre as premiações.
4: A Câmara dos Deputados aprovou a criação de dois prêmios, um para homenagear pessoas e empresas de destaque na área de ciência e tecnologia e outro para reconhecer boas práticas de desenvolvimento sustentável. O prêmio dedicado à ciência e inovação recebeu o nome de César Lattes, físico e matemático brasileiro de renome mundial, conhecido por ter participado da descoberta de uma partícula subatômica chamada meson pi, importante para o conhecimento nuclear. O prêmio César Lattes será destinado a empresas e pesquisadores com atuação de destaque em ciência, tecnologia e inovação. Serão até 5 homenageados por ano, escolhidos pela Comissão de Ciência, Tecnologia e Inovação da Câmara. O prêmio é concedido desde 2021 pela comissão. Com a aprovação do projeto apresentado pelos deputados Márcio Gerri, do PCdoB do Maranhão, e Geraldo Rezende, do União do Mato Grosso do Sul, passa a ser um reconhecimento oficial da Câmara a pessoas e entidades que contribuem para o desenvolvimento da ciência, da tecnologia e da inovação no Brasil. O relator da proposta foi o deputado Inácio Arruda, do PCdoB do Ceará.
5: Ao homenagear a figura de Lattes, o projeto torna perene uma premiação que representa um marco simbólico e institucional na valorização da ciência brasileira, por meio da associação do prêmio ao nome de um dos mais brilhantes pesquisadores da história do país. É oportuno lembrar que Lattes é uma das figuras mais emblemáticas da história da ciência do Brasil, tendo desempenhado um papel central na inserção do país no cenário científico internacional e na consolidação das nossas instituições de pesquisa.
4: Também foi aprovado o Prêmio Câmara Ambiental de Desenvolvimento Sustentável, que vai reconhecer até 15 pessoas ou organizações por ano por projetos na área de meio ambiente. Da Rádio Câmara de Brasília, com informações de Antônio Vital, Marcelo Larcher.
3: Desenvolvimento Regional.
0: Após 13 anos, o STF volta a analisar mudanças na lei dos royalties de petróleo. Rosângela Gomes, do Republicanos, defende a manutenção da atual partilha para o Rio de Janeiro, alegando que a Constituição garante o recurso para compensar os danos ambientais decorrentes da extração.
1: A legisladora lembra que o Estado já enfrenta dívidas altas e não pode perder mais receitas. Rosângela Gomes reforça que, apesar de entender a importância da partilha com o restante do país, a verba advinda dos royalties é vital para a saúde, educação e segurança do povo fluminense.
0: Paulo Lemos, do PT, parabeniza 5 municípios do Amapá que fizeram aniversário em 1º de maio. Ao citar a vocação econômica de cada um deles, o deputado destaca a importância da parceria entre o governo estadual e a bancada federal na transformação da realidade da população.
1: Paulo Lemos fala da produção agrícola e das belezas naturais de Porto Grande, que completou 34 anos, da mineração em Pedra Branca do Amapari, da criação de búfalos em Cutias do Araguari, da produção de pescados em Pacuúba e da localização estratégica de Itaubal, todas com 32 anos.
0: Agostinho Ribeiro, do PP, cita investimentos em obras de abastecimento de água no interior de Sergipe, com a inauguração de estações de tratamento e adutoras em municípios do Alto Sertão. Ele conta que as ações ampliam o acesso à água para milhares de famílias da região.
1: Agostinho Ribeiro lembra que os investimentos em infraestrutura hídrica fortalecem a produção agrícola, geram empregos e promovem desenvolvimento no sertão sergipano. Ele defende obras estruturantes como alternativa para melhorar a qualidade de vida da população nordestina.
3: Trabalho.
0: Alfredinho, do PT de São Paulo, comemora a definição de uma data final para a votação do relatório da Comissão Especial sobre o fim da escala 6x1. Ele sustenta que a redução da jornada vai gerar oportunidades de trabalho e que os empresários vão se adaptar bem às mudanças.
1: Sobre o risco de demissões, Alfredinho pondera que o desemprego resulta mais da automação e da robotização da produção do que de direitos trabalhistas e cita exemplos de países que mantiveram o crescimento econômico depois da redução da carga horária de trabalho.
3: Votação.
0: Câmara aprova projeto que regulamenta a profissão de trabalhador em refeições coletivas. O repórter Antônio Vital tem as informações.
6: A Câmara dos Deputados aprovou o projeto que regulamenta a profissão de trabalhadores em refeições coletivas. Esse profissional atua na produção, manipulação e distribuição de refeições em grande escala para empresas em ambiente não comercial, ou seja, não são aqueles que trabalham em restaurantes, mas sim no preparo de alimentos em escolas, hospitais e até em fábricas, ou seja, todos os lugares com refeitórios com capacidade para atender grande número de pessoas. Segundo a Associação Brasileira de Empresas de Refeições Coletivas, o setor emprega quase 300 mil pessoas e em 2025 forneceu mais de 40 milhões de refeições por dia. O texto aprovado trata de piso salarial, jornada de trabalho, adicionais de insalubridade e periculosidade, bem como de aposentadoria especial. O projeto remete essas definições para livre negociação entre patrões e empregados por meio de convenção ou acordo coletivo e para o que determina a legislação trabalhista. Deixa claro, por exemplo, que a jornada seguirá regras da Consolidação das Leis do Trabalho, a CLT, com possibilidade de jornadas diferenciadas e escalas de revezamento por negociação coletiva. E adicional de insalubridade ou periculosidade só em casos comprovados de más condições de trabalho, como explicou o relator da proposta em plenário, deputado João Carlos, do Republicanos do Amazonas.
7: Preserva-se nesse sentido a conformação constitucional da livre iniciativa e da autonomia privada coletiva, com especial destaque para o papel da negociação coletiva. No que se refere à aposentadoria especial, o substitutivo mantém alinhamento com a legislação previdenciária, deixando expresso que eventual reconhecimento do direito depende da efetiva exposição a agentes nocivos e do cumprimento dos requisitos legais e técnicos pertinentes.
6: O texto aprovado também prevê aposentadoria especial para segurados do regime geral de previdência social, desde que haja exposição habitual e permanente a agentes nocivos. Os profissionais de refeições coletivas também são aqueles que trabalham em cozinhas industriais, comunitárias, beneficentes e até em lugares como navios. O projeto que regulamenta essa profissão seguiu para análise do Senado. Da Rádio Câmara de Brasília, Antônio Vital.
3: Economia.
1: Luiz Carlos Auli, do Podemos do Paraná, é favorável ao programa Desenrola 2 do governo federal, mas acredita ser insuficiente se não houver o enfrentamento da cobrança de juros abusivos. Ele orienta as famílias a só aceitarem renegociações com descontos acima de 90%.
0: Segundo o deputado, a dívida de milhões de brasileiros é formada quase totalmente por juros, já que muitas vezes o valor principal é quitado nas primeiras parcelas. Para Luiz Carlos Auli, o governo também é vítima dos juros, o que o impede de formar caixa para quitar a dívida com rentistas.
1: Sanderson, do PL do Rio Grande do Sul, apresentou um projeto para criar o Programa Nacional de Renegociação de Dívida das Famílias, com uso de 100% do FGTS para quitação de débitos. Para ele, o Desenrola 2 é insuficiente para enfrentar o endividamento da população.
0: Segundo Sanderson, além de facilitar pagamentos, a proposta foca em educação financeira para evitar novas dívidas. Ele acentua ainda que o projeto desburocratiza a limpeza do nome do consumidor, facilitando sua volta ao sistema de crédito sem constrangimentos.
1: Vermelho, do PL do Paraná, destaca a importância do projeto que amplia de 81 mil para R$ 130 mil reais o teto de faturamento do microempreendedor individual. Segundo ele, a proposta corrige a defasagem do limite atual e beneficia milhões de trabalhadores informais que atuam como pequenos prestadores de serviço.
8: Nós estamos em 2026 e é claro que já estamos atrasados na atualização do valor de faturamento para o microempreendedor individual. Muitas pessoas usam o MEI. É o mecânico, é o corretor, é a manicure, é a cabeleireira, é o prestador de serviço esporádico, o pintor, o encanador, aquele cara que vem te atender na residência. Ele não é um cara fichado.
0: Vermelho também informa que a comissão especial foi instalada para analisar a proposta, defendendo a tramitação rápida do texto. A ideia, segundo o deputado, é atender a demanda dos empreendedores e permitir que a matéria siga o quanto antes para a sanção.
1: Termina agora o Jornal Câmara dos Deputados, com trabalhos técnicos de Everson Urani, e apresentação de Márcio Aquiles Sardi e José Carlos Andrade. Uma ótima noite para você.
0: Você fica com as notícias do Tribunal de Contas da União. Boa noite.
3: Minuto do TCU.
9: O Tribunal de Contas da União concluiu auditoria sobre o uso de recursos federais destinados à assistência social. A fiscalização avaliou repasses da União para custear serviços como os oferecidos nos Centros de Referência de Assistência Social, conhecidos como CRAS. O TCU encontrou falhas no planejamento, no monitoramento e na prestação de contas. Os problemas dificultam a avaliação dos resultados e podem comprometer o atendimento à população em situação de vulnerabilidade. Das 70 metas definidas no plano plurianual, 19 não foram alcançadas, o que representa 27% do total. O trabalho analisou a transferência de mais de 40 bilhões de reais entre 2021 e 2023 para o Sistema Único de Assistência Social. 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
2: Boa noite.
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Bom dia! Terça-feira gostosa. Terça-feira, turma! E aí, tá tudo bem com você? Tá tudo certo? Olha, eu sou o Fontenelle, tamo chegando a partir de agora. Terça-feira, gente, dia 12 de maio do ano 2026. Hoje é dia do que, Fontenelle? O que se comemora hoje? Hoje se comemora o dia do reggae, dia do barbeiro. Hoje também é o seu dia. Parabéns pra você, saúde, paz, tudo de bom. Bora acordando o Brasil. Brasil, vem, vem, vem, mimosa, tá na hora. Ô, bicharada, acorda aí, meu filho. Bora tirar o povo da cama, tá na hora. Estica o corpo, galinho do sítio tá dando o ar da graça. Bora acordar, gente. Homem, bom dia. Bora, bora tirar o povo da cama. Bom dia, com muita alegria, gente. Bora juntos no rádio e na internet. Passarinho que não deve nada pra ninguém. Ninguém já está batendo asas e você tá fazendo o quê, hein? Bora acordar, tá na hora, gente. Bora despertando pra mais um dia, pra mais uma manhã. Ao som do trio Parada Dura, Arapuca, brinda de som gostosona do Alô, bom dia, gente. Bora nessa, bora acordando. Tá

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2: E é desse modelo que a gente começa mais um dia, mais uma terça-feira.

0: Barreirito Júnior, só capilão no alô, bom dia, boa terça-feira aí pra todo mundo, bora acordar.
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2: Alô?
1: Alô? Alô, bom dia.
0: Bora, bora pro WhatsApp, bora acordar o Brasil, alô?
3: E aí, Pirineiro, é o Tonho de Bragança.
0: Ô, Tonho.
3: Toca pra nós, Zé Fortuna e Pitangueiro, pra nós aí.
0: Agora, nego.
3: Pra todo mundo aí.
0: Bom demais da conta, boa terça, bom dia.
4: Bom dia, meu amigo Fontenella, que ele é mais de Santo Afonso, manda uma moda.
0: Boa, irmão.
4: Marcelo Teodoro Jogueira, manda né pro seu Fortaleza.
0: Deixa com nós, vou caprichar pra você, bom dia.
5: Bom dia, meu amigo Fontenella. Chinelli, bom dia a todos da rádio, bom dia a todos os ouvintes, que Deus abençoe a todos nós.
0: Obrigado.
5: Sempre ouvindo aí essa rádio maravilhosa aí.
0: Que bom, irmão.
5: Que Deus te abençoe, amigão, e sempre.
0: Valeu, menino, bom trabalhão pra você aí também, viu? Obrigado, boa terça-feira, Rio Negro e Solimões. Vidinha mais ou menos, hein?
6: Vai,
0: bom dia.
7: Mais ou menos.

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2: Ó, bora juntos, terça-feira gostosa, gente, bom dia! Você do volante grande dos aplicativos, taxistas, alô, porteiros!

Teodoro Sampaio, dinheiro emprestado aqui no Alô, bom dia, o programão cabeceira, o número um do Brasil, gente. Olha, dinheiro emprestado não é pra qualquer um, viu? Ainda mais nos dias de hoje, que tá bem difícil o tal do dinheiro, né, gente? Não tá fácil não, hein? Deixa eu mandar alusão especial aqui pra Rosana em Bragança, tá com nós, um abraço lá pro esposo dela também, né? Alô, Ricardo Luiz, você tá bom, meninão? Ah, aquele abraço, viu? Tá sempre aí acompanhando o Fontenelle nas manhãs do rádio, pessoal de Bragança Paulista, sempre em peso aqui com a gente, o Oswaldo tá na Penha, o Rivelino está em São Paulo, né, Rivelino? Aquele abração especial pra você também, meninão, uma terça-feira abençoada.

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0: Muita música e alegria no começo do seu dia. Ah, que gostoso, gente! Ah, maravilha! Nossa terça-feira começa super especial. Bom dia! 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
2: Alô, bom dia, você, meu amigo, minha amiga, está acompanhando o programa do meu amigo Sérgio Fontenelle. Que manhã maravilhosa. No campo, cada gota de chuva é ouro. A gente sabe que sem ela, a plantação não cresce. O gado não tem pasto verdinho. O produtor rural está sempre de olho no céu, esperando aquela bênção que vai garantir a safra e o sustento de muitas famílias. A chuva alimenta a terra e a terra alimenta a gente. É um ciclo perfeito da natureza e essa conexão que o Centro do Agro te ajuda a entender. Vem com a gente, nos siga aí nas redes sociais. O Instagram é Centro do Agro.

0: Obrigado.
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3: 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Ah.

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4: Pega chuva.

0: Caprichada, hein? Bison e com Maceto aqui no Alô, bom dia. Mundão moderno. É o mundão de hoje, né, gente? Bom dia pra você, boa terça.
1: Vovô não gostou deste mundão moderno.
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3: Alô?
2: Alô? Alô, bom dia.
0: Bora zapiar, bora acordar terço com muita alegria, bom dia.
4: Eu, Adilson de Taubaté, eu queria pedir uma música aí.
0: Diga lá, menino.
4: Com Teodoro Sampaio, dinheiro emprestado, toca pra nós aí, ofereça a todos. Tô escutando essa rádio.
0: Deixa com nós.
4: O rádio boa, danada.
0: Danado. Alô, alô, bom dia, tem gente aqui, ó.
5: Bom dia, bom dia, bom dia, Fontenelle. Toca pra mim aí, Jantar com Jesus. Eita, música boa demais.
0: Dudu que Dalvão, vou caprichar pra você. Bom dia.
6: Bom dia, Fontenelle. Tales aqui de Espírito Santo Dourado, sul de Minas Gerais.
0: Ô, Tales.
6: Toca moda um pra nós aí. Goiano Paranaense, poder do Criador.
0: Ô, moda gostosa. E é daquele jeito, é daquele modelo que a gente gosta, de começar o dia, de começar mais uma terça-feira, ouvindo coisas boas, vamos juntos no rádio, na internet, o Brasil tá aqui.

0: Zé Moreno e Morenito, Bico Doce no Alô, bom dia, o programão sertanejão número 1 do Brasil.
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2: Alô?
1: Alô? Alô, bom dia.
0: Bora pro Zap Zap, bora falar com os ouvintes de todo o Brasil, o pessoal que vai despertando.
3: Ô, Sérgio Continelli, aqui é o Léo de Mococa.
0: Fala, Léo.
3: Toca pra nós aí um Tchão Carreiro e Carreirinho. Viola e meu carro.
0: Valeu, irmão, obrigado, boa terça pra você.
4: Bom dia, meu amigo, aqui é o Elemar Jorge Pimentel de Gravataí, Rio Grande do Sul.
0: Boa.
4: Peço uma música aí com Tonico e Tinoco.
0: Claro.
4: Cabelo de Trança, for atendido, muito obrigado.
0: Vou caprichar pra você, viu, menino, deixa comigo, alô.
5: Ô, meu amigo Fontinelli, bom dia, tudo bem com o senhor por aí?
0: Claro, irmão.
5: Por aqui tamo bem, graças a Deus.
0: Bom demais.
5: É Valdir Grifo, da cidade de Nova Olímpia, Paraná.
0: Boa.
5: Região noroeste paranaense. É, manda pra nós aí a música do Tião Carreiro e Pardinho.
0: Deixa comigo.
5: Exemplo de humildade.
0: Aí é moda boa, o menino órfão, Teixeirinha. Bom dia.

0: 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Eslo, bom dia.
1: Continua participando com nós, manda tua mensagem, conta o que você tá fazendo de bom nesta terça-feira. Estou aguardando você. Bom dia.

Tião Carreira e Pardinho, empreitada perigosa aqui no Alô, bom dia, o programão sertanejão número 1 do Brasil. Gente, obrigado. Washington Novaes está em Arenápolis, Fontenelle. Estamos por aqui no pé do Eito. A Ana Atleta está em Palmas, no Tocantins. Aquele abração especial aí para todo mundo. Paulinho tá em Pindamonhangaba. Ô Paulinho, bom dia. Tudo firme por aí, meninão. Juca Romão em Belo Vale. O Antônio Marcos está em Saúde, tá na Bahia. Ô meu amigo, o Piolho tá em Caraguatatuba, tá sempre com nós. O Barretão tá em Atibaia também, tá firme, né? O Timóteo está em Boituva também, tá aqui com nós. O Cristiano em Itaúna, Minas Gerais. Ô Cris, bom dia pra você, menino. A minha amiga Ieda Maria tá em Gaspar, o Vandésio tá em Buritizeiro. Abração aqui pro Antônio José em Arapongas também. Tá todo mundo aqui. Bom dia.

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0: Estamos no ar em todo lugar, juntos em mais uma hora super especial nesta terça-feira. Bom dia! O programa sertanejo número 1 do Brasil.
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2: Vamos meditar hoje Lucas capítulo 12, versículo de 35 a 38. Naquele tempo, disse Jesus a seus discípulos, que vossos rins estejam cingidos e as lâmpadas acesas. Sede como homens que estão esperando o seu Senhor voltar de uma festa de casamento para lhe abrirem imediatamente a porta logo que ele chegar e bater. Felizes os empregados que o Senhor encontrar acordados quando chegar. Em verdade vos digo, ele mesmo vai cingir-se, fazê-lo sentar-se à mesa e passando servirá. E caso ele chegue à meia-noite ou às 3 da madrugada, felizes serão se assim os encontrar. Palavra da salvação. Eu preciso cingir os meus rins e ter lâmpadas acesas. Eu preciso cingir os meus rins e ter lâmpadas acesas. Autodomínio e boas obras. Aguardando o meu Senhor que vem. Em nome do Pai, do Filho e do Espírito Santo. Amém.
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2: Eu quero clamar agora por você, quero clamar pela sua família. Senhor Deus, libera agora o teu Espírito Santo sobre cada pessoa que acompanha este programa. Vem, Espírito Santo, enche todos os que estão acompanhando este programa agora. Libera, Senhor, para esta pessoa o que ela mais precisa, para o corpo e para a alma. Libera, Senhor, curas e libertações em nome de Jesus para esta pessoa que assiste, que acompanha, que escuta e para toda a sua família. Eu clamo a tua poderosa bênção. Visita agora com bênção de proteção. A bênção que só o Senhor pode dar. Abençoe-vos o Deus Todo-Poderoso, Pai e Filho e Espírito Santo. Amém.
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2: E eu quero lembrar você, se você quiser ouvir mais pregações, mais meditação da palavra, basta você me acompanhar no meu canal do YouTube, Frei Gilson / Som do Monte, no meu Instagram, no meu Facebook, no meu TikTok, e lá você vai encontrar muito mais palavra de Deus para você.
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0: De volta amanhã aqui no Alô Bom Dia. Agora tem Zé Carreiro e Carreirinho, o Preto e a Italiana. Essa é de 1953. Bom dia.
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2: Música boa, moda caprichada, você ouve aqui. Oh.

0: Esse é o Michel Teló, meu erro, na terça-feira gostosa. Bom dia.
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2: Alô?
1: Alô, bom dia.
0: Bora pro WhatsApp, bora falar com os ouvintes de todo o Brasil. Bom dia!
3: Aqui quem fala é o Leandro Faria, aqui da Atibaia. Gostaria de pedir a música aí do Tião Carreiro.
0: Boa!
3: É. Rosinha e Catimbau.
0: Vou programar pra você, vou ajeitar aqui, viu?
4: Toca aí! Tonico e Tinoco, Cavalo Zaino.
0: Alô, moda!
4: Estou ouvindo em Jaboti, Paraná.
0: Alô, Jaboti, Paranazão tá com nós, bom dia.
5: Aqui é Pinho.
0: Ô, Pinho.
5: De Poços de Caldas.
0: Boa.
5: Volante grande.
0: Aí sim.
5: Operando território paulista por aqui. E gostaria de ouvir a música O Colono.
0: Vou caprichar pra você, Tonico e Tinoco, gente. Boiadeiro, aliás, boiadeira, né? 1980.

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2: Ah, resumimos a sua história em música boa, viu? Bom dia pra você, boa terça-feira.

Modão gostoso, trio da vitória. Depois que a Rosa mudou 1967, é modão cabeceira. São modão como esses, né? 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Bom dia.

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0: Estamos aqui com muita moda boa, tocando o fino da música sertaneja no seu rádio, viu? Bora despertando e acordando, gente. Vem pra cá, caboclada. O programa sertanejo número 1 do Brasil, boa terça-feira.
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2: Sérgio Fontenelle, boa terça-feira para você, para os ouvintes do Alô Bom Dia. Estamos contando nessa semana, Fontenelle, a história do Alan e Aladim. Nome de batismo do Alan. É esse aqui, ó, Edmilson Fernandes Machado. E o nome de batismo do saudoso Aladim, que foi embora muito cedo, né? É José Nascimento dos Santos. Pois é, o Edmilson e o José, depois de cantar no interior, fazer apresentação em circo e tudo mais, eles tinham que vir para São Paulo para tentar gravar o primeiro disco. Mas para isso eles precisavam se aproximar de quem era ligado à música. Então eles começaram a frequentar, claro, o famoso bar onde os artistas se reuniam para vender shows para donos de circo, para exposição agropecuária e tudo mais. E os dois, eles, para se alimentar, para poder ter a sobrevivência aqui em São Paulo, né? Eles passaram a pintar casa, viraram pintores, né? Pintores profissionais. Dizem que o Alan e o Aladim pegavam a casa assim e deixavam ela um brinco, né? E aí eles começaram a trabalhar e nas horas vagas ensaiavam, né, tentavam fazer alguma apresentação em algum lugar para poder mostrar o trabalho. E uma vez no bar dos artistas, eles ficaram sabendo que tinha um cantor muito famoso na época que estava reformando o apartamento dele. E aí eles falaram: é a nossa chance, a gente vai se aproximar deste cantor com o negócio de pintar o apartamento dele e ele vai acabar descobrindo a gente como cantor. E não deu outra, Sérgio Fontenelle. Sabe de quem que eles foram pintar o apartamento? Do Marciano. Isso, do inimitável. Então, eles pintaram, né? Começaram a trabalhar lá, volta e meia o Marciano ia lá visitar a obra. E aí, um dia, eles pegaram o violão e falaram: Marciano, olha, seu Marciano, a gente gostaria de mostrar pro senhor aqui como é que a gente canta e tal. E na hora que cantaram pro Marciano, você precisa ver a reação do Marciano, Sérgio Fontenelle. Mas isso eu conto amanhã, em mais um capítulo de Alan e Aladim.

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0: Bonita e a inchada. Gente, que moda bonita, hein? Que modão cabeceira.
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2: Alô?
1: Alô, bom dia.
0: Bora falar com os ouvintes do Fontenelle, pessoal por todo o Brasil falando com nós. Bom dia.
3: Alô, bom dia. Sou aqui da cidade de Andradina, interior de São Paulo.
0: Boa.
3: Eu queria ouvir aquela música chonada aí, feito com João Mineiro e Marciano.
0: Vou caprichar pra você, tá bom? Alô, bom dia.
4: Bom dia, Fontenelle. Aqui é Zé Fim do Ponto Novo.
0: Dona Zefinha.
4: Quero ouvir uma música de Cleide Camargo. Para oferecer minha família.
0: Deixa comigo.
4: Meus amigos, minhas amigas e aos ouvintes.
0: Obrigado, valeu. Alô, bom dia.
5: Ô, Fontanelle, bom dia. Beleza pura, aqui é o Safadão.
0: E aí, irmão?
5: Na escuta aqui.
0: Boa.
5: Passa uma música top pra nós aí, Cordão de Ouro.
0: Deixa com nós, você pede e a gente capricha. Trio Parada Dura, Cordão de Ouro. Chegando aqui no Alô, bom dia. O programão Sertanejão, cabeceira do Brasil.
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2: Bom dia, turma! Bora acordar!

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Mandar alusão aqui pro meu amigo Vila, está em Atibaia, tá com nós, né? Alô, meu amigo Valentim Salles, tá em Leme, aquele abração, todo mundo ligado por aqui, meu amigo Amarildo Nunes em Sorocaba, também tá por cá o Francisco em São Carlos. Alô, Chicão, você tá bom, meninão? Aquele abração especial, Patrícia está no Alto do Taquari, Mato Grosso.

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0: Vem comigo nessa manhã gostosa de terça-feira. É o nosso alô, bom dia. É música e alegria, gente, pra você começar bem o seu dia. Sorria!
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3: Olá, ouvintes do Alô Bom Dia e ouvintes do Grande Fontenelle. Uma ótima terça-feira para todos. Eu sou a Marina Geller, no comando do Mulheres do Agro. E hoje o assunto é o cuidado com os animais. Gente, a gente ama os bichinhos, né? Dá até vontade de virar vegetariano, mas é complicado. A pecuária moderna exige técnica, mas também exige um olhar atento ao bem-estar animal. E é aqui que a presença feminina brilha. Seja na bovinocultura de leite, de corte ou na criação de pequenos animais. A mulher traz uma sensibilidade natural para observar detalhes que passam, às vezes, desapercebidos, como o comportamento do rebanho, o conforto das instalações, né? A gente tem como filhos, é, não é, mulherada? O manejo racional e o respeito aos animais não são apenas questões éticas, mas resultam em maior produtividade, qualidade do produto final. No agro de hoje, a delicadeza no trato é sinônimo de lucro e excelência operacional. Bem, esse foi mais um quadro do Mulheres no Agro. Eu sou a Marina Geller, volto amanhã com vocês e vai de botina, mulherada, que de salto não combina. Como que você vai de salto pra fazenda? Deus me livre, guarde. Até amanhã. Segue lá, Marina Geller no Instagram.
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0: Ela está de volta amanhã. Agora tem João Torres, sem bateria e sem carregador.
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0: caminho.
1: Paula Fernandes, Mentiras.
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3: Alô?
2: Alô?
3: Alô?
2: Alô, bom dia.
1: Bora zapear com o Brasil, bora falar com os ouvintes. Alô, alô, bom dia.
4: Alô, Fontenelle, bom dia.
1: Firma com nós.
4: Quem tá falando aqui é o César Barbosa de Pindamonhangaba.
1: É, Pindamonhangaba.
4: Como qualquer uma do Goiânia Paranaense pra nós aí.
1: Vou caprichar.
4: Um abraço, fique com Deus.
1: Amém, irmão, bom dia.
5: Bom dia, Fontenelle. Ótima semana pra você, Deus abençoe, tudo de bom.
1: Legal, irmão.
5: Então pra mim aí, Sérgio Reis, menino da Porteira.
1: Boa, deixa com nós, vamos caprichar pra você aqui, viu? Ó, Mato Grosso e Matias vai cantar pra gente de igual pra igual. Bom dia pra você, uma terça-feira rica, abençoada. Bom dia!
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Otávio Augusto e Gabriel, obras de poeta. Pra gente colocar um ponto final na edição caprichadona do Alô Bom Dia desta terça-feira, né? Muito obrigado pela sua audiência. Amanhã a gente se fala no mesmo horário. Você sabe, né? Nosso encontro é diário. Quem chegar primeiro espera. Um abraço forte pra dar sorte. E amanhã nós vamos falando, vamos proseando com você. Ó, me siga lá nas redes sociais, arroba Sérgio Fontinelli com TI2L1Y. Muito simples e fácil, tá? É, siga lá que eu te sigo de volta, tá bom? Um abraço forte pra dar sorte e amanhã a gente se encontra. Quem chegar primeiro espera, ficamos combinado desse modelo.

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0: Agora são 6:02, 6:02, hora de eu falar bom dia melhor. Bom dia melhor para você que está ligado aqui na Melhor FM, no velho ou novo e bom Radinho FM de faixa estendida, cravado nos 82.9, que é para ficar de boa. Bom dia melhor para você que está conectado conosco pela rede mundial de computadores, pela internet, nos acompanhando com áudio e vídeo, com som e imagem, nos acompanhando pelo YouTube, pelo Facebook. 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Este é um programa que traz informação, que traz análises, comentários, que traz utilidade pública, prestação de serviço, mas acima de tudo conta com a participação popular. As pessoas podem participar, os ouvintes podem participar desse programa, mandando a sua mensagem para cá com uma ferramenta da internet, que é o WhatsApp. O WhatsApp da Melhor FM é o 19-3404-4000. Adicione aí nos seus contatos, no seu celular, o WhatsApp da Melhor FM. E a partir do momento que você adicionar, use e abuse do WhatsApp da Melhor FM. Mande sua mensagem para cá, participe do programa, interaja conosco, dê a sua opinião, faça também a sua visão da coisa, mande para a gente aqui, a gente vai abordar o assunto que você quiser ver tratado no programa. Vamos sim, por que não? E se tiver um problema aí no bairro onde você mora, a luz está queimada, tem buraco na rua, tem sujeira, tem mato, tem algum problema que era preciso chamar a atenção das autoridades, mande a mensagem para a gente aqui de texto, eu leio, de áudio ou vídeo, vai para o ar. WhatsApp da Melhor FM, 19-3404-4000, use e abuse do nosso WhatsApp. Agora são 6:05, daqui a pouco, das ruas de Limeira, repórter Carlos Gomide traz informações daquilo que aconteceu noite passada, nessa madrugada aqui na nossa cidade, que está acontecendo também agora pela manhã. Já já o Carlos Gomide vem trazendo informações aqui no nosso Bom Dia Melhor, desta hoje, uma terça-feira, dia 12 de maio do ano de 2026. No comando da Central de Operações, aqui na Melhor FM, na Avenida Lauro Corrêa da Silva, 3240, no comando da Central de Operações está a consagrada e toda encapotada Joyce. Afinal de contas, hoje o friozinho tá de lascar, hein, Joyce? Bom dia.
1: Bom dia, Ivo.
0: Tudo bem?
1: Tudo bem.
0: Tá toda encapotada hoje, hein?
1: Ah, hoje esfriou um pouquinho
0: Se
1: mais,
0: vier
1: né?
0: Todo esse frio aí que você tá esperando, Joyce, eu tô lascado.
1: Ah, eu não arrisco mais, não.
0: Não, hoje realmente tá daquele jeito, né? Tá realmente daquele jeito. Tá tudo certinho, tudo bem?
1: Tudo certinho.
0: Lá
1: tudo
0: fora, tranquilo. Nenhum problema? Não. Então tá bom. Então é isso que é importante. 6:06, a Joyce vai ficar operando aqui, né? A máquina. Daqui a pouco... Bom, a partir de já, né? Ela já tá interagindo conosco aqui também. Porque nós vamos falar do tempo. Sim, é preciso falar do tempo. Ontem... foi mesmo o dia mais frio do ano até aqui, né? Até ontem. Os registros da CETESB mostraram que o dia começou com nebulosidade, neblina, e a temperatura mínima de 10,2 graus aconteceu às 7 horas da manhã e se estendeu até às 8 horas da manhã, por causa dessa nebulosidade, dessa neblina que tinha ontem, né? Essa temperatura mínima de 10 graus se estendeu das 7 até às 8. A partir daí, a temperatura foi se elevando gradualmente, mas bem pouquinho mesmo, porque atingiu a máxima de 19,4. Olha só, a máxima de ontem foi de 19,4 graus às 2 horas da tarde. Daí em diante, voltou a declinar. E essas temperaturas, tanto a mínima quanto a máxima, tinham sido, até ontem, as mais baixas do ano, né? Só que o que acontece? Nesta manhã, a mínima dessa manhã estava na casa dos 8 graus. A mínima dessa manhã estava na casa dos 8 graus. Eu não sei se a CETESB já atualizou os dados aqui na internet. Eu vou até dar uma olhada para ver se atualizou os dados na internet, porque certamente essa temperatura de 8 graus vai cair mais um pouco. Até às 7, 8 horas da manhã cai mais um pouquinho. E aí nós vamos ter a temperatura mais baixa do ano. Já deixa de ser a de ontem, né? Já deixou, né? Já não é mais a de ontem, né? Deixa eu ver aqui. É, tá nos 8 ainda. Tá nos 8 ainda. Ela baixou um pouquinho, mas ainda tá nos 8 graus. 8,3 graus às 5 horas da manhã. Ou das 6 horas da manhã não saiu ainda. Vamos ver das 6 horas da manhã se baixa dos 8, né? Mas enfim, a temperatura mais baixa do ano é a de hoje, desse dia 12. Na casa dos 8 graus, pode até baixar um pouquinho mais do que isso. Bom, a previsão para hoje é de tempo estável na nossa região. A gente está vendo lá a imagem do satélite Góes, né? Tirado, a gente fez um print agora há pouquinho lá do satélite que o Instituto Nacional de Meteorologia disponibiliza as imagens do satélite Góes, que é um satélite meteorológico. A gente está vendo as imagens lá. São Paulo praticamente descoberto, né? Tem ali um pouquinho de nuvem aqui, um pouquinho de nuvem ali, mas praticamente descoberto, portanto, tempo estável aqui sobre o estado de São Paulo, em especial na nossa região. A massa de ar frio, essa massa de ar frio que trouxe esse que derrubou as temperaturas, né, desde de domingo para cá, ela permanece por aqui, né, ela se mantém por aqui, e as temperaturas devem permanecer baixas, se elevando um pouquinho mais no período da tarde, né. A partir de amanhã, as temperaturas devem subir, começar a subir um pouquinho mais. Parece que a massa de ar frio vai começar a se afastar a partir de hoje. Ela começa a se afastar aqui do estado de São Paulo. E amanhã talvez nós tenhamos uma temperatura um pouco maior. Por enquanto, o dia mais frio do ano está sendo este de hoje, 12 de maio de 2026. Temperatura na casa mínima, na casa dos 8 graus, podendo baixar mais um pouquinho. A gente vai acompanhando aqui, trazendo ao longo do programa as informações. A gente está sempre acompanhando aqui pelos termômetros da CETESB, tá? Sempre pelos termômetros da CETESB. No seu celular aí você vai ter a informação da temperatura, mas o celular usa modelos matemáticos, né? Não é o termômetro real mesmo, né? Modelo matemático. Ele faz um cálculo aí na base do modelo matemático e transmite uma temperatura lá que é muito próxima da real. Mas a real mesmo é essa daqui dos termômetros da CETESB, que está numa área urbana, portanto, no meio do concreto, no meio do asfalto, né? É uma temperatura um pouco mais alta do que se estivesse na zona rural. Enfim, dia mais frio do ano hoje, na casa dos 8 graus a temperatura. 6 horas e 11 minutos agora. 6 e 11. Nós temos o Carlos Gomide engatilhado com a gente, já das ruas de Limeira, para trazer as informações, primeiras informações aqui no Bom Dia Melhor desta terça-feira. Bom dia melhor para o senhor, seu Carlos Gomide. Vamos ver, Carlos Gomide, como é que está?
2: Oi, seu Ivan.
0: Tá.
2: Bom dia.
0: Olha lá. Pode vir o frio que quiser. Pode mandar frio aí.
2: Pode mandar. Fique à vontade.
0: E você tá ao ar livre ainda?
2: Pô. Tomando um pouco de ar puro, né? E claro, com a proteção de Nosso Senhor Jesus Cristo aqui atrás. Sabe onde eu tô, Ivan?
0: Não.
2: Não? Você não conhece essa?
0: Não.
2: Esse.
0: Não conheço
2: esse Cristo aqui?
0: Esse espaço aí não conheço, não.
2: Não. Eu tô numa praça bem atrás da igreja São José, na Vila Camargo.
0: Praça?
2: Na lateral da escola.
0: Praça atrás da...
2: É, tem uma... Na verdade, falam que isso é uma praça. Mas, na verdade, é o estacionamento do... É atrás da paróquia.
0: Ah.
2: Atrás da paróquia. Tem uma área verde aqui, que, aliás, foi revitalizada recentemente pelo Samir, do Mundo de Jardinagem, que a gente conversou com ele na semana passada, aí no Cidade em Foco. Essa área aqui foi revitalizada, bonita, com essa imagem maravilhosa.
0: Praça São José.
2: atrás
0: da São José. Não conosco.
1: Não conheço.
0: Você conhece, Joyce?
1: Eu conheço, conheci esse canteirinho.
0: A Joyce é do pedaço.
2: Ela é do pedaço. Ó, deixa eu mostrar. Tá frio, né? Eu falar possível. Olha lá. Aqui é a igreja, ó.
0: Uhum.
2: Atrás da igreja, tá vendo?
0: Sim.
2: Atrás da igreja.
1: Do lado oposto ao Gomide é a escola.
2: Exatamente. Do outro lado da rua. Olha aí, Buguinho. Bom dia. O que o senhor tá fazendo aí? Olha quem tá aqui. Bom dia, Marquinhos.
0: Quem que tá aí nesse frio?
3: Bom dia, Ivan Schutz.
0: Mas será o possível?
2: Ele tá me seguindo, não é possível.
0: Quanto minha mais eu rezo...
3: O Ivan tá com aquele casaco
2: chatinho dele. Não. Ontem ele tava.
3: Um abraço carinhoso pra vocês. Deus abençoe.
0: Cadê a cara do Marquinhos?
2: Que bela caminhonete.
0: Cadê a cara do Marquinhos?
2: Você quer a cara do Marquinhos?
0: Cadê a cara do Marquinhos?
2: Desce aí.
0: Põe a cara aí.
2: Olha a caminhonete dele.
0: O quê?
2: Olha a caminhonete dele, Ivan.
3: Uhum. É do noivo, emprestada.
2: Emprestada.
0: Essa caminhonete tem que falar japonês, hein?
2: Tchau. Olha as coisas que eu tenho que aguentar na rua, Ivan.
0: Presta atenção. Em vez do cara ir pra casa tomar um café quentinho...
2: Acabou de sair lá da rádio. Vai pra casa tomar café. Fica aqui perturbando eu, falando que tá frio. Tá louco. Tá frio mesmo, eu sei que tá frio. Muito bem. Ô Ivan, então é aqui, dessa praça, desse espaço, atrás da igreja de São José, na Vila Camargo, que a gente traz o noticiário policial desta... terça-feira.
0: Igreja de São José, que acabou a quermesse dela.
2: Acabou no sábado.
0: Sábado agora, né?
2: Sábado agora acabou.
0: É. Teve aí um período de quermesse, né? Acho que terminou.
2: Sábado agora acabou.
0: É, dia 9, isso. É, foi.
2: Foi sábado agora com o show da Parada Sertaneja.
0: Isso.
2: E Caio estava também para prestigiar Marquinhos Pérez e a banda. Aliás, foi o aniversário do André, da Parada Sertaneja, no sábado. Então um abraço pro André também, que realiza o trabalho, está fazendo um serviço público de recolha de animais, viu, Ivan?
0: É.
2: Aquele caminhão que recolhe animais grandes da cidade, hoje está sob responsabilidade do André, que também é o baixista e o cérebro da Parada Sertaneja, que Deus abençoe a vida dele também. Oi, Ivan!
0: Oi.
2: Parabéns. Vamos começar com os...
0: Oi? Parabéns ao André.
2: Parabéns,
0: muita felicidade, André, muitos anos de vida, com saúde e paz e uma pitadinha de prosperidade.
2: E um pouquinho de dinheiro também, que faz bem, né?
0: Prosperidade envolve tudo isso, né?
2: É verdade. Ô Ivan, vamos começar o noticiário policial com todos os destaques de uma tentativa de homicídio que aconteceu ontem. E eu vou já falar que eu acompanhei de perto os desdobramentos desse caso, porque eu moro no condomínio onde aconteceu essa situação, e eu fui acionado pelo síndico pedindo para que eu acompanhasse a situação, e é por isso que a gente vai trazer os detalhes que eu tenho para vocês agora. Ivan, tem um senhor de 65 anos, aliás, eu preciso só confirmar a idade dele, o filho dele disse 65 ontem, mas ele falou 65, 64, bom, eu vou confirmar daqui a pouco, mas é um idoso que mora em um apartamento no condomínio Parque dos Sabiás, na portaria B. Na portaria de cima, para as pessoas se localizarem. Bom, aconteceu o seguinte, Ivan. Esse idoso perdeu a esposa faz um ano e meio e ele mora sozinho. E de um ano para cá, Ivan, ele tem se... Eu não sei se relacionado, se é troca de favor... Eu não sei exatamente qual é o tipo de relacionamento que esse homem mantinha, com esse idoso mantinha, com uma... 66 anos ele tem, tá? Só para confirmar aqui com informações do boletim de ocorrência. 66 anos. Ele estava mantendo um relacionamento, vamos dizer assim, um laço afetivo com uma moça de 30 anos de idade, que mora no mesmo bloco que ele. Ele mora no segundo, no primeiro pavimento do bloco, ela mora no terceiro bloco. Inclusive em cima, né? Dois apartamentos para cima do apartamento dele. E os dois começaram ali aquele negócio de ele dá dinheiro para ela, certamente havia favores que ela fazia para ele também, enfim, eles estavam ali se relacionando, saía, os dois saíam juntos do condomínio, voltavam juntos, ele cuidava da filha, do filhinho que essa moça tem, mas acontece o seguinte, essa moça de 30 anos, ela mantém um relacionamento homoafetivo com outra mulher que mora com ela. Então, dá para imaginar que o interesse dela com ele era meramente financeiro, era uma troca de favor, às vezes sexual, às vezes de outras coisas. Ele dava dinheiro para ela, ajudava, e ele recebia outros benefícios em troca. Bom, ontem, segundo testemunhas, um morador do pavimento pavimento térreo do condomínio, começou uma discussão entre os dois. E esse morador disse, e isso ele disse informalmente, ele não foi qualificado no boletim de ocorrência, mas ele disse pra gente lá ontem, de que ele começou a ouvir uma discussão no apartamento do senhor, que é no teto do apartamento dele, e ele ouvia a mulher gritar: eu quero dinheiro, eu preciso de dinheiro, me dá dinheiro. Bom, houve essa briga, mas como as brigas eram comuns, normais entre eles, esse morador até falou: pô, vocês estão brigando de novo, mas não achou que ia chegar no ponto que chegou. Fato é que essa moça saiu, foi para a portaria do condomínio pegar o filho dela que estava chegando da escola por volta de 4:30 da tarde, e quando ela voltou, ela estava ao telefone com alguém, eu não sei se com a namorada dela, uma outra pessoa, dizendo, e há testemunhas que disseram que ouviram ela falar: eu acho que eu matei ele. E aí, quando foram verificar o que estava acontecendo para tomar alguma providência, a polícia militar chegou. Quem acionou a polícia militar foi a própria mulher, que não sei se bateu um arrependimento ou alguma coisa nesse sentido. Ela acionou, ela ligou para a polícia militar dizendo: ó, vem aqui que eu acho que eu matei, enfim. Ela passou a informação para a polícia militar. Quando a polícia militar chegou no local, perguntaram para ela da chave do apartamento, porque ela tinha saído do apartamento, trancado o apartamento por fora e deixado o idoso lá dentro. E ninguém mais ouviu o idoso, ninguém ouviu mais barulho no apartamento. Quando a polícia chegou e perguntou para ela, ela falou: ó, eu joguei fora a chave do apartamento. Eu joguei fora, não está comigo, eu joguei fora a chave do apartamento. E aí foi necessário acionar a filha desse idoso para que a filha fosse até o local para levar a chave do apartamento do pai. E quando abriram a porta, encontraram o idoso caído, já todo ensanguentado, com algumas marcas de facadas pelo corpo. A principal e a mais grave dela, no pescoço, do lado esquerdo, ele estava com um ferimento muito grande. Além disso, ele estava com ferimentos no braço, no tórax. Depois foi constatado que possivelmente, isso não foi afirmado, mas dá para acreditar que ele tenha tido as costelas quebradas durante possivelmente uma agressão. Enfim, essa mulher foi presa, o homem evidentemente foi socorrido, foi chamado resgate para ele, e ele foi levado para a Santa Casa, onde ele permanece internado, e a mulher foi presa por tentativa de homicídio. É uma relação conturbada, Ivan, que já durava cerca de um ano e que a própria família dele reprovava. Eu conversei com o filho dele ontem lá, e com a filha estava muito assustada, o filho estava mais tranquilo, a filha estava muito assustada porque ela viu, né? Ela que chegou para abrir a porta do apartamento, ela viu a cena que o pai estava, a situação que o pai estava, mas o irmão dela disse: olha, a gente já estava avisando ele de que essa menina não presta. Essa menina só queria o dinheiro dele mesmo. E acabou culminando com essa agressão, essa tentativa de homicídio. Ocorre que o síndico do prédio, do condomínio, me relatou que no começo do ano os dois brigaram, e que ele tinha batido muito nela a ponto deles chamarem a polícia. E que ele só não foi preso porque ele fugiu do local. Senão ia dar violência doméstica. O que pode ter acontecido? Ela deve ter pedido dinheiro para ele. Ele deve ter negado dinheiro para ele. Para ele, os dois começaram a brigar. E aí ela falou, dessa vez eu não perco. E acabou esfaqueando esse homem. Em depoimento, ela disse que ela foi contratada, e isso é verdade. Ela foi contratada para fazer comida para ele. Um dos favores que ele tinha com ela era ela fazer comida para ele e fazer marmitas para que ele se alimentasse. Segundo ela, ela foi até o apartamento para fazer a marmita, porque ela foi chamada por ele, e que durante o preparo ele teria... Essa versão vai cair por terra, mas foi o que ela disse na delegacia. Que ele teria tentado violentá-la sexualmente. Inclusive, se exibiu para ela, começou a encostar perto dela, e ela, como ela estava com a faca na mão, foi a forma que ela usou para se defender. O filho discorda e provavelmente essa versão vai cair por terra. Mas foi o que ela disse. Agora tem que esperar ele se recuperar, porque provavelmente ele vai se recuperar, para entender direitinho o que aconteceu, ver qual é a versão dele. Digo que ele vai tentar, ele provavelmente vai se recuperar, Ivan, porque ele ficou por cerca de 1h30, 2 horas sem socorro dentro do apartamento. Esse lapso temporal entre ela esfaquear o idoso e voltar para o apartamento com a polícia e o idoso ter o socorro, mais ou menos entre 1h30, 2 horas, ela foi para o apartamento dela, esperou o filho dela chegado da escola, e só depois que ela acabou confessando o crime. Então, por esse lapso temporal, se fosse uma coisa muito grave, ele já teria morrido, porque ele já teria se esvaído em sangue. Ele estava já entrando em choque hipovolêmico, que é quando a pessoa perde muito sangue, ele já estava dando sinais de que ele ia entrar em choque hipovolêmico. Ele foi levado para a Santa Casa. A gente não tem informações oficiais da Santa Casa como é que ele está, mas até ontem à noite ele estava internado, ia passar por cirurgia, mas estava vivo. Ela, presa em flagrante por tentativa de homicídio. O filho dela foi entregue para a mãe dela, a avó do menino, e a namorada dela ficou no apartamento das duas, lá no condomínio que pertence à mãe dela, a mãe dessa jovem. E o que o síndico me disse também é que por diversas vezes, por mais de 10 vezes, esse casal, essas duas meninas, foram multadas pelo condomínio por perturbação. Elas chegam gritando, fazem festa. O condomínio acredita que ela recebe droga em casa, porque praticamente todos os dias chega a entrega de farmácia para ela lá no apartamento. Enfim, ela é uma pessoa extremamente complicada e que ontem se complicou de vez tentando matar esse idoso de 66 anos dentro do apartamento dele lá no condomínio Parque do Sabiá, Ivan.
4: É, tal do ser humano, né?
2: É.
4: Esse aí é o tal do ser humano.
2: Foi uma situação muito grave que aconteceu. Ontem os moradores estavam assustados pelo que aconteceu, né? Chegada de polícia, chegada de resgate, e fica entrando e saindo viatura de polícia. Foi de fato uma coisa muito tensa que aconteceu, mas vamos dizer assim que felizmente ele sobreviveu. Acho até que ele deve sobreviver, ao menos que ele tenha uma complicação no hospital. E ela presa por enquanto por tentativa de homicídio. Se ele vier a falecer, aí consuma o crime, mas por enquanto ela está presa por tentativa de homicídio.
4: E pelo menos essas tentativas de homicídio ela vai pagar, né? Porque...
2: Ah, não, vai.
4: Batom na cueca, né? Ela mesmo ligou para a polícia, ela mesmo chamou a polícia, ela mesmo confessou para a polícia, né? Quando chamou a polícia, ela falou, né?
2: Falou. Né? Então... Não, e ela falou para qualquer... Falou para todo mundo lá, para quem queria ouvir no condomínio, de que foi ela que esfaqueou mesmo.
4: É. Então vai ficar difícil, né? Pro lado dela, né?
2: Vai, ela que se complicou, né? 30 anos, uma filha pequena, um filho pequeno. Bom, cada um sabe de si, né, Ivan?
4: Cada um sabe de si. Pois é. Falar o quê, né?
2: Foi o caso mais grave que nós tivemos no, no plantão policial, viu? Apenas o primeiro nome, os primeiros nomes para vocês entenderem. A vítima é o Celso e a presa é a Brenda, tá? Ele 66 e ela 30 anos de idade. Eu não sei, Ivan, até acho que não, porque pelo horário já teria acontecido o crime lá no condomínio. Mas me chama atenção porque ontem eu estava numa loja lá na região central, fui lá comprar alguma coisa para comer, e eu ouvi um senhor ao telefone. Eu não conheço esse senhor, embora ele mora no mesmo condomínio, são mais de, acho que são quase 300 unidades, eu não conheço, é humanamente impossível conhecer todo mundo que mora no condomínio. Eu não conheço esse senhor. Mas ontem eu estava na loja e eu vi assim um senhor no fundo da loja, no telefone, falando assim: eu não vou te dar dinheiro. Não adianta você ficar me pedindo, porque eu não vou me dar dinheiro, eu não vou te dar dinheiro. Para de me ligar que eu não vou dar dinheiro. Eu não vou ficar entrando em dívida por causa de você, menina. Pelo amor de Deus, para com isso. Aí quando me falaram dessa situação envolvendo ele, eu falei: opa, será que é a mesma pessoa? Até acho que não. Mas mostra de que às vezes tem mulheres que se aproveitam dessa situação de idosos, com a anuência do idoso também, que acha que é espertão, né? Aliás, o próprio filho desse idoso de ontem disse: meu pai, a gente já estava avisando, cuidado, mas ele não aceitava a reprimenda dos filhos, a gente falava que essa menina não prestava, que ela era perigosa, e aí culminou com essa tentativa de homicídio. Mas foi, eu acho que talvez uma coincidência, não, acho que não é a mesma pessoa, mas que eu vi ontem numa loja na região central dizendo isso para uma menina no telefone, que me leva a crer que é uma jovem. Ele estava falando com uma jovem ao telefone.
4: Pessoas de idades diferentes podem se apaixonar? Claro que pode.
2: Claro,
4: né? E existem casos de pessoas de idade muito, muito diferentes que se apaixonaram. Que se apaixonaram, se casaram e vivem felizes, está tudo muito bom, está tudo muito bem. Mas na maioria das vezes é isso, né? É grana, né, cara? É grana. É o idoso, porque canalhas também envelhecem, né? É o idoso canalha que se aproveita de uma menininha em fragilidade social, uma menina de uma família bem simplesinha, bem humildezinha, passando por necessidade. O cara se aproveita. Canalhas também envelhecem, né? E tem a relação que é, digamos, consensual. Digamos que seja consensual, assim, a moça mais nova, né, uma pessoa mais nova, casa com um cara bem idosão. O INSS, uma vez, começou a tomar medida para acabar com isso, para tentar resolver esse problema. Não sei se você lembra que o INSS, uma vez, começou a discutir esse negócio. A mocinha casava com um cara bem idosão mesmo, já estava no bico do corvo, velho. Casava com o velho para ficar com a aposentadoria dele, com a pensão. E é isso. Começaram a tomar medida, o INSS foi para cima. Falou: não, peraí, dependendo, o cara de 80 e tantos anos casar com uma mocinha de 16, 17, 20 anos, para, né? Tá claro, tá nítido que o cara vai, chama ela para casa, ela faz alguma coisinha para ele lá, não sei de que tipo de coisa, mas faz qualquer coisinha para ele lá na casa dele, e ele deixa a pensão para casa com ela, para deixar a pensão para ela. Tinha muito disso, cara. Tinha um monte disso aí. Tanto que o INSS teve que procurar a justiça, falar para a justiça: ô, justiça, vamos ter que tomar uma providência, porque o negócio está virando uma festa, né?
2: Nesse caso de ontem, parece mesmo ser troca de favor sexual, né? Ele dava dinheiro para ela e ela retribuía dessa forma. Porque a família disse que o pai estava se relacionando com essa menina, que é problemática, ela já deu problema no condomínio, né? Ela já tinha dado problema outras vezes, ela se separou recentemente também do pai do filho dela. Enfim, parece ser mesmo uma troca de favores. Agora, difícil julgar, né? Difícil de julgar.
4: Bom, terminou mal, né?
2: Terminou bem mal, né? Bem mal, né? Até acho que ele deve sobreviver, Ivan. Porque, graças a Deus, o socorro chegou a tempo de levá-lo para o hospital, até acho que ele deve sobreviver. Ontem estava conversando com os policiais lá no condomínio, estava conversando com os policiais militares e eles disseram, olha, ele estava bem pálido, estava bem, estava entrando em estado de choque mesmo, perdendo bastante sangue, e a casa dele estava lavada. Evidentemente que eu não vou expor, mas a casa dele estava lavada de sangue. É, parece que ele se arrastou até para o quarto, e aí você vê, né, durante todo o trajeto, né, saindo da cozinha, passando pela sala e chegando no quarto, aquela marca de sangue arrastado. Ele estava muito mal, mas estava vivo. Quero crer que 2 horas, esse lapso temporal, seria o suficiente para matá-lo, se o ferimento fosse mais grave. Vamos torcer para a recuperação dele. Primeiro é a recuperação dele, que ele entenda o que aconteceu, que ele conte exatamente o que aconteceu, e que essa menina seja apresentada à justiça e que a justiça decida o que, que ela deve, qual será a pena dela, né?
4: 6h33, 6 horas e 33 minutinhos da manhã desta terça-feira, hoje, dia 12. Temperatura parou nos 8 graus, viu, Gomide?
2: Parou?
4: Parou nos 8.
2: Ah, que bom.
4: Já tá inclusive subindo. Ela chegou aos 8 graus, 8,4, às 4 horas da manhã. Aí às 5 horas da manhã caiu para 8,3, caiu 0,1. E agora foi para 8,5, já tá começando a subir. O dia começa a clarear, daqui a pouco o sol vai estar botando a cara para fora, né?
2: Daquele jeito, né?
4: É.
2: Daquele jeito. Porque, deixa eu virar aqui para vocês verem. Vai no ar mesmo, não tem problema. A gente faz tudo ao vivo aqui. O programa ao vivo é assim mesmo. Olha como é que tá lá o céu lá longe, tá vendo? Tá com aquela cobertura de cerração que tava ontem. Lembra que tava ontem?
4: Sim.
2: Aquela cerração. Hoje tá, não sei se é a mesma coisa, mas tem uma cobertura de cerração. É até difícil de ver os prédios aqui da região central. Tô aqui na Avenida Assis Brasil, né? Chegada à região central. Então lá no horizonte você vê aquela camada de cerração igualzinha com o que aconteceu ontem. Certo? Voltando. Pronto. Oi, Ivan.
4: Oi.
2: Eu vou pedir pra Joyce pegar a imagem que a gente mostrou ontem em primeira mão lá no Cidade em Foco. É, uma equipe da Guarda Civil Municipal, no último sábado de manhã, salvou a vida de um bebezinho de 8 meses de vida. Esse bebê estava engasgado com leite materno e, na verdade, é uma bebê, é uma menininha. É, de 8 meses, ela estava engasgada com leite materno. A Guarda Civil Municipal fazia patrulhamento pela região do Jardim Santa Eulália quando foi abordada pelo carro do vizinho da família, da bebê. Pedindo socorro, os guardas pararam a viatura e conseguiram fazer as manobras para o desengasgamento desse bebê de 8 meses. A mãe disse que a menina estava mamando no peito e que, de repente, ela começou a ficar roxa, roxinha, começou a ficar meio com o corpo mole e acabou apagando. Ela pegou a criança, no desespero, ela pegou a criança no colo, pediu para um vizinho dar uma carona para ela até a Santa Casa. E no trajeto, graças a Deus, eles conseguiram encontrar a viatura da Guarda Civil Municipal, que o GCM Leonardo acabou fazendo as manobras e desengasgou essa menina, essa bebezinha de 8 meses de vida, que engasgou com leite materno no final de semana. Ontem, no começo do programa, a gente conversou com o GCM Solis, que era o encarregado dessa viatura, e ele contou mesmo que estavam fazendo, já foram surpreendidos com um pedido de socorro de um carro que chegou próximo da viatura buzinando. Eles pararam a viatura para ver o que estava acontecendo, o carro retornou e a mãe desceu já com a criança no colo. O Leonardo, agente da guarda, percebendo a situação, já aplicou de imediato a manobra. Depois que a menina foi desengasgada, a guarda acompanhou o carro para chegada mais rápida, né? Foi abrindo caminho, a viatura da guarda foi abrindo caminho para que a criança chegasse rápido na Santa Casa. A informação é que, felizmente, ela recebeu atendimento médico e foi liberada para voltar para casa, Ivan. Felizmente.
4: Eu tenho uma dúvida, que é a seguinte. Ou antigamente, mais para trás, esses fatos não eram relatados, não se divulgava, não se trazia a público, né? Ou isso, ou de uns tempos para cá isso começou a acontecer de uma maneira impressionante, a quantidade de casos que a gente ouve falar de mamães que estão amamentando seu filho e o filho engasga. Ou outras situações semelhantes, né? Que a pessoa até morre engasgada, né?
2: Sim.
4: E eu não sei se antes não se divulgava, eu tenho essa dúvida. Será que antes não se divulgava, não se dava atenção para esse tipo de notícia? Ah, essa notícia não vale a pena, não vou perder tempo com essa notícia. Será que não se dava muita atenção para essa notícia? Ou, de repente, a coisa começou a degringolar?
2: Eu acho que não se dava atenção para a notícia. Eu fico com a primeira opção.
4: É, eu tenho dúvida, eu não sei te dizer.
2: Com a primeira opção. Infelizmente, às vezes acontece dessas coincidências, né? A viatura da guarda passando pelo mesmo local que o carro que estava levando a criança estava passando. Aí os dois se encontraram e o motorista do carro teve a percepção de pedir socorro e a equipe da Guarda Civil Municipal teve o preparo para manter a calma e fazer a manobra de forma correta e desengasgar essa criança. Não é uma manobra difícil de fazer, viu, Ivan? Agora, a grande questão é a pessoa ter calma.
4: É, sim.
2: A pessoa ter calma. É normal que a pessoa se desespere, mas é interessante que alguém se mantenha centrada e consiga fazer a manobra. Não é uma manobra difícil de fazer.
4: Uhum.
2: E normalmente essas manobras desengasgam a criança. Mas bateu o desespero, aí a pessoa entra em parafuso e acaba não conseguindo fazer a manobra direito.
4: O certo, o melhor, fazer a manobra, a manobra tem uma certa técnica, né? Ela tem uma técnica própria para essa manobra, que é chamada de manobra de Heimlich.
2: É, já era chamada, mas agora não é mais, viu, Ivan?
4: É.
2: Essa nomenclatura caiu.
4: Mudaram de nome?
2: Heimlich. É,
4: no meu tempo, eu sou eu sou um cara
2: meramente das antigas. Meramente protocolar, viu, Ivan?
4: É. Sim, sim.
2: Meramente protocolar.
4: Eu sou um cara das antigas, no meu tempo era a manobra de Heimlich. A gente viu o cara fazer lá, geralmente corpo de bombeiros, alguém do corpo de bombeiros ensinava como fazer e tal. A gente via a pessoa fazer, a gente via que tinha uma certa técnica, mas é como você falou, não tem muita dificuldade não. Mesmo sem a técnica, dá para você quebrar o galho, né? Mesmo sem a devida técnica, dá para você quebrar o galho, porque não é uma manobra realmente complicada. O problema tá aí, manter a calma na hora, porque geralmente acontece com gente da família, né? Você está no meio da família, acontece um troço. Aí o desespero bate, o sangue ferve, a turma, para raciocinar, fica muito mais difícil, né? Manter a calma nessa hora é mais difícil. O melhor é evitar de acontecer. Melhor mesmo é evitar de acontecer.
2: É, mas nesse caso parece que a menina estava mamando ainda, né? Porque normalmente a criança mama, aí a mãe tem que colocar para a criança arrotar, para que ela não engasgue, né? Para que o chance de engasgamento diminua. E normalmente acontece o engasgamento quando a criança está dormindo. Se a criança está deitada, não arrotou direito, ou a mãe não colocou para arrotar, e a criança acaba engasgando. Nesse caso, ela estava mamando. Foi no ato da amamentação que aconteceu o engasgo. Pode ter sido outra coisa que causou o engasgamento? Claro que pode. O organismo humano é diferente um do outro, mas a maioria dos casos acontece quando a criança não é colocada para rotar direito pela mãe. Ou a rota e a mãe acha que está bom.

0: Técnica, evidentemente. Mas, cara, frangaço, né? Foi um frangaço. Aquelas infelicidades. Acontece com quem tá jogando. Acontece. É uma baita de uma infelicidade. E na sequência, um acidente de trabalho, né? Acidente de percurso, né? Zagueiro. A bola bate no zagueiro, bate na trave, bate na cabeça do goleiro e entra, meu. Aí acabou, né? Aí acabou de acabar, né? Aí pronto. É, lamentável. Uma pena, um profissional que vive, é o seu trabalho, é o seu ganha-pão, é uma pena, a gente lamenta, mas ficou muito ruim, muito difícil pro Saulo. Parece que depois o xingamento, aquela coisa toda, redes sociais, da. Ficou difícil pro Saulo. E uma derrota doída pra Inter, né? Porque ele tava jogando bem. Você vê que o goleiro do Santa Cruz salvou o Santa Cruz. O goleiro tem duas grandes oportunidades da Inter lá, que foi o goleiro que salvou. A Inter poderia ter feito gol ainda no primeiro tempo, né? Lamentável. Mas que foi uma noite da maior infelicidade pro Saulo. Foi, infelizmente. A gente lamenta, né? E lamenta a derrota da Internacional. A Inter poderia estar numa condição melhor. O José Rosado lá na Navec mandou um bom dia pra gente. O Edson Orsi da Vila Paulista. O Zeca Didu, antes eram vistos como os velhinhos da praça, os doidinhos do bairro, as senhorinhas da terceira idade. Hoje eles estão, entre eles são chamados de patriotas. Percebe a mudança? De um grupinho de aposentados para um grupo de identidade, propósito, sentimento e pertencimento. É justamente por isso que muitos se empenham tanto nesses assuntos, considerados malucos por quem está de fora. Porque para eles não é só política, é fazer parte de algo maior. É, eu só vou te contestar, ô Zeca, no seguinte aspecto, não são só os velhinhos, né? Tem muito velhinho aí que é progressista, é de esquerda, é comunista, é socialista. Tem muito velhinho aí que tem uma cabeça aberta, né? Bastante aberta para o mundo político, né? Claro, a gente é, como é que é? O tiozão do Zap, né? O tiozão do Zap, né? Ficou famoso por causa de... Pegou essa coisa do velhinho, né? Porque é o tiozão do Zap. Sabe como é que é o tiozão do Zap, né? O tiozão do Zap é terrível. Terrível. Eu vou repetir. No meu círculo de amizades tem bolsonaristas. A gente faz churrasco junto. Tá tudo muito... São pessoas muito boas, pessoas decentes. São pessoas, né, trabalhadoras, que têm a sua, cuidam da sua família, trabalham. Cuidam da sua família, pagam seus impostos. São pessoas muito boas. E dá pra até para brincar, contar piada, dar risada, gente, dar risada, né? Só que não pode falar de política, gente. Se falar de política, estraga o ambiente na hora. Na hora. Infelizmente. Infelizmente. Não precisava ser assim, mas está sendo assim. Posso mandar uma mensagem de áudio pro ar, Joyce?
1: Bom dia, Ivan. Uma terça-feira abençoada para você.
0: Bom família. Dia.
1: Que Deus abençoe.
0: Opa.
1: Saúde e bênção, viu? Eu desejo de coração. Dê um abraço na Joyce e no Gomit.
0: Tá dado, dona Sebastiana. Tá friozinho hoje, hein, dona Sebastiana? Tá difícil. Dona Sebastiana, será que ela tem que sair para trabalhar hoje? Certamente, né? Tá difícil hoje, né? Olha, gostaria de saber se os semáforos ali dos cruzamentos do mercado Savenhago e Escola Prado, após meia-noite, ainda permanece avanço de sinal? Pois retiraram a placa de avanço de sinal, que era das 22 às 5 da manhã. E também após as 22 não está mais o amarelo piscante. Está confuso lá agora. Então, até às 5 da manhã, das 22 às 5 da manhã. Então, lá, eu não sei o que está acontecendo lá. Quem está falando isso aqui é o Felipe. Felipe que mandou essa mensagem para a gente aqui no WhatsApp. Eu não sei o que está acontecendo lá, Felipe, nesse horário das 10 às 5 da manhã, porque nesse horário não passo por lá. Mas o que eu sei ali, que talvez tenha sido esse o problema, eu sei é que eles trocaram aquele semáforo lá. Antes tinha um semáforo desses com temporizador, né? Tinha um reloginho lá marcando o tempo que o semáforo ficava fechado e abrir. Antes tinha isso lá. Aí a prefeitura resolveu colocar lá um tal de semáforo inteligente. Esse semáforo inteligente, ele lê, né, o fluxo, se está maior na Alberto Ferreira, se está maior na avenida, né, e ele vai abrindo e fechando o semáforo de acordo com o fluxo maior ou menor em cada lugar. Semáforo inteligente. Para mim, eu, no final da tarde,

0: eu não passo lá 10 horas da noite, 5 horas da manhã, não tenho passado lá nesse horário. Mas no final da tarde eu passo por lá. No final da tarde dá um enrosco ali que só por Deus. Eu acho que foi esse semáforo inteligente. Quando tinha aquele temporizador, a coisa andava mais rápido. Agora o semáforo inteligente está segurando mais aqui, segurando mais ali, não sei. Para mim esse semáforo inteligente é um burrão. Mas enfim, é o que puseram lá. Talvez seja por isso. Talvez tenham colocado o semáforo inteligente e o semáforo inteligente talvez não tenha como fazer essa programação. Talvez seja isso, né? E o problema é que lá tem câmera, né, velho? Tem radar ali, né? Se você passar no vermelho ali, mesmo que seja meia-noite, 2 horas da manhã, vai ter multa. Esse que é o problema. E você tem razão, tá confuso. O trânsito lá, mesmo durante o dia, tá confuso. O tal do semáforo inteligente tá sobrecarregando muito uma pista e outra, tá dando um trânsito dos diabos ali, viu? Eu acho que se eles voltassem pro outro semáforo que tinha lá, era melhor. Talvez seja isso que está acontecendo lá, viu, Felipe? Talvez esse semáforo aí, o tal do inteligente, não tenha como programar ele, né? Como disse o professor Miguel Nicoleles, grande cientista brasileiro, professor de universidade nos Estados Unidos, professor Miguel Nicoleles disse certa vez: eu não me preocupo com a inteligência artificial, a minha preocupação é com a burrice natural. E vamos que vamos. Cadê o operador? Ah, tá aqui. Vamos ver o noticiário? Vamos dar uma olhada no noticiário. Falar em noticiário, eu falei que o noticiário do Banco Master sumiu, né? O Banco Master sumiu, o caso do Banco Master sumiu do noticiário. Vamos ver do que os jornais, grandes jornais estão falando aqui. No dia de hoje, vamos dar uma conferida. Olha lá, a Joyce colocou no ar a Folha de São Paulo, que tem lá no alto da capa da edição impressa uma foto ali de um design. Aconteceu o seguinte: aí, ó, esse negócio de você querer culpar o outro, né? Agora, você pode culpar o outro por qualquer coisa, né? Aconteceu um acidente lá em São Paulo, Sabesp, obra da Sabesp, uma explosão numa obra da Sabesp, destruiu um monte de casas lá, uma rua lá, boa parte de uma rua ficou completamente destruída, tem gente ferida. Tem um morto e 3 feridos. Olha, explosão no Jaguaré, em São Paulo, deixa um morto e 3 feridos e destrói casas. Imóveis atingidos na rua Piraúba, na zona oeste da capital. O acidente ocorreu quando a equipe da Sabesp acertou rede de gás. Então, esse negócio de culpar... Ah, o IP está sendo perseguido pelo governo. Então vamos culpar a Sabesp? O governo Tarcísio? Vamos culpar o governo Tarcísio? Não foi o governo Tarcísio que privatizou a Sabesp? Vamos culpar o governo Tarcísio desse acidente aqui? Sabe, essa polarização não é uma besteira? Não é idiotice? É, né? Então, vendo assim é uma idiotice, né? Eu querer culpar o governo Tarcísio pela explosão de ontem, era porque foi uma obra da Sabesp, que furou uma rede de gás. Ah, mas como foi o Tarcísio que privatizou a Sabesp, eu vou condenar o Tarcísio por isso aqui. Não é uma idiotice? É uma idiotice, né? Assim é esse negócio do IP aí. Segurança pública... Segurança pública domina discurso de Flávio como deputado, diz aqui a Folha de São Paulo. Bolsonaristas retomam ofensiva contra o Supremo. Aqui. Lucro da Petrobras cai 7% no primeiro trimestre de 2026 e fica em 32,7 bi. Balanço não traz impacto da guerra no Irã. Empresa distribuirá 9,3 bi em dividendos, está dizendo aqui a Folha de São Paulo. São Paulo multa Fast Shop em 1 bilhão por fraude tributária. Essa Fast Shop é uma empresa dessas virtuais aí na internet, né? Ela subornou lá fiscais da Receita do Estado de São Paulo e deu um golpe danado lá, deixou de pagar impostos, né? Foi sonegação de impostos. Agora tomou a maior multa da história do Estado de São Paulo, 1 bilhão. Tem 30 dias para pagar, 1 bilhão de reais. Não tem nada de dividir, não. A sonegação de impostos, já imaginou? Desenrola, negocia quase 1 bi em dívidas, diz a Fazenda. Após crise da IP, detergente de outras marcas esgotam, olha só. Protesto de alunos de USP, Unesp, Unicamp termina em confronto, está dizendo aqui a Folha. O que mais que tem aqui de mais importante? Vamos passar para outro veículo de comunicação? Vamos sair da Folha E vamos para... A Joyce colocou aí a capa do Estado de São Paulo, também lá no alto da capa, a foto daquela explosão lá ontem em São Paulo. Explosão mata um, 46 imóveis são atingidos. Você já imaginou uma loucura dessa? Revisão criminal de Bolsonaro terá Nunes Marques como relator, diz aqui o Estado de São Paulo. Trump diz que trégua está em risco e país antevém crise energética. Esse negócio do preço do petróleo, olha, tem gente prevendo o fim do mundo nesse negócio do petróleo, gente, porque o petróleo está acabando. O petróleo, estoques de petróleo estão acabando, estoques de diesel estão acabando. Eu contei outro dia a história aqui, né, de dois navios que a Petrobras comprou de diesel da Rússia. A Rússia refina lá o petróleo dela e vende para você gasolina, se você quiser, vende diesel, se você quiser. A Petrobras comprou, porque o refino no Brasil é bem abaixo do que deveria, né? A Petrobras comprou dois navios de diesel da Rússia. E os navios foram desviados para outro país, porque no meio do caminho alguém ligou pro dono do diesel lá na Rússia e falou assim: escuta, você está vendendo para o Brasil por quanto? Ah, eu estou vendendo por 10. Traz para mim aqui que eu pago 15. Desviaram dois navios que vinham para o Brasil e mandaram para outro país, porque o cara pagou mais. Então o mercado de petróleo está completamente doido, está desvairado. Tá? Então tem gente prevendo aí que em breve o negócio vai ficar muito ruim por causa dessa guerra. Alimentos e bem-estar pesarão na eleição, dizem especialistas. Eu vou dizer uma coisa para você. Aí uma análise minha, não é opinião não. Uma análise minha. É claro que a condução da política econômica vai pesar em qualquer eleição, pesa em qualquer eleição, né? Inflação pesa em qualquer eleição. Renda das pessoas, renda per capita, pesa em qualquer eleição, não tem a menor dúvida. Mas esta eleição, isso não estão falando na mídia, a mídia não está falando nisso, nesta eleição tem uma coisa que vai pesar acima de tudo. A gente quer ser democracia ou a gente quer ser um país com uma ditadura? A gente quer ser, é isso que está em jogo, é isso que está nessa eleição como principal argumento dessa eleição. A gente quer continuar sendo uma democracia, a gente quer continuar construindo uma democracia, ou aqui a gente quer voltar para a década de 60. É isso que está em jogo nessa eleição, acima de tudo. Joyce, 7h55, comentário do Ricardo Galzerano está aí, na ponta da linha, então vamos.
1: Existem coisas na política brasileira que, se não fossem ridículas, no mínimo bizarras são. O Brasil tem inúmeros problemas a serem resolvidos, inúmeros, e a maioria da população sabe. Para isso, elegemos vereadores, prefeitos, deputados, senadores, presidente. Mas tem uma deputada federal, o nome dela é Duda Salabert. Eu nunca tinha ouvido falar dela. Você já tinha ouvido falar? Duda Salabert. Com tantos problemas a serem resolvidos no Brasil, ela entrou com um projeto lá no Congresso para proibir a venda daquelas fitas cola-rato que as pessoas colocam nas casas, nos comércios, nas empresas, para eliminar esse bicho roedor que passa doença aos seres humanos. Ela falou que isso gera crueldade ao animal. Então ela quer proibir a fita cola-rato, que elimina os ratos do nosso dia a dia, da nossa vida cotidiana, das casas, das empresas, dos comércios. Eu acho que ele devia falar para essa deputada, então dá uma chegadinha lá naquele navio de cruzeiro que está atracado, acho que está atracado até hoje lá na Espanha, com pessoas entre a vida e a morte por problema do tal de hantavírus, que é uma doença que se pega por causa das fezes dos ratos. Ela devia ficar lá, entrar no navio e ver como é bom. Ou então algum parente dela, algum amigo tem fábrica das antigas ratoeiras. Acho que ela quer resgatar as antigas ratoeiras e eliminar essa fita cola-rato. Tem coisas no Brasil que só acontecem no Brasil. e alguém elegeu e elege pessoas bizarras assim.
0: 7h58, estava aqui conversando com a Joyce sobre essa explosão lá de São Paulo, né? Destruiu 46 casas, uma pessoa morta, não sei quantas feridas. E eu fui conversando aqui com a Joyce, me lembrei de um episódio que aconteceu aqui em Limeira. Porque aqui também nós temos a tubulação da Comgás, né? O que aconteceu em São Paulo, sabe por que aconteceu aquilo? Porque eles não têm um mapa. Quando alguém vai furar o solo de São Paulo, numa zona residencial, eles não têm um mapa do que tem lá embaixo. E aqui em Limeira também acontece isso. Infelizmente. Aqui eu fui lembrar de um episódio que aconteceu aqui em frente ao shopping. O shopping pátio. Certa vez, alguém foi fazer uma obra lá. Eu não sei se foi a BRK. Isso eu não vou lembrar. Se foi a BRK que foi fazer alguma perfuração lá. Ou se alguém foi arrumar a calçada, foi fazer uma perfuração na calçada. Alguém foi furar lá. Teve uma empresa que foi lá para fazer um serviço lá, que eu não sei exatamente qual é. Mas a empresa foi furar a calçada lá na frente do shopping e pegou uma tubulação da Comgás, tá bom? Felizmente aqui não aconteceu nenhuma desgraça, né? Mas tiveram que parar tudo, interdita tudo. Aí ficou tudo interditado, porque teve que chamar a Comgás, a equipe da Comgás teve que vir aí, ver o que aconteceu tal, e ver se... Né? Então, aqui não tinha um mapa do subsolo. Lá em São Paulo certamente também não tem, né? Então os caras chegam lá, vão furando, pega um cano de gás e daí como é que faz? E aqui em Limeira tá cheio de cano de gás. Tem tubulação da Comgás aí, principalmente no centro da cidade, tá cheio de tubulação da Comgás. Prédios, de apartamentos, tudo com gás da Comgás, né? Vai um lá e mete uma broca lá e pronto, tá feita a desgraça, né? Porque eles não têm um mapa do subsolo. Vai vendo a incompetência, até onde vai. Em nome da Joyce, em nome do Carlos Gomide, eu me despeço. Muito obrigado a todos pelo carinho da audiência. Um bom dia, uma boa terça-feira fria, né, com essa friaca. Uma boa terça-feira para todos nós. Amanhã a gente volta com mais uma edição do Bom Dia Melhor. Até lá.

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2: Olá, muito bom dia. Robertinha com vocês chegando até às 10 da manhã.

E a partir de agora, você participando, 34044000, tô esperando aquele bom dia, quero saber se você tá com frio. Se você tá com frio, conta pra Robertinha. Ah, e lembrando, hoje tem sorteio.

E hoje é terça-feira, né? Terçou com frio aqui na cidade de Limeira, em toda a região. O Brasil sente esse friozinho, embora a gente saiba que o Rio Grande do Sul, Santa Catarina, Paraná, o estado de São Paulo e também a região sudeste, as temperaturas caíram bastante. Uma boa parte do Brasil vem sentindo esses efeitos. Estão dizendo que logo essa frente fria vai embora, mas outra já vai estar chegando. E é normal, porque a gente nem chegou no inverno ainda, que é no mês de junho. Então, se você já está reclamando desse frio, não reclame. Eu vou falar para você, não é curtir a palavra, mas passe por ele de uma maneira leve e tranquila, porque não tem o que fazer. O friozinho vai perdurar um pouco mais, logo chega realmente o inverno e depois também logo chega a primavera e tá tudo ótimo. Eu acordei com frio, mas um frio. Tô com a minha blusinha de lãzinha, até falei pra Joyce que eu tô a pé de roupa de frio. Eu preciso dar uma renovada no guarda-roupa, porque eu adoro blusa quentinha, assim, de lãzinha e tudo mais. Falei que eu tenho um monte de casaquinhos lá, umas blusinhas que não esquenta nada, então aí não adianta. Mas, não é que pegou a gente, como a gente, né, de calça curta, como a gente fala. Mas foi meio que de repente, aí você fala, nem vai fazer tanto frio assim, e não é que tá fazendo? Então conta pra mim se você tá com frio, como que tá sendo a sua manhã, se você gosta ou não do friozinho, pra gente poder interagir hoje, nesta terça-feira maravilhosa. Tô esperando você. E lembrando que hoje tem sorteio. O sorteio de hoje é uma torta deliciosa da Padaria Moreira. Então, se você já quiser participar, o nosso 34044000 tá liberado. Então, você participa, deixa o seu nome, fala se tá com frio ou se não. Roberto, pra mim tá tranquilo. Roberto, tô amando o tempinho assim, melhor que aquele calorão todo. Conta aqui pra Robertinha. E, claro, você participa do nosso programa. Agora são 8 horas e 11 minutinhos.

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0: E você participando, lembrando que hoje tem sorteio Padaria Moreira, uma torta deliciosa, salgada, vale a pena. A torta é boa, é gostosa. A Padaria Moreira adora quando eu sorteio torta e quando eu não sorteio, ficam tristes, né, Joyce? Verdade. Aí o pessoal pergunta, o que aconteceu? Você não tá sorteando a torta? Calma! Tem dias que não dá certo, mas tem dias que dá certo. Então hoje é um desses dias. Robertinho da Viola, um abraço, bom dia pra você. Quem mais? Marco Ock, diretamente do Japão. Ô Marco, um abração. E no Japão, como tá o clima? Porque nós estamos passando pelo outono, depois chega o inverno. E aí, se eu não me engano, é a primavera, né? Aí depois vem o verão. Nossa, que delícia, hein? Verão. Mas conta aí como que tá o clima no Japão. A cidade é Shinshiro, se eu não me engano. Shinshiro. Ah lá, o Marco tá, vai digitar. Marco, um abraço. Aqui tá frio, viu? Aqui tá muito frio. Mas conta pra mim como que tá o clima aí no Japão. Elizabeth Galo, do Abílio Pedro. Um grande abraço. A Edilene, tia Jane, tio Dito, todo mundo participando com a Robertinha. E eu tô esperando você também. O 3404-4000 está liberado. Então é só participar e está valendo essa torta deliciosa da Padaria Moreira. 8 horas e 21 minutos. Tô dando tempo aqui do Marco responder. Deixa eu ver se chegou aqui. Ah, o Marco respondeu. Aqui está calorzinho. Ah, aqui está friozinho, mas eu tô falando de uma forma delicada, porque tá bem frio, nós estávamos totalmente desacostumados com esse friozinho, e ele chegou chegando com tudo, muita gente achou que vinha mais lentamente, devagarzinho, aos pouquinhos, pra dar tempo da gente se acostumar, que nada, veio assim, ó, quando a gente viu, já estávamos aí, curtindo. É, curtir o frio, bem como aquele calor também, quando é extremo, a gente não curte, a gente tolera, passa por ele, né? Mas a gente agora tá vivenciando esse friozinho, tudo indica que vai ir embora essa massa de ar polar que estamos sobrevivendo a ela, digamos assim, né? Porque ele odeia frio, tá sobrevivendo. Roberta, que frio, Roberto, odeio frio e tudo mais. E depois vai vir uma outra. Então a gente vai passar aí por várias etapas de friozinho. Ah, vai chegar um frio mais intenso, um friozinho mais tranquilo. Mas vai ser assim, porque nem estamos no inverno ainda. Marco, um abraço pra você. A Rê do bairro Boa Vista, um abençoado dia. Rô do Jardim São Paulo, bom dia, muito frio aqui. Pelo jeito, a Rô do Jardim São Paulo não gosta de frio não, né, Rô? É, quem mais? Guiomar Furlan. Guiomar, um abraço. Ela é do Jardim São Paulo. A Zilda do Teixeira Marques também falando muito frio. E eu acredito que na área rural da cidade é bem pior, né? A sensação térmica é diferente. Então, se a gente tá passando friozinho aqui, imagina quem tá na área rural. Você que me ouve, bairro dos Pires, Pires de Baixo, Pires de Cima, Pires do Meio. A Xícara também, a Xícara. Quem mais? Nossa, tem tantos bairros na área rural, fico até com medo de falar, porque às vezes eu posso esquecer algum ou alguns, porque é normal, e aí eu não falo de todo mundo, mas você da área rural aqui da cidade de Limeira. Temos muitos ouvintes nessa área rural, você que acompanha. Tá friozinho aí? Quantos graus? Conta aqui pra Robertinha também. O Marco disse assim, ó. Durante o dia, a temperatura chegou na casa dos 25 graus. E lá no Japão é calor, 25 graus, né, Joyce? Aqui também pra gente, né? Uma temperatura gostosa. E nós, não vou falar que a gente tá com saudade, porque hoje é o, digamos assim, hoje é o primeiro dia oficial de frio mesmo. A gente teve, na noite anterior, pelo menos na capital paulista, uma noite bem geladinha, mais gelada do ano. E a gente vai ver se essa noite também foi. A noite anterior foi. Então a gente vai ver daqui a pouco eu vou procurar aqui as informações para saber como que foi a capital paulista de ontem para hoje. De antes de ontem para ontem foi a mais gelada do ano. Então a gente precisa ver se essa superou. Eu acredito que sim. Adriana, que frio. Odri, vai na fé aí, viu? Vai na fé que o friozinho ainda vai continuar. Iracema, um beijão. Roberto, eu não gosto do frio, não. Eu prefiro o calorzinho. Iracema, um abraço. Bairro do Geada. Conta pra mim, você prefere frio ou calor? Não vale reclamar, porque o frio nem chegou ainda. Só fala, frio ou calor? O que que você prefere? Roberto, tanto faz, eu vou seguir no rumo aí. O barco vai para aquele lado, eu vou, vai para aquele também. Então conta aqui para a Robertinha, 34044000. Agora são 8 horas e 24 minutinhos.

8 horas 29 minutos. 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

0: 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Agora são 8 horas e 42 minutinhos.
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0: E aproveitando, né, ele tá com muito frio. Eu não sei se ele foi a pé, né, aproveitou fazer uma caminhada. Ou se ele foi com o seu carro, no conforto. É, ligou ali, né, o arzinho quente. A gente vai perguntar pra ele como que tá sendo o dia dele com friozinho. Diretamente da rua 25 de março. Ele, que é o nosso amigo, o Marcelo, da Relojoaria do Zezinho. Marcelo, bom dia.
3: Bom dia, Betinha Maiorzi. Como é que tá você, vossa excelentíssima nome Joyce? Como é que tá tudo em ordem?
0: Estamos bem, Marcelo, graças a Deus, com friozinho. Eu tô com... Eu não falo uma gripe, mas eu parece que eu tô um pouco resfriada. Então, nariz tá mais entupido, tô espirrando a beça, viu? Nem te conto como que eu tô espirrando, viu?
3: Você tá com isso assim, você tá constipada.
0: Sabia, né, que você ia falar isso. É mais ou menos, tá? Só pra você saber.
3: Eita, nós, viu, Betinho? Mas faz parte da época, viu, Betinho?
0: É, não tem como tempo.
3: Fugir disso, não, né? Faz parte... Temos que conviver com isso. A gente tem que estar com o corpo, vamos dizer assim, bem hidratado, bem alimentado, para suportar esses vírus, essas bactérias que surgem nessa época, né, Albertinha?
0: E é isso que é o problema, né, Marcelo? Porque por mais que a gente almoça, janta, toma cafezinho, o corpo parece estar sempre desidratado, né? Está sempre faltando vitamina, é incrível isso.

0: Fígado.
1: Eu não como não. Não, essas vezes, na verdade eu não como nem carne, né? Então, agora nem quando eu
0: Você não come
1: comia,
0: carne?
1: o fígado tava no rolo aí, viu?
0: É, irmão, vou dizer uma coisa pra você. Ele bem feitinho, picadinho, bem temperadinho.
1: Pedido, cara.
0: Roberta do céu. E segundo a nutricionista do pai Google, uma vez por semana só, Robertinha. Diz ela, veja bem, eu tô falando o que eu ouvi. Diz ela que vale comendo, né, um bife, né? Eu não vou falar de bife, mas não seria isso, de fígado por semana. Vale por aquele 10, 20 comprimidos que toma de vitamina todo dia, viu, Robertinha?
1: Ah, não, prefiro tomar 20 comprimidos por dia, mas não como fígado nem, mas nem a pau. Não, não. Pra mim não dá, eu acho ele
0: Mas você sabe que.
1: fedido. É fedido
0: Ah,
1: pra
0: então, mas
1: fazer.
0: não, mas tem um preparo, já é fedido, ele é mesmo, mas tem um preparo antes, depois você vai mandar, manda o TH dar uma pesquisada, você que fica crispado assim, e assim, dia não, pega, manda ele fazer na churrasqueira
1: Faço
0: lá
1: não.
0: pra você, fica gostoso, cara.
1: Como não? Não, não. Se o Thiago fazer, eu ponho ele pra fora também. Porque ainda bem que o Thiago tem os mesmos gostos que eu. Ele não gosta dessas coisas, não. Porque se ele quisesse, ele ia fazer lá na casa da vovó dele. Não, não, não, credo, não como, não.
0: Você come o fígado dele, mas ele
1: Eu
0: não
1: como o
0: faz
1: fígado
0: isso,
1: dele,
0: né,
1: mas não como outro fígado, entendeu? É isso aí, Marcelo, mas não como não, tenho nojo, credo. Nada contra quem come, tô falando de mim, eu tenho nojo, ué. Né?
0: mas o negócio é bom pro organismo, viu? Agora, a respeito do frio, Betinho, eu desci hoje caminhando, sim. Tava uma pequena serração. Mas olha, ontem à noite eu fui até no Limeirão, eu achei que estava mais frio ontem à noite do que agora de manhã, na minha concepção, né, Robertinho? De manhã
1: É.
0: até que eu desci bem, ontem estava frio no Limeirão, né, Robertinho?
1: Ah, eu imagino, Marcelo, porque ontem à noite eu também achei que tava bem friozinho, mas hoje de manhã, não sei se é porque também a gente tá mais quentinho da cama, eu achei que tava mais frio e tô com frio ainda, viu?
0: Mas vai passar. O professor Jossi
1: Amém.
0: disse que até quarta-feira vai voltar a dar uma esquentadinha e final de semana, segundo o nosso professor Jossi, vem outra frente fria, viu, Albertinho? Final
1: É,
0: de semana vai ser mais frio ainda.
1: tô sabendo, Marcelo. E eu até comentei no ar com os nossos ouvintes que eu tô meio a pé de roupa de frio, porque a gente vai deixando, vai usando e chega uma hora que não dá mais. Então eu vou ter que dar uma renovada nas blusinhas de frio minha, viu, Marcelo?
0: Eu já comprei, já ganhei 4 cuecas ontem de lã. Agora, pelo menos, não passo frio, viu, Albertinho?
1: Não, né? Não é de lã, não, né?
0: É de lã, 4 cuecas de lã. Foi o Zé da Isa que trouxe pra mim, Albertinho.
2: Cueca de lã.
1: Olha lá,
2: Bom dia, Marcelo.
1: Gomide tá aqui.
2: Bom dia, Marcelo.
0: Olha, só foi ele entrar, caiu o sinal aí, ó.
2: Ah, aqui caiu o sinal, coisa nenhuma. Tô ouvindo o seu. Como é que caiu o sinal? Ô, você foi lá no Limeirão pegar frango ontem?
0: Ai, caiu outra vez.
1: Ih, calma que vai ser restabelecido o
2: calma
1: contato.
2: calma
1: Calma, como diz
2: calma
1: o
2: calma
1: Toguro. Calma.
0: não acho que eu ser sábado não, viu, menino?
2: Você foi no Limeirão ontem pegar frango, Marcelo?
0: Meu Deus do céu, aqui que situação.
1: É a internet, será? Será que é a internet?
0: Você tava lá, Gomes?
2: Não, assisti pela televisão mesmo. Tava trabalhando, assisti pela televisão.
0: Deus.
2: Você saiu pegando frango, Diogo?
0: Que frango que o goleiro tomou!
1: Todo mundo
0: Ele
1: comentando,
0: tomou
1: hein?
0: o frango e fez o segundo.
2: É, o segundo de cabeça ainda. Ainda mais de cabeça. Você já viu o goleiro fazer gol de cabeça? Ontem ele fez.
0: Meu sinal aqui tá ficando ruim, tá caindo. Deixa eu
2: Ô,
0: ver
2: paga a
0: aqui.
2: internet, ô Marcelo!
0: Pronto, mudei de estúdio agora aqui. Será que melhorou?
1: Hello, tá me ouvindo?
0: Ô, Gomide, eu saí
1: Oi?
0: lá. Olha, se ele não toma aquele frango lá, Internacional marcava um gol, dava pra ganhar de 1-0, viu? Jogou bem a Inter, viu, Gomide? Eu creio que jogou bem, viu?
1: Onde que contratam esse goleiro, hein? Ele não treinou, não, antes de ir pra
2: Ô,
1: Inter?
2: gente,
1: Pegaram a catarala-laço lá?
2: não, erros acontecem.
1: Não, sim, com certeza.
2: Erros acontecem.
1: Mas não
2: Só.
1: muitos, né?
2: Não. Não, eu acho que as pessoas, elas são passíveis de erro. Por exemplo, o atacante, quantos chutes eles dão ao gol e quantos chutes eles acertam? Entendeu? Só que o goleiro é aquilo. Falou o goleiro, acabou, né? É gol pro time adversário. Mas o atacante também falha. E falha muito. Aliás, eu acho que deve
1: Sim.
2: falhar mais do que o goleiro.
1: Ah, sim, com
2: É de que
1: certeza.
2: a falha do goleiro, né, Marcelo? Acaba ganhando mais de saque, né?
0: Não tô te ouvindo.
2: Ai, meu Deus. Vamos conversar nós dois aqui, que tá difícil. Vamos. Ô, Marcelo.

0: Eu pago a internet, Marcelo.
1: Deixa eu falar. Erros acontecem, você tem certeza. O goleiro quando erra é fatal. Mas aquele gol pro lado das pernas. Pelo menos é possível. Nem se ele treinar pra fazer aquilo lá, a bola não passa.
0: É, viu, é, não, isso é verdade. Não, o primeiro gol foi erro crasso dele. O segundo eu acho que foi um pouquinho de azar. Mas o primeiro foi erro crasso dele. Mas ele erra. Ele é ser humano, ele é jogador de futebol, ele tá passível de erro.
1: Sim. Eu vou mudar lá pra frente da loja.
2: É que a gente tem um costume também de querer tudo perfeito, né? Com time de futebol. E claro que a gente não vai conseguir. Mas no momento que tem a questão do frango, o pessoal vai tirar sarro.
0: Vai pegar. Aliás, o Edmar colocou na internet hoje uma notícia de que os torcedores do Santa Cruz invadiram o Instagram dele. E começaram a tirar sarro do goleiro.
2: Verdade.
0: Faz parte do jogo.
2: Sim,
0: né? Faz
2: claro, ainda mais jogo. Futebol, né? A gente tem que entender que futebol é algo para se divertir, é algo para tirar o estresse. Tá valendo ponto, você quer ver seu time ganhando campeonato, ganhando título, ganhando tudo que tem que ganhar. Porém, né, só um que ganha. Então, todo mundo que jogar lá não quer dizer que foi porcaria ou quer dizer que não fez uma boa campanha e não chegou até o final, né? Mas o pessoal não entende, né? Por isso sai tanta confusão. Esse tipo de tiração de sarro e tudo mais, né?
0: Ô, Marcelo, você já pagou a conta aí, Marcelo?
1: Agora estabeleci o sinal aqui, agora eu entrei na fibra,
2: Henrique. É, tem que entrar. Você sabe que a fibra, Marcelo, pra questão de. Que a gente, né, que a gente usa o VMIX e tudo mal, é o VCAL. É, quando você usa dados móveis, você tem uma conexão muito baixa. Então dá preferência pra fibra aí no seu celular, tá?
0: Faz favor, né, Marcelo?
1: Agora acabou, Júnior. Agora não tá mais o sinal, não. Mas eu voltei triste. Enfim, né? A gente vai lá que era com o Internacional ganha, com certeza, né? Mas com o frango, olha, eu dizer pra você, eu até falei que meu menino tava junto, acabei ficando até com dó dele, porque depois se continuar jogando, aquele povo chiando quando ele pega com a bola, não deve ser fácil, não, né? Mas ele ganha pra isso, né, Gomes? Fazer o quê, né? É o trabalho dele.
2: Ele tem que saber trabalhar sob pressão, né? Exatamente. A pressão vai acontecer mesmo, né?
0: Não, você imagina um cara que joga no Maracanã, por exemplo. Nossa. Ontem, quantas pessoas tinham lá? Eu não sei, não vi. Eu, sinceramente, não sei.
1: Acho que juntando a sua torcida deu o quê? 1.500 mil pessoas?
0: É. Então, você imagina um cara jogando 80 mil pessoas no Maracanã xingando você. O cara precisa aprender a trabalhar com pressão, né? Sob pressão. Exato. Tem gente que se sai bem, tem gente
1: que se... Mas dá tempo ainda, dá tempo não dá. É só deixar ele um pouquinho de descanso, que eu acho que ele não tem mais condição psicológica. Ele tinha que tomar um pouquinho de refresco
0: de banco.
1: E colocar outra. Não é possível que o reserva seja muito ruim pra não entrar, né, meu amigo?
0: Ô, Marcelo, o que... 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
2: 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Mas não ia encontrar mesmo, né, Fábio? Né, Marcelo?
1: 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Ele ficou rondando a 25 de março lá, foi quase buscar melão com ele vivo e não achava a relojaria do Zezinho lá. 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
0: General
1: sobe
0: Osório?
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0: É. Muito bem.
1: É isso daí mesmo.
2: Muito bom.
0: Tá
2: muito
0: bom.
2: Bom. Fácil localização.
1: Aproveitar que o Gomito tá aí, ele é uma pessoa que tem muita influência com os homens dos poderes aí em Limeira. Ele precisava fazer uma
2: campanha
1: pra acabar com o mato, botar as lâmpadas, não, Gomito. Como que tá faltando lâmpada e mato alto nessa cidade, não, Gomito?
0: É uma...
1: Meu Deus do céu, não tem um quarteirão que não tem mais lâmpada queimada, viu, Gomito?
0: Ô, Marcelo, o Mato Alto tá... Devagarzinho a coisa tá rodando. O braço da prefeitura é curto, tem muito mato. E a prefeitura precisaria contratar mais equipes. Não tem dinheiro, tudo bem, então está trabalhando com a equipe, a gente está vendo que o serviço está andando. Agora, a lâmpada queimada, ontem a prefeitura divulgou uma informação que em um mês trocou 1.500 lâmpadas. Eu queria saber aonde, porque nos pontos onde eu passo, pouca coisa foi feita. Mas a prefeitura está falando, né, Marcelo?
1: Exatamente, a cidade é grande, mas acabou de falar, e onde eu passo aqui? Que eu saio da Boa Vista, Jardim Bandeirantes, que é o Caminho da Roça, ou pela Mujimirim, ou pela, enfim, as lâmpadas estão todas, tem bastante ponto escuro. Então, precisava realmente fazer uma campanha aí, um negócio para trocar essas lâmpadas aí. Meu Deus do céu, o negócio tá feio demais. E, ó, se vai deixando, no fim não dá mais conta não, meu Deus. O negócio tá ficando complicado.
0: É verdade.
2: Fica a dica aí pra prefeitura agilizar um pouco mais, né? Trocou 1.500, troca 3 mil. Na verdade.
1: Os nossos nobres vereadores aí, ó. Porque agora você sabe, né, Gomito? Tudo que é festa agora vai estar enchendo. Daqui pra frente as festas agora tá cheio de dar a mão, né, Gomito?
0: Eu vou falar pra você, é uma chatice. Não, não, é legal quando eles vão. É legal quando eles vão assim na festa.
2: Aparecem cada 4 anos, acho justo, né? Então a gente não pode reclamar, né? Eles aparecem a cada 4 anos as festas, né? Porque daí lembra, olha, eu estou aqui, viu? Olha que legal. Então, Marcelo, você está sendo injusto, porque político aparece nas festinhas a cada 4 anos para relembrar um pouquinho do rostinho deles. Olha que coisa, né?
1: Eu, Roberto, eu acho muito interessante. Todo mundo que está de fora tem solução para tudo. E isso já vai fazer. Eu já vou fazer 62. Eu escuto isso desde a época. Eu ia com o pai. Quando eu conheço. Gomes, você não é nascido, ia. Meu pai levava eu para ver o show comício do Quercia. Aí no centro, na Praça Toledo Barros, vinha o Quercia. Olha quanto tempo faz. É a mesma coisa. Não mudou nada. Tudo que está de fora tem tudo para resolver. Depois que tá lá dentro, aí não tem mais solução para nada. Aí tem que parar tudo porque o negócio não roda. Então a gente tá cansado disso já. Meu Jesus amado. Mas vamos tocar no barco, viu? Estamos aqui. 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Roberto Maese, Joyce. Sabia que a Joyce é Joyce chocou, porque ela gosta de chocolate, viu, Gomido?
2: É. Joyce adora, né, Joyce?
0: Gosta de chocolate,
2: né? Mas também é duro. Quem é que não gosta de um chocolatinho, né?
0: Ô, Marcelo, se eu quiser ligar num telefone aqui, final 5390, eu consigo?
1: 5390?
2: Conhece esse número?
1: Sim.
2: então tá bom. Eu
0: consigo falar com você nesse número, Marcelo?
1: É 992.
2: Não!
0: Só batalha.
2: Tá ele, Joyce.
0: Tchau, Marcelo.
2: O Marcelo foi mesmo. Hello.
0: Tchau, Marcelo.
2: Ô, Marcelo.
1: Vamos fazer assim, então. Toca aí que eu toco aqui, que já tá quase na hora de abrir. Passa por aqui ou pode ligar pra mim. Valeu, patrão.
0: Tá bom.
2: Ele vai ligar pra você, viu?
0: Nesse número aqui, 5390.
2: Não fala o restante, hein?
1: Como dizia... O amante, pô, o maridão tava lá na mesa, né? Um
0: como
1: abração
0: é?
1: Na boquinha, viu?
0: Ô, Marcelo, vai abrir a loja, vai, Marcelo? Tchau.
2: Marcelo, olha, um abraço, viu?
1: Eu tenho que explicar agora, né?
0: Não, não precisa explicar nada, senão você vai se complicar, Marcelo.
1: Não! Ô, Gomido, se você não deixar explicar, eu vou ficar mal nessa.
2: Vai mesmo, vai, explica aí, vai.
1: Calcula só, o maridão sentado jantando com a esposa, a amante liga, o marido atende. Pra ele disfarçar, ele fala assim, um abração na boquinha, viu?
0: Marcelo, tchau, Marcelo.
2: Mas você explicou? Não, tu falou isso de novo? Eu não entendi nada. Ô, Marcelo,
0: vai abrir a loja, Marcelo.
2: Marcelo, ó, um abraço pra você, qualquer coisa você fala, viu?
0: Tchau.
1: Tchau, bom dia.
2: Tchau, fica com Deus, tchau.

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E a partir de agora, Robertinha, com vocês também, através do nosso canal do YouTube, a nossa live a partir de agora e a sua participação. 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

0: E hoje é terça-feira, dia 12 de maio de 2026. Desde as 8 da manhã, estávamos ao vivo, então teve muita música, teve a sua participação, teve Marcelo da Relojoaria e a partir de agora aqui no nosso programa, além do, né, que você ouve pelo dial, site, aplicativo, Alexa, você também tem a oportunidade de nos acompanhar através do nosso canal do YouTube. Se você ainda não é inscrito, eu convido você a se inscrever, é mais uma opção que você tem, você vai lá, se inscreve, ativa o sininho, sem probleminha nenhum, e pelo menos essa parte aqui do nosso programa, que é pouquinho. Eu queria poder trazer para vocês aí o programa inteiro, mas como não dá, então essa pequena parte aqui do nosso programa você consegue acompanhar, você consegue compartilhar, você consegue ajudar essa live a crescer e chegar bem longe compartilhando. Então se você ainda não é inscrito, se inscreve. Se você já é inscrito e você não recebeu a notificação, ah, Roberto, eu coloquei porque eu lembrei que o seu horário é esse, mas não recebi notificação. Então, você não ativou o sininho. É importante que você ative o sininho para que você receba essa notificação. Então, você que também me ouve e me acompanha através do canal do YouTube, seja bem-vindo e o meu muito obrigada. 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Quero saber de onde você está falando comigo. Roberto, eu sou do bairro tal. Roberto, eu sou da cidade tal. Aonde você está ouvindo e assistindo a Robertinha? É só colocar aqui na nossa transmissão pelo nosso canal do YouTube. Enquanto isso, eu já vou aproveitar e mandar um grande beijo para dona Sebastiana. Ô, dona Sebastiana, seu Antônio, pessoal do Jardim Santana, sempre com a gente. Ela me mandou uma mensagem de áudio e deixa eu até ler. Eu vou ler, porque a gente colocou pra transcrever, tá? Mas depois eu ouço bonitinho, certinho. Bom dia, Robertinho. Uma terça-feira abençoada pra você e toda a família. Que Deus abençoe. Saúde, bênção. Dê um abraço na Joyce pra, né, por mim. Olha lá, Joyce. Lembra de você. E ela mandou assim, ó. Está muito frio hoje. E tá mesmo, né? Beijo, dona Sebastiana. Beijão. Marco, que tá pedindo pra tocar Aqui de Abelha, Lágrimas e Chuva. Eu não lembro dessa música. Talvez eu conheça, mas pelo nome, não. Mas a Joyce vai procurar, viu, Marco? E daqui a pouquinho ela toca aí a música pra você também. Ana Regina está em Bairro dos Frades. Obrigada. Fátima do Amparo sempre com a gente também. Beijão. Samara, um beijo do Abílio Pedro. Neuza Ana Pires, do Boa Vista. Obrigada. Mauricéia também, do Abílio Pedro, sempre com a gente. Quem também passando por aqui na nossa transmissão pelo nosso canal do YouTube é o José Carlos. Ô, José Carlos, um abraço para você, obrigada pelo carinho, que Deus abençoe você e sua família também. Ele tá dizendo assim, eu estou doente, é hoje que eu consegui pegar o meu celular, ora por mim. É o José Carlos da Silva, é um ouvinte que a gente já tem há muito tempo, né? É, de Bom Jesus, Minas Gerais. Eu realmente percebi, viu, que você não participava há algum tempo. É, tá passando por um problema de saúde. Com certeza, a gente vai pedir para Deus cuidar da sua saúde, para que Deus possa cuidar que você se recupere, viu? De verdade, obrigada aí pelo carinho, por ter lembrado da gente. E se cuida. Se não tá legalzinho, se cuida. Eu tenho certeza que Deus vai cuidar de você, tá bom? É complicado, né? Porque às vezes acontece mesmo, em algum determinado momento a gente pode ter problemas. No caso, o José Carlos está tendo esse problema de saúde. Deus está cuidando de você, tá bom? Um abraço e obrigada pela sua participação, viu? É, ele também mandou saudades de vocês. Fiquem com Deus. Amém. Todos nós. Elizabeth Galo, um bom dia para você também. Rita Zacarias, Rita, um beijo. A Rita é Army, né? Então tá sempre acompanhando o nosso programa. Quem mais também participando aqui com a gente é Claudomiro Pedro. Ô, Claudomiro, um abraço para você, viu? Obrigada pelo carinho e também pela participação aqui no programa Manhã Melhor. 9 horas e 14 minutos e já, a gente já vai começar a fofocar um pouquinho, tá? Do mundo aí dos famosos, contar o que tá acontecendo. Não que a gente queira saber muito da vida deles, mas tem coisa que repercute. É, eu tento trazer aqui algumas coisas que tem mais comentários, ênfase, que quando tá nas redes sociais, aí o pessoal acaba comentando. E um dos comentários de hoje, essa notícia saiu ontem à tarde, e a gente tá trazendo pra você, é do Zefinho. O Zefinho, lembra que ele tinha largado da Ana Castela? e falando que ele queria agora dar uma pausa em relacionamento, parece que não é bem assim, não. Porque ele largou da Ana Castela, mas tudo indica que ele está com uma dentista, que é apontada como nova fé dele, mas é sósia da Virgínia. Tá vendo, Joyce? Lembra que uma vez a gente comentou que quando o homem ou a mulher gosta de um tipo de pessoa, parece que os ex são tudo parecidos? Eu falo isso porque ao longo da vida, a gente já presenciou em alguns momentos, olha, a ex daquele cara lá é parecidíssima com a mulher dele. Ou a ex daquela mulher, né, o ex daquela mulher, desculpa, é parecidíssimo com, né, o marido antigo dela. Como que explica isso? O que você acha, Joyce? É a questão do cérebro que vai induzindo ser parecido?
1: Eu acho que é.
0: Ou é um amor reprimido, hein? aquele amor que você ficou com dor de cotovelo.
1: A pessoa tem o tipo dela e ela segue aquilo.
0: Ela segue aquilo, sim, que ela gosta. Parece que ela olha e fala assim, nossa, é aquilo que eu gosto.
1: Eu conheço pessoas que quando você olha assim, às vezes, o atual que a pessoa tá... São todos parecidíssimos.
0: Tem tudo aquele estereotipo,
1: sim,
0: assim. Tipo, às vezes um cabelo comprido.
1: O cabelo é igual, o formato do rosto é igual, o tipo físico é igual.
0: Que coisa, né? Eu acho que tem a ver mesmo com a questão do tipo. É o tipo da pessoa que ela gosta, sim, né? E eu acredito que tem muito disso. Porque existem pessoas que você olha, ela não chama a sua atenção. Na verdade, você olha, a pessoa é muito bonita, né, Joyce?
1: E isso nem falando de padrões, tá? Você imaginar aquela pessoa padrão capa de revista.
0: Não.
1: Da maneira que
0: pessoas
1: você imagina.
0: Pessoas normais.
1: Pessoas comuns, mas todos parecidos.
0: Todos parecidos. E todos têm aquela coisa que você fala assim, não, ó. Aquele formato do olho, aquele cabelo, o rosto.
1: Sim.
0: Sei lá, o nariz. Como você falou, às vezes, a questão do físico,
1: sim,
0: também.
1: Sim, tipo físico.
0: Todos eles são parecidos. E às vezes você fala assim, nossa, mas a pessoa tem... Você gosta daquele tipo de pessoa, mas aí você olha e tem gente que fala assim, nossa, mas aquela outra pessoa, aquela outra mulher, aquele outro homem mais bonito, é, mas ele não te chama atenção, mesmo ele sendo mais bonito ou mais bonita do que aquele tipo que você gosta. Que coisa mais louca, né? É questão do cérebro, então, Joyce? Questão
1: de... Eu acredito que sim.
0: É aquela questão da química, que tem tudo a ver, né? Não tem como explicar, mas quando você acha aquilo bonito, é aquilo que seja bonito e não
1: mesmo.
0: Tem como trocar, né, Joyce? Não, não, mas o outro é mais bonito. Ah, não, o outro é mais bonita. Não é, mas...
1: Sim, mas eu gosto desse.
0: Mas eu gosto desse. Por quê? Não sei. Tem alguma coisa ali que agrada. Então tá. No caso do Zefinho, eu sempre achei que a Ana Castela, além de ser muito areia pro caminhão dele, na minha opinião, não combinavam muito. Eu acho o Zefinho muito moleque pra Ana Castela, embora a Ana seja muito mais nova que ele, inclusive. Mas, enfim, tudo indica que a sósia da Virgínia, que é uma dentista, é a bola da vez. Eu vou ser muito sincera, eu não achei ela muito parecida com a Virgínia. O fato dela ser loira, claro que pesa. Um cabelão, também. Eu achei ela até mais bonita que a Virgínia, na minha opinião. Mas, enfim, agora, é aquela questão do estereotipo. É loira, né, uma loira... É mais bombada, não que ela seja, o bracinho dela é menos do que o da Virgínia. Mas é loira, né, feições mais delicadas também. É um tipo, eu acho que é um tipo do Zefinho. E Zefinho, hein? Tá com saudade? Perdeu até o aniversário da sobrinha ficando conversando com a ex-sogra, né, Joyce? Então tudo indica aí que talvez tenha uma saudade reprimida. Enquanto isso, a Virgínia tá lá em Madrid.
1: Eu acho que ele tá bem perdido ainda, pra falar a verdade.
0: Eu acho ele meio moleque, eu acho que ele não sabe o que ele quer.
1: Até duas semanas atrás ele ainda tava lá na ex-sogra e tal.
0: Agora já tá com o Nova Fer, com ciúmes da Ana Castela. Lembra com o coreano lá? Você sabe o que você quer, ô, rapaz? Agora às vezes a gente critica a Virgínia. Ah, porque é o Zefinho, filho do Leonardo e tudo mais. Vocês já pararam pra pensar que além da fama que a Virgínia gosta de ter, então vamos esquecer a questão da fama. Ela tá tudo bem, mas vamos pensar, talvez ela queira alguém que tenha um pouco mais de posicionamento, seja menos moleque, talvez, ah, mas o Vini, será que tem isso? Pode ser que tenha, ué, a gente não sabe, não tô nem defendendo, hein? Eu tô só dizendo que às vezes tem motivo
1: talvez
0: pra ela...
1: Talvez até em comparação ao Zefinho, sim.
0: Quando você tá comparando os dois ali, talvez o cara tenha muito mais atitudes, assim, maduras... Não vou nem falando, ah, atitudes melhores, não. Atitudes mais maduras, coisa que o Zefinho não... Pelo menos ele mostra isso, né? A Ana que eu diga, né, Ana? Ana Castela que eu diga, né? O cara começou a namorar, queria, não queria, amor daqui, amor dali. E dá-lhe amor, amo. E de repente não ama mais, do nada, pronto, termina. Então, não sei, eu tenho minhas ressalvas com o Zefinho. Mas ele estaria envolvido com essa dentista, que se chama Sol de Andrade, durante passagem por Belo Horizonte. Ele foi para Belo Horizonte e acabou se encontrando com essa moça em questão. É, o suposto affair viralizou nas redes sociais com muitos internautas apontando semelhanças físicas entre a jovem e a mulher do cantor. Se não me engano, a Virgínia ela é mineira, né? Eu acho que é, viu, Joyce? Eu tô achando que também gosta das mineiras, pode ser isso também. Eu acho que ela é mineira. Se eu tiver enganada, então me desculpa, a gente faz o conserto aqui, a Joyce vai me ajudar nesse quesito. Mas se eu não me engano, a Virgínia é mineira. Eu acho que a mãe dele é mineira também. A mãe do Zefinha Poliana é mineira também. Mora em Goiânia ali, né? Mas são mineiras. Se eu não me engano, as duas são mineiras. Mas a Joyce vai me ajudar nessa questão. Em seu perfil, que conta com mais 163 mil seguidores, porque ela é uma dentista muito, muito boa em Belo Horizonte, né? Sol de Andrade se identifica como cirurgiã dentista e compartilha viagens e lugares como... Ela foi viajar e conhecer Paris, Roma, Porto Rico, Dom Silvério em Minas Gerais. Ela compartilha Dom Silvério em Minas Gerais também?
1: A Virgínia, na verdade, ela é americana. Ela nasceu nos Estados Unidos.
0: Ah, nossa, que chique.
1: Mas ela foi criada aqui em Minas, por isso ela é mineira.
0: Por isso criação, que ela é mineira. Então ela é mineira de coração, mas ela nasceu nos Estados Unidos. Então ela é americana? Nossa, Virgínia, como você é chique, não, bem. Tá vendo? Então você não fala que é mineira ou paulista. Ah, sou americana.
2: Como é que fala o A em inglês, será?
0: Como que seria, Joyce?
1: É que o I é uma coisa bem mineira mesmo.
2: Mas então, aí, mas tipo, como é que falaria?
0: Vamos supor que um americano diferentes. Quisesse falar... É. Wire? Olha, passando vergonha ali aqui.
1: Pergunta, agora que eu tô pensando nisso.
0: É verdade,
1: nisso.
0: Né, Joyce? Como seria? Pelas palavras, o I e o I. Como que seria uma tradução...
1: Eu tô tentando me lembrar de algo agora.
0: Grosseiramente, assim... Ficaria bem grosseiro, né? Já que não tem nada a ver, né? Com a linguagem.
2: U-A-I.
1: U-A-I.
0: U tem som de U, Joyce? Na língua inglesa mesmo ou não?
1: Às vezes, depende da situação.
0: Depende da situação. Ah, entendi. Tá vendo, gente? Eu tô perguntando porque eu sou leiga nisso. Eu aprendi inglês na escola, que era o verbo to be todo ano. Todo ano, verbo to be, to be, to be.
2: Uma coisa tem em comum. O I é I em inglês. Sim, então é...
0: E o A e o A é I. Não necessariamente, Joyce. Então, gente, a Joyce, que é uma pessoa...
2: Uai,
1: tem
2: pronto.
1: Palavras, às vezes, que são escritas da mesma maneira, assim, igualzinho. Você escreve daquela maneira.
0: Mas...
1: E aí, dependendo da situação, você vai pronunciá-la diferente, pra dar
0: totalmente.
1: Sentido diferente.
0: Olha lá, gente. Então, uai vai ficar devendo.
1: Por isso, aprender outro idioma é...
2: Uai vai ficar devendo, então?
0: Vai.
1: Vai ficar devendo.
0: Ah. Vai, viu? E é complicada a situação, mas ela, eu achei legal aqui, Joyce, que fala assim, que ela divide, ela compartilha imagens de viagens e lugares como Paris, Roma, Porto Rico e Dom Silvério em Minas. Ela também compartilha Dom Silvério em Minas. Ai, cada coisa que os estagiários fazem
1: também.
0: Pra encher linguiça aqui, viu? Não, ela compartilha também imagens de Dom Silvério. Roma, Paris, Porto Rico e Dom Silvério. Tá bom. Bom, a influenciadora mantém a descrição, por isso que ela tem esses seguidores, porque ela não é só cirurgiã dentista. Tem dentista aí que não tem 100 seguidores. É, não é verdade? Sim. O máximo é os clientes dele, olha lá, ainda se segue a pessoa. Mas ela não é só cirurgiã dentista, ela é influenciadora. Então aí já é uma outra história, tá? 163 mil só por ser uma cirurgiã dentista, não. Entendam bem, é diferente, o campo é diferente, a exposição é diferente, a pessoa que... O dentista vai lá, posta as coisinhas que, do dia a dia dele, né, os clientes, dá dicas, aí é uma outra história. No caso dela, não é só isso que ela faz, né? Então, a gente já entendeu, né? A influenciadora mantém a descrição, é... E não traz muitos detalhes sobre as fotos, com algumas exceções que incluem, por exemplo, atendimento em uma clínica de estética. Ah, então, Zefinho, vai na fé. Ela foi feita pra você. Eu acho que vai dar muito certo.
2: Por que você tem essa birra do Zefinho?
0: Porque eu acho ele muito moleque. Depois Ana Castela. E até então, quando na separação da Virgínia com o Zefinho, eu fiquei com dó dele. Mas não dó de uma forma pejorativa. Nossa, que dó dele. Eu fiquei porque eu achei que talvez ele não merecia nesse quesito. Mas aí ele foi, se envolveu com a Ana Castela. E os dois se combinavam muito, na minha opinião, se combinavam muito. Porque os dois tinham uma vibe bem jovial, É, porque o Zefinho, embora seja um pouco mais velho só que a Ana, mas a Ana é muito nova. Então tava combinando. Sim. Porém, eu não gostei muito do final do relacionamento dele com a Ana. Não porque ele largou da Ana. Eu acho que tem coisa que a gente não perde, a gente se livra. Isso é bom. É, mas eu acho que foi muito moleque.
1: De início, ele parecia injustiçado. Porque a Virgínia deixou ele, aí o tempo foi passando.
0: Essa
1: a
0: postura.
1: Gente foi vendo... Poxa, eu acho que tem coisa aí.
0: Por que que a Virgínia largou dele? Foi do nada. Tipo, foi dormir falando boa noite, até amanhã, nos beijinho. Depois, no meio da madrugada, ó, estamos dando... o fim no, né, no nosso relacionamento. E ela não voltou
1: não foi
0: atrás.
1: Foi o tempo, foi o
0: foi
1: fim.
0: Foi o fim, mesmo. Ela não deu tempo, ela não falou nem que tinha possibilidade de voltar, tanto que não teve. Eles não tiveram nenhum remember. Ai, sei lá, uma recaída, talvez porque não tinha certeza da decisão. Não, eu acredito que a Virgínia tomou uma decisão que ela sustentou até agora. Sim. Ela tá perdida lá em Madrid.
2: É, e outra coisa, nas redes sociais a gente vê o lado bom do relacionamento.
0: Com certeza.
2: Né? As brigas, as discussões...
0: Os problemas do dia a dia são diferentes.
2: Então, né? De repente, ela já tava aguentando isso há algum tempo. E, de repente, chegou e falou, chega.
0: Queria posicionamentos melhores dele como... mais homem. Maduro, como homem, esquisito. Porque eu vi também algumas imagens dela, algumas coisas que apareciam na rede social dela, porém que ficava disfarçado com as outras coisas que ela postava. Tipo, ele chegando, ela tendo que pedir pra ele 2-3 vezes pra fazer uma coisa lá, não que ela mandasse. A questão não é essa, mas você via que ela estava claramente incomodada porque ela já havia pedido pra ele.
2: Mas é coisa de mandar, viu, gente? Quem é que manda na sua casa?
0: É igual.
2: Sei. É Tiago! Olha a toalha em cima da cama!
1: Ah, não, aí é.
2: Tiago! Guarda essa roupa! Tenho certeza que o Thiago ouviu isso.
0: De vez em quando a gente fala alguma coisa. Tá muito de vez em quando, né, Joyce? Muito de vez em quando.
2: Ô, Tiago, coloca a mesa! Tiago, essa louça suja aqui na pia! Eu tenho certeza que acontece isso.
0: Ele...
2: Sabe por quê? Porque acontece isso em casa também.
0: Acontece também?
2: Minha mulher me...
1: experiência.
2: Minha mulher... Mas é verdade, minha mulher me chama de Carlos Henrique. Quando ela tá brava, ela me chama de Carlos Henrique.
0: Então você já sabe que o bicho tá pegando.
2: É, a hora que ela me chama
0: quando eu tô brava, eu chamo ele Tiago. Ele já sabe que eu tô brava.
2: É. Quando você tá bem, você chama de Titi?
0: Titi, por exemplo.
2: É Tiago...
0: Tiago, já. Tiago, vem aqui. O bicho tá pegando.
2: Ela, quando ela fala Carlos Henrique, fala... Ih, lá
0: que
2: vem.
0: Eu fiz, hein? Que eu fiz?
2: Eu não tenho, não
0: mas
2: tenho preocupação.
0: Tá,
2: eu
0: sou
2: sei muito,
0: que
2: sou muito
0: o relacionamento de vocês é tranquilo. Graças a Deus, é bom. Porque é um relacionamento maduro. É aí que a gente entra na questão da Virgínia. Porque eu acho que posicionamento... Por exemplo, ela cita em um dos vídeos lá, falando assim... Olha, eu tenho muita vontade de casar. Eu sei que isso não é motivo para fim de relacionamento. Mas, no caso dela, eu tenho um sonho de entrar na igreja vestida de noiva. Era o sonho dela. Cada um tem o seu sonho. Ela cita ali, mas ele não quer. Aí fala pra ele, né? Eu tenho um sonho de casar na igreja. Ele assim, ó, olhando pra câmera. Diz, a mulher quer um cara que tem atitude. Não quer um cara que tem que levar no colo fazendo nananenê que a cuca vem pegar. Aí o que que acontece? Num outro vídeo, tinham vários vídeos ali, um compilado de vários vídeos dela. No outro, ela fala assim, olha, eu tinha um sonho de casar, mas agora eu não tenho, não. Nem que ele, do lado dele, na cara dele, nem que ele fale agora pra mim, se eu quero casar com você, entrar na igreja, eu também agora não caso. Então imagina algumas situações. Então aparece pouco, mas no caso dela, mas tem gente que briga por falta de dinheiro, porque tá cheio de dívidas e tudo mais. No caso dela, não era esse. Pode ser que outras coisas atrapalharam o relacionamento.
1: Eu acho que você usou a palavra certa quando você falar dela ter sustentado a decisão dela.
0: Sustentou, não teve uma recaída.
1: Desde então, não teve uma recaída, ela nem menciona. Quem tá chegando agora? Tipo assim, eu nunca ouvi falar da Virgínia. E começou a acompanhar agora as fofoquinhas, parece que o Zefinho nunca fez parte da vida dela.
0: Sim.
1: Ele não existe pra
0: não
1: ela.
0: Não existe. Não...
1: Só pra ele, que ainda ficou tentando, sabe, cutucar um tempo e mexendo. Mas ela enterrou
0: Enterrou mesmo. É como se ela falasse assim, ó, coloquei um ponto final naquele dia muito louco, sem motivo nenhum, ou com motivo.
1: Sim.
0: Mas eu não quis mais nada com ele. Ele tem o respeito, é o pai dos meus filhos, mas é só. Então, ela fez questão de mostrar isso. Ela não teve recaída, não quis voltar, não tiveram nenhum indício que gostariam de voltar, não. Ela tomou a decisão por interesse ou não, pra tentar, não sei. Porque muita gente criticou, mas vendo o relacionamento da Ana Castela com ele, imagina ele em casa, com mais intimidade ainda com ela, sendo os dois morando juntos, não casados oficialmente, mas amasiados ali e tudo mais. Ela queria casar, ele não queria, mas outras coisas. Olha, eu quero isso, eu não faz. Queria isso, eu tenho um sonho disso. Então, cara, então, o que é? Ah, mas você acha que com o Vini vai acontecer? Eu acho que não também. Eu acho que não.
2: Exatamente o que eu ia perguntar. Você acha que o Vini está
0: preparado? Não, eu acho que o Vini também não está preparado.
2: 23, 24 anos que ele
0: talvez
2: tem.
0: Talvez o Vini passa para ela, porque tem outras coisas. Eu acho que tem a fama, tem tudo. Ela uniu o útil ao agradável. Eu estou gostando, está dando certo e estou tendo minha fama.
2: Eu posso estar redondamente enganado e posso estar sendo muito preconceituoso aqui. Mas você acha que isso não tem interesse de autopromoção? Exatamente o que acontece com essa dentista.
0: Acho, sim. Ela uniu o útil ao agradável.
2: E você pode ver, o enredo das histórias é sempre o mesmo. É aquele cara que tá embaixo, que ninguém mais fala, que tá meio sumido, de repente, pumba, lança um affair.
0: Sim.
2: Pronto, pra todo mundo ir atrás dele, pra todo mundo ir atrás dela.
0: Todo mundo vai estar falando dele.
2: E olha só, a gente tá falando aqui há 15 minutos deles.
0: Deles, pra você ver. Sim. E gera, porque se você vai na rede social, é uma coisa muito louca. Eu fico me perguntando, eu trago fofocas, então eu tenho que trazer, mesmo aquelas que talvez não me interesse tanto, que eu também nem sigo esse povo na rede social, mas a gente traz por quê? Porque pra algumas pessoas, ou uma grande parte ali, teve uma matéria dela que teve mais de 1000 comentários. Pessoas se dispor. Tipo, nem que seja, tô nem aí com esses dois, ou pra mim, ou não sei o quê. Isso. Então, isso gera. E ela faz o quê? Uma autopromoção? Sim. O fato dela estar com o Vini Júnior é...
1: Ela
0: como eu falei,
1: é mestre em
0: autopromoção. Ela é mestre nisso. Ela consegue.
1: Ela faz
0: então,
1: isso como ninguém.
0: Ela usa o Vini. Talvez ela goste do Vini também, não sei. Tô junto, o cara é legal, tá comigo, a gente tá se dando bem. Mais do que com o Zefinho. Mas com o Zefinho, talvez, não é porque a fama terminou, não tinha mais pra onde correr, pode ser. Mas por que que alguns vídeos mostram que ela estava incomodada com ele? Porque o amor acabou. Ela mostrou claramente que aquilo que ele tava oferecendo pra ela antes não era mais importante. Não era, não bastava pra ela. Talvez seja isso, não sei. Posso estar errado o que eu tô falando, mas... Mas eu acho que ela faz autopromoção em tudo, que ela tá
2: com isso,
0: em tudo.
2: Não, isso, você não tem a dúvida.
0: A dentista em questão aí também. É,
2: vai fazer autopromoção.
0: Se ela tá com 163 mil...
2: Ela vai chegar a 250 fácil.
0: Fácil, fácil.
2: Fácil ela vai chegar a 250
0: mil. Vai fazer merchan, vai ser chamada pra fazer propaganda.
2: Vai ganhar dinheiro. É assim que funciona.
0: A vida é assim, principalmente desse pessoal que trabalha com a questão da internet, que são os digitais influencers, que vivem disso. Eles precisam ter dinheiro. Tira pela Deolane. A Deolane ainda tem bastante seguidores, ainda faz uma propaganda aqui outra ali. A gente fala propaganda, mas a gente sabe o que é, né? Faz uma coisa, né? Uma coisinha aqui outra ali, mas ela não tá com aquela toda pomposa na rede social como ela era antes. Então, deu uma caída. E ela toda hora precisa, mas ela não consegue, não tem muito o que falar dela. Mas a Virgínia não, a Virgínia é a mestre em se autopromover, em tirar até quando o filho fica doente, ela consegue tirar alguma coisa dali. E eu acho errado. Eu não faria. Vou colocar foto do filho doente, que nem aquela vez, mas é dela. Ela é a rainha do marketing. Eu acho que ela nunca sai perdendo em nada. Ela ganha de todo jeito. Em tudo.
2: É.
0: Em tudo, na minha opinião. Mas é porque tem público pra isso. Aí entra numa outra história. Tem o pessoal que segue, tem o pessoal que gosta, tem o pessoal que se... Olha, pior ainda, quem se inspira nela. O que é pior, na minha opinião. Não sei, né? Enfim, tem gente que gosta daquela Bia Miranda. Ela, desculpa.
2: Eu não sei quem é.
0: A Bia é da Gretchen. É, acho que é neta. Sim, da Gretchen.
1: Ela é parente da,
0: é parente da Gretchen. Se não me engano, ela é neta. Por que eu sei dela?
2: Filha da Tami?
0: Não, filha de uma outra filha da Gretchen, que é adotada, parece. Alguma coisa assim. A Gretchen adotou uma filha, aí teve essa menina, enfim. Todo mundo meio perdido ali. A filha da Gretchen, a neta agora, que é a Bia. Essa Bia Miranda, gente do céu. Ela tem um monte de seguidores. É uma das que, né, tem mais influência nesse meio. Desculpa, ela não sabe nem falar o português. Ela fala tudo errado. Se você pega um pouquinho pra tentar entender ou saber de quem você tá falando, o que ela faz... Como eu faço? Eu só faço isso pra... É deplorável. Ela não sabe falar nem o português direito. Não que você, às vezes, seja um enciclopédia, que não esquece um Szinho, alguma coisa. Acontece. Normal. Todo mundo acontece isso. E tem uma coisa que eu odeio, porque eu tinha muito... Eu tinha alguns professores aqui de português que, de vez em quando... É aquilo. Você fala alguma coisinha, às vezes, eles já vai lá e corrigem. É normal, mas às vezes acontece. Mas no caso dela não era isso. Era conjugação de verbo. Era S onde eram palavras assim mais comuns de você falar. E então ela era bem medonha. E ela tinha um monte de seguidor. E tem até hoje. E ela serve como inspiração.
2: E é a pessoa que quer ver ela Qual influenciadora que foi que você falou que ela sentou na privada e fez?
0: Isso, ela tava falando que ela tava constipada, que ela tava tentando...
2: evacuar.
0: É, gente. Ai, gente, me ajuda.
2: Então, mas tem público pra isso.
0: Tem público, é o que
2: ela eu faz porque tem gente que assiste.
0: Tem gente que vai achar bonito.
2: É. Oh, nossa, que legal, ela tá...
0: ela tá tentando...
2: é, isso.
0: Não posso falar. É. Respeito aos meus ouvintes, mas é bem isso. Bem, isso é complicado, é complicado. Mas vamos ver, eu acho que o Zé Finco tem que ficar com ela assim, combina super com ele. É o estilo da Virgínia, é o estilo que ele gosta, não é verdade? Então eu acho que combina muito, muito, muito. Agora são 9h34. Gente, a Viviane Araújo, a gente sabe que ela beijou o seu ex na novela Três Graças. Até hoje eu não entendi por que colocar o Belo pra ser ator. Porque o Belo era cantor. Não sei se ele é bom ator, não vi ele atuando, também não vou ficar detonando o cara aqui gratuito. Mas só sei que deram oportunidade pra ele de ser um ator. E pra contracenar com quem? Com a Vivi, a Viviane Araújo. Ex dele, ex-mulher dele. Bom, o relacionamento deles terminaram... assim, eles terminaram de uma maneira muito ruim, por quê? Porque a Graciane entrou no meio. E hoje ele nem tá mais com a Graciane também. Tá com a Raia, tudo com Anne no final. Viviane, Graciane, Rayane. Ele, acho que ele gosta, Joyce, tá vendo? Esse eu é a questão do nome. Esse tem a questão do nome. Mas, enfim. Agora que a novela Três Graças tá no seu, né, na sua reta final, pra quem tá acompanhando, não sei nada que tá acontecendo nessa novela. Mas quando eles se beijaram, repercutiu. A gente trouxe aqui, trouxe foto deles se beijando e tudo mais. E ela deu uma entrevista. Na reta final, Viviane acabou. Que vive Consuelo, que é uma das, né, das personagens ali, desabafou sobre o reencontro com o Belo. Ela que é casada, tem filho, tá tudo certo com ela. O seu ex-namorado, ex-marido, na verdade, ela viveu junto com ele, mas aqui colocaram um ex-namorado em cena. O cantor, que deu vida ao personagem Misael, contracenou com a atriz em diversos momentos, e eles eram namorados. Mas diante do passado que tiveram, né, a artista confessou que se sentiu muito incomodada por ter que contracenar com ele. É... não deve ser fácil, né? Inclusive, a atriz revelou que só aceitou participar do projeto com a condição de que as gravações românticas não passassem de beijos. Ah, então, dar um beijinho no Belo, tudo bem. Mas fazer outras cenas mais íntimas, ela não quis, não. Ela acabou dizendo assim, ó. Não teve uma cena muito difícil. Claro que a gente teve, né, o tal beijo. E não que foi difícil, mas era meio que, sei lá, não é desagradável. É uma cena que incomodava. Deve ser estranho. Deve ser estranho, né? E eles terminaram com raiva, né? Quer dizer, na verdade, ela terminou com raiva dele. E ela cita aqui também que... deixa eu pegar a parte aqui que deu uma atualizada. É, porque ela falava assim, era uma cena que incomodava. Porque vou ter que beijar o cara que eu já namorei. Durante a entrevista, a artista não detalhou mágoas do passado e contou que esse assunto não surgiu nas gravações. Tipo, ah, eu vou contracenar com o Belo. Por que você largou de mim? Por que você ficou com... não teve nada disso. Que bom, né? Depois de tantos anos também, vai cobrar o quê?
1: Foram profissionais, pelo menos.
0: Foram profissionais, né, Joyce? Já pensou depois de anos? Nossa, você se lembra em 1900 e bolinha, quando... não tem nada a ver, né? Faz de conta que não conhece. Às vezes é a melhor coisa, né? Não esperava pedido de desculpas. Eu estava ali bem profissional. A gente não se falava, cada um seguiu sua vida e tudo bem. Mas no encontro, para a novela, a gente se falou normalmente. Vamos trabalhar, não teve conversa sobre o passado. Nada, nada, nada. E ela disse que esse trabalho fez com que ela evoluísse. Ela disse assim, cresci no meu trabalho como atriz. E as pessoas... puderam ver o meu profissionalismo. Tá bom então, né? Tá bom então. Eu acho também que tá tudo certo com eles. Não tem nada. O Belo parece uma pessoa muito tranquila também. Eu acredito que do Belo ficou até mais tranquilo. Porque o Belo terminou o relacionamento. Foi ele que terminou. E ele reencontrando a Vivi, ele também nunca mostrou falta de respeito com ela, né? Ele sempre falou dela de uma maneira com respeito. Não digo nem carinhosa, mas respeitosa. Foi a minha mulher. O relacionamento terminou. E não tem por que ficar brigando. Então, ele foi um cara educado todo momento aí com a Vivi nesse impasse aí de final de relacionamento e tudo mais. Anos se passaram, agora eles se reencontraram. Se ela topou fazer um papel de beijo com ele, sinal que tá tudo muito bem resolvido entre eles, né? Um abraço pro Claudomiro Pedro, obrigada. Alana, um beijão pra você também. Obrigada pelo carinho. Marlene, bom dia, meninas lindas. Bom dia para o Gomide também. A Marlene Santos Silva está desejando um bom dia para o Gomide também. Dulce, obrigada pelo carinho. Zilda do Teixeira Marques também. Obrigada pelo carinho. Quem mais também? Luzinete da Vila Labaque. Marina do Granja Machado. É, também querendo ganhar a torta. E ela falou assim, vai bem uma torta com esse frio, né? Tudo de bom, né? Daqui a pouquinho tem sorteio da torta deliciosa da padaria Moreira. 9h38 e a última fofoquinha de hoje. A gente vai contar aqui pra vocês e tudo mais. Sabe quem ganhou um carro de luxo? A Cíntia Dicker. Roberta, quem é essa? E o que, que a gente tem a ver com isso? Nada. Bom pra ela, se ela ganhou um carro de luxo, não é verdade? O carro de luxo dela foi no valor de R$800 mil. E o marido dela é o Pedro Scubi, que é ex da Luana Piovani, entenderam? Entenderam, né? Por que, que eu cheguei na Cíntia Dicker? E ela recebeu esse carro de luxo do Pedro Scubi, exibe aí uma vida familiar no Rio de Janeiro com glamour, enquanto a Luana diz que ele não paga a pensão direito. É o que a Luana diz. A Luana diz que tem que cobrar a pensão alimentícia dele. E ele disse que não tem dinheiro pra pagar, mas dá um carro de R$800 mil pra Cíntia Dicker. Aí eu não sei. É problema dele com a Luana e tudo mais. Acontece, eles que residem em uma luxuosa mansão no Rio de Janeiro, eles acabaram ostentando ali o presente, que é esse carro de luxo e tudo mais. A Luana Piovani estava fazendo uma live, aí que entra o X da questão. Luana Piovani tá fazendo uma live quando alguém digita. Ó, você viu que o seu ex-marido deu um carro de R$800 mil?
1: O povo também não ajuda,
0: né? O povo não ajuda, Joyce. A Luana acho que até tenta ser uma pessoa boa, mas o povo quer...
1: Ela tava quieta lá dessa vez.
0: Tava quieta. Eu tenho que falar que ela tava quieta porque ela não tava falando nada dele. Era uma live que ela tava ainda... enfim. Ela fala, que, gente? Ai, nossa. Não. Ela fez assim, não. Não fiquei sabendo, tô sabendo agora que vocês estão me avisando aqui. Aí ela fala assim, ó. Ah, um carro de R$800 mil? Aí, né, ela tava lendo os comentários e tal. Aí ela fala assim, olha, eu acho que ela merece até mais. A Luana Piovani fala assim, eu acho que a Cíntia merece até mais. Uma mãe maravilhosa. Ela é mãe também do meu filho, porque tem um filho, né? Tem um dos filhos dela que mora com o Pedro Scubi no Brasil, aqui no Brasil. E ela mora em Portugal. Então, a Cíntia também tem que cuidar desse menino. Porque esse menino... Esse menino é uma peste. Esse menino é terrível. Então, imagina a Cíntia. Não é meu filho, tem que cuidar. Ô, Glória. Vamos ver o que que eu... Então, ela falou que a Cíntia tá saindo bem, tem posição de mãe também. Ela... Assim, não é que ela elogiou. Ela fez um comentário. Aí tem horas que... Aí ela pegou e falou assim... Ah, mas eu acho que ela merecia até mais. Né? Tal, uma pessoa muito gente boa. Viva, vá. Mas eu... Ela fala assim... Eu não me sentiria bem ganhando um presente desse. Carro, pra mim, não serviria. Eu senti uma dor de cotovelo. Porém, as pessoas acham que ela atacou a Cíntia nesse quesito. Quando ela fala que ela, pra ela, um carro não seria presente. Ela não aceitaria um carro de presente. Bom... O que eu tenho pra falar disso? Primeiramente, parabéns pra Cíntia, se ela ganhou um carro de R$800 mil, né? Sinal, com o Pedro Scubi tá ganhando um bom dinheiro.
1: Sim.
0: Eu acho que a Luana vai ter prova na justiça pra conseguir aumentar um pouquinho a pensão alimentícia. Eu acho que isso serve como prova, tá todas as redes sociais, eles ostentaram. Mas eu senti que ela ficou um pouco incomodada, falando que, mas eu não aceitaria um carro. E por que que não aceitaria?
1: Eu acho que a crítica é justamente essa, sabe? Você é mulher... Sabendo que o cara que você está agora te deu um presente caro, mas não paga a pensão do filho.
0: É, pode ser. A cutucada foi essa. Tem sentido, Joyce. Eu não tinha pensado por esse lado. Pode ser. Porque ela cutucou. Ela até então teceu elogios meio sérios, assim, normais. Mas depois ela cutuca. Sim. Então pode ser isso. Eu não aceitaria sabendo que o Pedro, por exemplo, está devendo pensão. Pode ser. Seja uma boa de uma cutucada. Mas eu não... Agora, entenda a posição da Cíntia. Os filhos são do Pedro, não são dela. Se o Pedro dá um presente pra ela, ela não vai aceitar?
1: Também.
0: Não vai ter uma mulher que não vai aceitar.
1: Pode
0: Dificilmente vai falar alguma
1: Pode
0: coisa.
1: Pode ter sido até de surpresa, ela também não sabia. E de aí? Qualquer maneira...
0: Como que vai ser?
1: A coisa cai no Pedro Scubi mesmo.
0: Pedro.
1: Ele que tinha que ter, noção e escolher a melhor maneira de presentear, mas também cumprir as funções dele de pai.
0: Cumpre tudo, dá presente e tá tudo certo. Não precisa... Mas a crítica pode ser que a Joyce leu... Teve a leitura correta. A cutucada... Aí eu não aceitaria. Mas ela deveria, então, não cutucar a Cíntia, porque eu acho que qualquer mulher aceitaria. Porque o compromisso, quem tem com a Luana é o Pedro, e não a Cíntia. A Cíntia é a segunda esposa.
1: Sim.
0: E vai viver os benefícios que o Pedro Scooby der pra ela. Então quer dizer que porque o Pedro não paga uma pensão que num valor, vamos supor, aquele valor...

0: Porque a gente jogava golzinho na rua de casa. Você tá, é prova disso.
1: Sim.
0: E a dupla era sempre eu e o Vinícius. E ninguém ganhava de nós. É, não é, Vinícius? Vinícius é um cara que eu tenho como um filho mais novo. Eu sou o mais novo de três filhos, mas o Vinícius é um cara que... A minha diferença de idade com ele, acho que são 6, 7 anos. É,
1: ele, tá, 5, ele vai 6 fazer anos. 37.
0: Ele vai fazer 37, eu vou fazer 44. São 7 anos de diferença. Ele é um pouco mais novo que eu. Então eu via o crescimento do Vinícius, o amadurecimento dele. E eu trato o Vinícius como um irmão mais novo. E aí a outra mensagem, esse é para você.
1: É.
0: Juliana Ribeiro, de Melo.
1: Vou chorar de novo.
0: Ele é lindo e um coraçãozinho.
1: Ela não enxerga direito. Ela tá usando óculos agora.
0: Tá precisando trocar o óculos.
1: Há pouco tempo.
0: Agora ela tá?
1: É há pouco tempo.
0: Muito bem.
1: Ela não tá enxergando direito.
0: Sabe por que ela te acha bonito? Porque você é lindo por dentro.
1: Obrigado.
0: Ele é lindo por dentro. E você fala... às vezes você... De falar alguma coisa, você chora. Você falou do seu pai, você chorou. Você falou da sua... mulher, você chorou. Por que choraste tanto?
1: Não,
0: porque
1: sei.
0: Você é uma manteiga derretida.
1: Não, eu sou um cara sentimental. Eu sou sentimental, como você falou. Sou sentimental. Eu, sabe, não sei explicar pra você. É as pessoas...
0: Coração mole você tem.
1: É as pessoas que a gente mais ama na vida. Então falou delas pra mim, eu choro mesmo. Por quê? A gente teve um passado sofrido, né? Nós sempre fomos de uma família, que nem eu falei pra você, uma família humilde, né? Então a gente não tinha muitas condições. Aí eu falo assim, aonde eu cheguei hoje, onde eu tô, por isso que eu falei pra você que eu não tenho noção do nosso, do que
0: do
1: a
0: tamanho.
1: Gente é, do tamanho, entendeu? Eu ainda continuo lá atrás. Eu continuo sendo humilde, sendo simples. Gosto de ter minhas coisas boas? Eu gosto. Sim, todo mundo gosta.
0: Todo mundo
1: trabalha
0: para
1: isso.
0: Claro.
1: Né? Eu ando lá na avenida, eu cumprimento, eu abraço, eu beijo todo mundo. As pessoas falam assim para mim: nossa, Aline, você continua o mesmo cara, você é simplão de tudo. Eu falei: para mim isso aí.
0: É sua origem, né?
1: É.
0: Não dá para negar o passado, não dá para negar a origem. Né? E eu tenho certeza que seu João, de onde ele tá, lá de cima. Do lado da Dona Armelinda, porque para mim, sim, os dois estão juntos lá em cima. Tá olhando e tá falando: eita, bicho arretado, que deu certo.
1: Bem, graças a Deus. É o que eu falei no começo, né? Foi a sementinha que ele plantou e hoje nós estamos colhendo fruto.
0: Mas teve que trabalhar bastante para colher esse fruto.
1: Bastante.
0: Teve que adubar bastante essa semente.
1: E é uma coisa que eu sempre falei, né? Que eu falei aqui também no começo. Que eu falava para ele, não precisava disso, né? E hoje você vê o que virou. A insistência e a persistência dele.
0: Você acha que ele teve essa visão de que é um negócio que vai dar certo?
1: Ah,
0: você acha que
1: eu não
0: porque
1: sei.
0: No começo era para ele bater papo, prosear com os amigos, sim, e falar besteira.
1: É.
0: Que gostava também de bater um papo, jogar um papo fora.
1: Sim.
0: Mas você acha que a partir de um momento ele falou: opa, isso vai virar? Porque ele tinha essa visão.
1: Eu acredito que ele pensou isso depois que a gente assumiu lá e montou pastel. Que daí o negócio tomou outra proporção.
0: Ele viu, né? Ele chegou a ver a proporção.
1: É, tanto é. Quando a gente começou a colocar as mesas e as cadeiras na praça, ele falava assim: Toninho, não fica colocando muito, vai dar problema, a prefeitura vai tirar nós aí, porque não sei o que tem. Eu falava: rapaz, vamos devagarzinho. Aí a gente foi aumentando a quantidade de mesas e cadeiras na praça, né? Aí ele chegava lá, ele via aquilo tudo cheio de gente, ele chegava lá, ele sentava, conversava com a pessoa, sentava do lado, ele nem sabia quem era, com os clientes. Ele sentava e ele falava assim: sabe quem eu sou? Eu sou o Bojão.
0: Bonitinho. Eu tô emocionado de lembrar do Bojão. Você imagina ele que é filho e... É difícil falar.
1: Então isso pra mim, sabe, eu guardo muito isso aí. E era um prazer pra gente também, sabe, ele vê aquilo naquela época, né, e ele se sentia feliz também. Ele ficava preocupado de um lado e ficava, sim, feliz com o nosso crescimento, né, porque daí já envolveu família, né, aquilo lá envolveu toda a família, né.
0: Foi todo mundo trabalhar pro negócio dar certo.
1: Só minha irmã que não, né? Minha irmã, ela Ela trabalhava em outro

0: emprego, né? E daí não deu certo, né? Porque nós somos em 3 homens e uma mulher, né? E
1: O
0: aí.
1: Pércio também veio um período, né? Ele ficou um período
0: Sim.
1: cuidando da pastelaria da Avenida Laranjeiras.
0: Laranjeira. Ficou em torno de 6 anos, 5 anos e meio para 6 anos ele ficou lá. A gente era sócio lá, né? Aí ele estava cansado, já e aposentado, né?
1: Sim.
0: Aí eu.
1: Outra figuraça da melhor qualidade
0: É.
1: também. Gente, o Joyce, você vê que é difícil falar do seu João, né?
2: É difícil.
1: É
2: Mas
1: difícil
2: uma
1: porque.
2: coisa que eu noto, quanto mais você ouve da história, você vai vendo o motivo de todo esse sucesso. A família sempre unida, aquela humildade no coração, a persistência. Vocês tinham tudo para dar certo desde o início. Então,
0: Obrigado.
2: eu fico feliz de ver
0: Obrigado.
2: tudo isso e saber que vocês chegaram lá. E ele ter visto também que vocês já estavam caminhando. Então, é uma coisa muito bonita de ver.
1: É. E, assim, pelo amor de Deus, hein, gente? Eu não vou. E o Toninho me conhece e sabe que eu não tenho essa pretensão. Mas quando o Toninho fala que ele não tem ideia do tamanho que você é hoje, eu entendo ele. Porque as pessoas falam a mesma coisa para mim. Só que eu continuo sendo aquele cara que levanta de manhã, tem que vir trabalhar para sustentar minha família. As pessoas falam assim: "Nossa, você trabalha na rádio". Pois é, eu trabalho na rádio. Minha filha vive falando, a sua vive falando: "Pai, você é famoso". Não, filha, eu não sou famoso, eu sou conhecido. Meu trabalho me torna conhecido.
0: Exatamente.
1: E o que eu mais peço para Deus é pezinho no chão, sempre. É tratar o seu Irineu, conheceu o seu Irineu, né? O seu Irineu você
0: Sim,
1: conheceu
0: conheço
1: bastante ainda.
0: bastante tempo.
1: É. O seu Irineu tinha algumas frases icônicas. Ele falava o seguinte: trate bem do servente ao presidente. Então, todo mundo tem que ser tratado bem. Aí, dona Helena também teve boa parte da minha educação, foi minha mãe que me deu. E o fruto não cai longe do pé, né?
0: Exatamente.
1: O fruto não cai longe do pé, do mesmo jeito que caiu, não cai aí, não caiu aqui, né? Não
0: Graças
1: caiu
0: a
1: aqui.
0: Deus, né?
1: E modéstia à parte, tá, gente? É porque as pessoas comentam comigo: "Ô, Midi, você é fera". Gente, eu continuo sendo um apresentador de rádio, um repórter, um cara que tem que sair de madrugada para fazer matéria, um cara que acorda muito cedo, um cara que vai dormir muito tarde, para eu levar meu sustento para minha família. Então, quando ele fala que eu não sei o tamanho que eu tenho, eu entendo. Porque eu também sou. Gente, eu estou trabalhando. As
2: É que
1: pessoas
2: são
1: falam: "Não, mas
2: coisas.
1: você, que você, você". Gente, eu estou apenas trabalhando.
2: É que são coisas que para nós é corriqueiro e às vezes passa um pouquinho batido o quanto de carinho, o quanto de amor a gente coloca na nossa profissão, mas fica visível para as outras pessoas.
0: É, exatamente.
1: E a gente está vivendo aquilo, né? A gente está vivendo a nossa vida com amor aquilo que a gente faz, porque eu amo o que eu faço e eu tenho certeza que você ama o que você faz.
0: Sim, com certeza.
1: E quando a gente faz o que a gente gosta, a gente faz somente, né? É um prazer fazer. E aí, como a Joyce disse, isso resplandece para as outras pessoas. Quem está lá de fora muitas vezes vê. Mas a gente aqui. Desculpa, você ia falar.
0: Fugiu.
1: Fugiu.
0: Fugiu.
1: Sai correndo atrás, então,
0: Não.
1: faz o favor. Então é isso, viu,
0: Ah,
1: gente?
0: lembrei, lembrei. Eu converso com muitas pessoas, na rua, onde seja, qualquer lugar que eu tô. E muitas pessoas falam de você para mim. Fala: "Nossa, o Gomide deve gostar muito de você. Nossa, eu ouço o programa dele. O Gomide é um cara muito gente boa", sabe? Só tem coisas boas também aqui, ó. Que eu ouço de você também.
1: Pois é, e da mesma forma acontece
0: E não
1: comigo.
0: estou falando aqui por causa que eu estou no programa, não. É verdade
1: Eu
0: mesmo. Isso é verdade.
1: sei que é verdade, porque eu sinto esse carinho. E onde o Marquinhos Pérez está tocando, eu estou atrás.
0: É, já eu sou
1: Você é testemunha disso,
0: testemunha
1: né?
0: disso.
1: Você é testemunha disso. Onde o Marquinhos Pérez está tocando, eu vou atrás, porque o Marquinhos também é um outro irmãozão que eu tenho. E eu estava falando isso aqui, e com o Toninho, que cada vez mais eu estou tendo menos pessoas ao meu lado. A gente vai ficando velho, né? Vai
0: É.
1: ficando velho, você vai começando
0: Dá uma
1: a
0: selecionada.
1: selecionar. Então, cada vez mais eu estou tendo menos pessoas. Mas as pessoas que estão ao meu lado, que ficam ao meu lado, e eu posso citar alguns nomes aqui, o Marquinhos Pérez é um deles, estão ao meu lado. Eu sei que eu posso contar. E que eles podem contar comigo.
0: Verdade.
1: E eu posso contar com ele.
0: O Marquinhos também é uma pessoa muito maravilhosa. Não tem o que falar dele. Aliás, falar só bem, né? Quando eu conheci ele, ele sempre foi um cara simples, humilde, sempre me tratou com respeito, né? E sempre me deu conselhos bons, né?
1: Sim.
0: Então, cara, é sensacional esse Marquinhos.
1: Ô Marquinhos, eu não falei isso pra você, vou falar no ar aqui pra você e todo mundo ouvir. Você me emocionou no sábado, viu? Quando você tocou a música do César e Paulinho lá, e com o seu depoimento, quem estava na festa vai saber o que ele falou, você me emocionou. Porque do mesmo jeito que ele sonhava em ser um cantor, em ser uma pessoa da música, eu, e o Toninho sabe muito bem disso, eu sonhava em estar aqui.
0: Sim.
1: Eu sonhava em estar aqui. Eu era um moleque com 7, 8 anos de idade, ia para a porta da rádio para pentelhar os locutores.
0: Uhum.
1: E a palavra é essa, é pentelhar mesmo os locutores. E você sabe disso.
0: Sim.
1: Diversas vezes eu fugi de casa para ir para a rádio. Meu pai foi me pegar, mas diversas vezes na rádio. Me pegar pela orelha e me trazer de volta para casa. Porque eu sonhava em estar aqui. Aí quando ele tocou a música... Como é que chama a música, Marquinhos? Fala aí. Quando ele tocou a música do César Paulinho, me veio também a minha história. Do mesmo jeito que veio a história do Marquinhos, e eu me emocionei com o depoimento que ele deu antes, contando a história da vida dele, eu também me vi naquela música. E por isso que eu me emocionei. Muito obrigado, viu, Marquinhos, por tudo que você representa pra gente. Toninho, dá um recado aí para as pessoas que estão pensando em começar um negócio, que estão assim, será que eu faço, será que eu não faço? Chama O Menino, a música do César e Paulinho, o Marquinhos está falando aqui. Para as pessoas que estão pensando em começar um negócio, que de repente quer se arriscar, qualquer que seja o negócio, um empresário de sucesso como você, que recado que você daria para essas pessoas que estão pensando, acho que eu vou abrir um negócio próprio, o que você pode falar?
0: Bom, eu sempre falo assim, não desista dos seus sonhos. Se você tem vontade,
1: vai
0: e faça. Não deixa a oportunidade passar. Eu tinha um amigo meu, não sei nem se ele é vivo ainda, muitos anos atrás, ele falava assim, Toninho, a vida da gente é um monte de janelinha. Se você deixar fechar uma janela, aquela lá já não vai mais existir, tem outras. Mas se você deixar fechar todas, você não vai ter uma oportunidade de ter uma janela aberta. Então, eu falo, não é fácil, empreender hoje não é fácil. Tem hora que dá vontade de
1: jogar tudo para cima,
0: desanimar, diminuir a quantidade, diminuir, sabe, nervoso. Hoje tem hora que a gente está desesperado porque... Às vezes dá muito volume de gente e a gente não tem funcionário, porque hoje ninguém quer trabalhar mais, está difícil a situação. Não é só para mim, na minha área, em todas, né?
1: Sim.
0: Em todas, mas todo mundo sabe disso. Então, eu falo assim, não desista dos seus sonhos. Se você tem vontade e tem oportunidade, aproveita. Só que tem que agarrar com as duas mãos e as duas pernas. E não solte, porque não é fácil. Porque, às vezes, a primeira dificuldade, a pessoa já desiste. E não é assim. Tudo é pela persistência, que nem eu falei aqui. O meu pai, desde o começo, ele vendia um copo de caldo de cana, entendeu? Então, hoje, num dia de sábado, 800, 1.000 copos de caldo de cana, um exemplo, entre caldo e litro, dá uma média de 800 copos, até 1.000 copos de caldo de cana. Então, o que começou lá atrás, um simples copo, hoje virou uma empresa. A gente tem, nós temos hoje uns 40 colaboradores, né? Mais os freelancers, mais os motoqueiros. Então foi uma coisa que a gente sempre insistiu, a gente não abaixou a cabeça. Tem as dificuldades, mas tem que ter um pouquinho de vamos dizer assim, perseverança, né?
1: E somado tudo isso a honestidade.
0: Isso é uma coisa que para mim não tem preço. Isso aí é um caráter que eu tenho, que eu, do meu pai, né? O que é meu, o que não é meu, não é meu. Se for um centavo. Se não for meu, eu devolvo para a pessoa. Então é desse jeito, sabe? A gente gosta de ser bem transparente, sempre bem honesto, né? E eu acho que tudo isso aí é fruto da nossa criação. Né? Da nossa criação. Que eu falo, a minha família foi edificada numa rocha, que, né? Uma rocha de Deus, né? Então, só Deus deu frutos bons, né?
1: Resposta de oração do seu pai, certamente.
0: É, exatamente.
1: O fato dele ir todo dia na missa, o dia de ele

0: participar dele ser um católico fervoroso, porque era. Ele andava com o terço pendurado às vezes, né?
1: Sim, sim.
0: Muitas vezes eu vi seu João com o terço pendurado no peito.
1: Então é isso que eu falo. Tem que ter perseverança e não desistir.
0: Toninho, falar parabéns para você é... Deixa eu ver numa olhada. É, você sabe o tanto que eu admiro sua família, que eu me sinto grato por tudo que a sua família me fez. Às vezes que o seu João e Dona Armelinda me apaziguaram dentro da casa deles. É, e tenha em mim, primeiro, um fã do trabalho de vocês, um cliente fiel e um amigo que vocês podem contar para toda a vida. Você e toda a sua família. Vinícius, Ju, Maurício, Fernanda, Carol, Denis. É um amor fraterno mesmo. É um sentimento muito bonito e puro, simples, de irmandade que eu sinto por vocês. Então, muito obrigado, primeiro, por você existir na minha vida. Parabéns pela empresa que você fez, o sucesso que você é hoje. E vamos em frente, que atrás vem gente, né? É sempre assim. Obrigado, viu?
1: Eu que agradeço, né? Por tudo que você faz pela gente, né? Muitas vezes você já nos ajudou muito, muito, muito mesmo. Eu precisava de qualquer coisa, Gomide, ligava para você, você dava um jeito e resolvia, né? Então, a gente agradece muito a você. A minha família tem um carinho muito grande por você.
0: Pela
1: sua mãe, né? E, então, é só agradecer, Gomide. Não tenho o que falar. Você é um cara sensacional.
0: Obrigado.
1: Agradeço a você pela oportunidade, a Joyce, tá?
0: Volte sempre que você quiser.
1: A próxima vez que você convidar, eu prometo que eu vou trazer a Juliana junto.
0: Você traz a Juliana junto? Trago. Hoje ela fugiu.
1: Não, ela não conseguiu. Ela tinha um compromisso. Não, infelizmente, ela não conseguiu. Eu gostaria que ela estivesse comigo, porque eu e a Juliana, onde um tá, o outro tá também. A gente não se desgruda.
0: Próxima vez que você vier, e esperamos que não seja tão longe a data, você vem com ela.
1: Tá bom. Tá obrigado bom? Pela oportunidade, mais uma vez.
0: Valeu. Gostou da história, Joyce?
2: Adorei.
0: Eu quis mostrar para ver que a honestidade, o caráter, o trabalho compensa.
2: Eu esperava algo bom, mas eu... Poxa, que história linda, de verdade.
1: Obrigado. De verdade. Obrigado.
0: Gente, vem aí José Luiz Bueno com o Polêmica. Outras informações vocês têm no Instagram, no meu Instagram, @carlosgomidireporter. Ficam todos com Deus. Boa terça-feira. E que Papai do Céu continue abençoando sua família.

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1: Bom dia, Limeira. Bom dia a toda a nossa região. Começando mais um programa Polêmica nesse dia 12 de maio de 2026. Eu sou José Luiz Bueno. Agora você fica comigo, com o Geraldo, com os nossos convidados. E eu peço sempre para você participar, participa, encaminha aí para seus amigos, para colegas, para parceiros, para políticos, que começou o programa Polêmica. Todos os dias nós estamos aqui por volta das 11h10, 11h15, começando aqui sempre trazendo informação. Informação é essa que eu falo para você. Se tem algum problema aí na sua rua, no seu bairro, você pode mandar para nós aqui através do 34044000, que é o número do nosso WhatsApp, e também você pode mandar através aqui dos links aqui pelo Facebook, pelo YouTube. Olha, todos os dias, a todo momento, tem um amigo aqui na Melhor FM para poder aí te ajudar, para poder contribuir com você. É isso aí, Geraldinho. Que frio, hein, cara?
2: Boa tarde. Bom dia, Bueno. Bom dia, Joyce. Né? Realmente, Bueno. Mas não é, se o frio viesse devagar, aquela, né, entrando aí, caísse para 20... 18, que não, o bicho veio de repente.
1: Veio.
2: Já veio para 10 logo, eu vou te falar, viu? Ontem o pessoal tava esperando eu lá, eu falei, eu não vou, não.
1: Olha, o senhor nem aparece na Câmara Municipal. E o senhor ia lá ontem?
2: Não, eu ia lá ontem. Inclusive, a doutora Lívia falou, Geraldo, vai lá pra gente bater um papo, a Sônia, você, o Cleito cobrando a sua ida.
1: Mas é importante, olha.
2: Por que você não foi lá ontem?
1: Não, eu não fui porque tava frio.
2: Tava muito frio ontem,
1: tava frio,
2: eu também tava frio. Não, e outra, fui na casa da minha cunhada lá. Tinha lá uma polenta, aquela polenta.
1: Oh, aí muito, não saiu mesmo.
2: Aquele franguinho sopado ontem. Rapaz, boca livre, com frio. Eu falei, eu vou ficar por aqui.
1: Brincadeira, olha só. Hein? Nós estamos aqui também com o Luiz Mitsunaga. Agora não é mais o Japa 13, é o Japa 45. Veio aqui bater um papo. Bom dia, Japa. Você nunca vai sair, ninguém nunca vai esquecer que era o Japa 13.
3: Bom dia, Zé. Bom dia, Geraldinho. É um prazer estar aqui com vocês.
1: Vai ser difícil descolar o Japa 13, né? Ficou bem na memória das pessoas.
3: Eu acho que não tem nem porquê descolar, né? Eu acho que a história que eu particularmente tenho muito orgulho da minha história e da minha história política, né? Aqui na cidade de Limeira. O que as pessoas precisam entender, os eleitores, né, e a população em geral precisa entender, que qualquer político, para se candidatar, ele precisa estar necessariamente filiado a um partido político.
1: Claro.
3: E no Brasil existem vários, né? Nesse momento, eu tive a oportunidade de me filiar ao PSDB e continuo construindo a mesma história. Não mudo a minha essência, não mudo quem eu sou, não mudo aquilo que penso, né? E nesse momento estou construindo a minha história. E vou construir a minha história agora dentro das fileiras do PSDB.
1: Mas, na realidade, já foi o tipo do Japa 13 sem ser um petista na cabeça da população, porque suas ideias, a sua formação ali de diálogo junto ali na época que você saiu candidato a prefeito, ela já era um pouco mais incisiva dentro das ideias reais, falando com contundência com todos, né?
3: Sim, na verdade, eu digo e repito, sou muito grato à história que o PT me permitiu ter, né? Porque a época foi o único partido que me concedeu a possibilidade de legenda, né? E é o que eu disse, eu não mudo minha forma de pensar, meu jeito de pensar política, de projeto, né? E realmente, imagina, né? Eu, então, advogado, empresário, dentro de um partido que é conhecido historicamente pela sua identidade sindical, ainda mais aqui em Limeira, né? Então, mas eu digo que eu sempre tive muita liberdade, né? E isso me permitiu fazer a campanha de 24 de uma forma bem característica minha, né? Ou seja, propondo as ideias, os projetos dentro daquilo que eu entendo que é o caminho, aquilo que é positivo para a cidade e para a população de Limeira.
2: E você foi para um partido também que, se nós olharmos para trás, tivemos lá Geraldo Alckmin, o Fernando Henrique, Mário Covas, José Serra, tive grandes políticos, né? E o PSDB é um partido muito conhecido.
3: Viu? Não só a nível de direção estadual e nacional, mas inclusive local, né? Você tem quadros históricos, a exemplo de Pedrinho Kiel, né? Você tem o próprio Eliseu Daniel, né? Você tem nomes que forjaram a história do PSDB local. E é um partido que passa agora num momento de reconstrução, né? Isso é a grande missão do Aécio nesse momento, em reconstruir toda a estrutura do PSDB a nível Brasil, principalmente aqui em São Paulo e para o interior do estado de São Paulo, né? Infelizmente, o PSDB, ao longo desses últimos anos, perdeu bastante, né? E agora vem num novo momento para fazer essa reconstrução e melhorar a sua interlocução com a população, melhorar a sua interlocução com as cidades, né, que paulistas, né, a gente tem que falar das nossas cidades aqui. E, então, é importante que essa nova coordenação, hoje no estado capitaneada pelo Paulo Serra, ex-prefeito de Santo André, ele vem com essa visão de reconstrução mesmo.
2: Esse Paulo Serra, ele é filho do José Serra, da família Serra ou não?
3: Não, eu creio que não. Eu creio que não.
2: Eu não conheço.
3: O Paulo, ele foi prefeito por duas oportunidades em Santo André, muito bem avaliado, muito bem avaliado. Nesse momento, o partido discute ainda se ele será ou não candidato a governo de estado, existe essa possibilidade. Né? Então, assim, é uma nova liderança, jovem, né? É um cara bem articulado e eu espero que nos próximos dias a gente consiga, inclusive, trazê-lo aqui para Limeira para que a gente possa fazer um bate-papo com a população.
1: Legal, que bacana. Aproveita daí, espero que daí você me liga para poder trazer ele aqui.
3: Com certeza,
1: poder
3: bater um papo. Com certeza, com certeza.
1: Como eu falei, você disputou aqui uma candidatura a prefeito aqui de Limeira pelo PT, hoje está aí pelo PSDB. Mas a sua visão política, ela não era uma visão de esquerda, né? Era uma visão de diálogo mesmo, de poder falar, levar a mensagem para a cidade de Limeira.
3: Na verdade, eu tenho sim um lado que eu posso dizer progressista, mas assim, como eu disse, eu sempre tive uma visão muito coerente da política e eu penso que a política ela tem que ser instrumento para transformar a vida das pessoas. Independentemente se é a classe trabalhadora, se é a classe empresarial, se é o preto ou o branco, se é o rico ou o pobre, pouco, né, pouco importa as diferenças, importa uma política generalista que realmente possa atender a todos os anseios da sociedade, em especial Limeira. Eu falo que Limeira é uma cidade maravilhosa, uma cidade pujante, né, que possui muitas desigualdades nas mais diversas áreas, e eu entendo que a política é a ferramenta para que a gente possa, talvez, não apenas diminuir, mas acabar com essa desigualdade e essas diferenças, às vezes, tão latentes aqui na cidade. É uma cidade que tem tudo, absolutamente tudo, para crescer ainda mais, para poder ser protagonista da sua própria história. Limeira não precisa mais ficar subjugada às cidades como Campinas ou Piracicaba. Eu acho que Limeira tem que assumir o seu protagonismo regional, inclusive, né? E capitanear a sua história, né? Então, eu entendo que a política é um ente transformador. E essa política ela tem que ser para todos, não exclusiva. Ao contrário, ela tem que ser uma política inclusiva, onde ela possa aproximar as mais diferentes pessoas, os mais diferentes segmentos, né, para um diálogo que quem ganha com isso é a cidade, né? É a população. Não é o grupinho A ou o grupinho B, né? Eu falo que a política ela tem a capacidade de transformar vidas e a população precisa começar a pensar muito nisso, né? O quanto a política interfere diretamente na sua vida, interfere diretamente no seu dia a dia e por isso da importância de escolher os seus representantes.
1: Pois é.
2: Eu quero. O Mitsunaga falou uma coisa muito importante, que é o trabalho social que o político tem que fazer. Na realidade, é moradia, é segurança, é educação, é a saúde. Porque tem muitos políticos, Bueno, que entra, ele esquece dessas pautas. Ele acha que está governando para meia dúzia de empresários da cidade.
3: Sim. Na verdade, Geraldinho, o que acontece hoje? Nós precisamos passar a nossa política, né, o sistema político brasileiro a limpo. Nós precisamos, e eu digo isso, que cabe isso à população. O político que se disponibiliza, ele está se colocando à disposição da população, mas quem escolhe é a população. É ela que vai lá no dia da eleição escolher aquele projeto que melhor se identifica, aquele projeto que melhor se qualifica com ela. E o político, né, a pessoa que se disponibiliza à vida pública, ele tem que ter na mente realmente a sua disponibilidade em atender os anseios da população. Em todas as áreas, como você falou, saúde, educação, moradia, segurança, transporte público, mobilidade urbana, né, são itens tão essenciais ao dia a dia, né, que a gente precisa viver isso, né? O político precisa viver isso, mas infelizmente... parece que, e eu não quero sofrer, e eu não vou sofrer dessa síndrome, caso eu venha a ser escolhido, de esquecer daqueles que eventualmente me darão o direito de estar, não de ser, de estar naquela cadeira no futuro. Então, é importante que o político tenha visão, principalmente daquele que colocou ele lá.
2: É, porque legal. Me parece o seguinte, se eu pegar essa pauta, fazer essa pauta, dá impressão. Aí lembra de como é que pé de meia, lembra de cesta básica, lembra de tudo. Parece que ele lembra de segurança, moradia. Ah, essa parte que nós já falamos, parece que se o político começar a bater nessa tecla, ele é daquele, isso daí é daquele que quer fabricar pé de meia, é Bolsa Família
1: então,
2: dali, Bolsa...
1: Então, mas aí diante
2: isso é um erro do político.
1: Aí diante do que você está falando, eu vou pegar um gancho aqui, o Luiz é advogado, é empresário. Ô Luiz, ô Mitsunaga, qual que é a sua visão hoje, esses dias atrás aqui, Betinho estava aqui também, e nós estávamos falando sobre isso. Limeira está tendo mutirão de emprego. A região está tendo mutirão de emprego. Dá aquela visão que está tudo maravilhoso, está tudo bem, porque está sobrando emprego. Porém, nós vemos aí a classe média, baixa, a população aí, cada vez mais aí o número crescendo aí de pé de meia, de Bolsa Família, de assistências sociais. E aí, como que fica essa situação? Por um lado, o governo parece dar a entender que tem emprego sobrando, mas na realidade o que falta é um salário um pouco mais digno para a população. Você tem essa mesma visão?
3: Tenho, compartilho dessa mesma visão e digo mais. Hoje existe realmente uma sobra, né, uma grande oferta de oportunidades de trabalho. Você tem baixo interesse dos trabalhadores, né? Existe uma mudança significativa nesta nova geração, e nós temos que compreender isso também, porque a nova geração vem principalmente muito aliada à questão de tecnologia, né? Hoje o mundo para a juventude acontece aqui, no celular.
2: Não é braçal?
3: Não, não. Ao longo do tempo nós tivemos uma desmobilização dos cursos de formação, né, do investimento público realmente em formação das categorias de base e tudo mais, mas hoje existe toda essa mudança muito rápida que teve em termos de tecnologia, que acabou gerando o que a gente chama aí dessa nova geração nem, né? Não quer nada com nada, infelizmente.
1: Agora,
3: né?
1: Vai parar os cargos aí de trabalho de pedreiro?
3: Não, hoje não existe mais, José. Hoje, por exemplo, você tem mestres de obra ganhando muito mais do que um engenheiro. Por quê? Porque é uma categoria profissional em extinção, sabe? Um bom mestre de obras hoje vale mais do que um engenheiro formado. Então, assim, eu entendo que nós não podemos abrir mão dos projetos sociais, porque existe realmente uma necessidade, claro. Existem famílias carentes, mas nós precisamos investir em políticas públicas que realmente alterem a vida do cidadão, que nem agora está com a discussão da PEC, do final da escala 6x1. Eu acho válida, não vou dizer que sou contra, eu acho válida, mas ao mesmo tempo que se tem uma PEC que discute a redução da escala 6x1, eu, por exemplo, venho com uma proposta em que nós temos que discutir o Brasil que trabalha. Por quê? Nós temos que flexibilizar os formatos de contratação. Eu sou favorável à criação e vou ser um ferrenho defensor de uma PEC, caso eu esteja lá, para que a gente possa ter a contratação, a modulação de contratação por hora. Contratação por hora. Uma forma mais simples, aonde nós temos hoje um salário mínimo legal instituído no país. Nós podemos ter um valor de hora mínima instalada no país, onde o trabalhador poderá ganhar muito mais e trabalhar de acordo com a sua, abre aspas, disponibilidade. Então, se o cara quiser trabalhar 10 horas por dia, ele vai trabalhar as 10 horas, vai ganhar pelas 10 horas, e trazendo segurança jurídica, tanto para quem presta o serviço, quanto para quem contrata o serviço. Então, nós precisamos abrir a mente, né, em termos de política, e não ser, literalmente, como eu costumo dizer, o gado, né, que vai e vota. Não. Nós temos que dar alternativa. O fim da escala 6x1 atende a classe trabalhadora? Com certeza. Atende 100% a classe empresarial? Não. Não, porque aumenta custos, impacta diretamente no custo do produto. Então, o que, que nós precisamos? Flexibilizar. Então, vamos ter essa alternativa, podemos ter mais uma, duas, três alternativas. O problema é que quem legisla não pensa de verdade no trabalhador, não pensa no empresário, pensa muitas vezes em motes políticos, né? E infelizmente é o que nós vivemos aqui no país.
1: Isso que o Luiz está falando é a realidade. O Quintal estava aqui e falou a mesma coisa que você, o empresário, ele falou também a mesma situação, aonde que se a pessoa trabalhasse e recebesse por hora, seria muito mais viável. Inclusive, não sei se você tem a mesma opinião que a minha, até em supermercado, porque hoje em supermercado, o supermercado está pagando pouco. Mas tem horários ali, segunda, terça-feira, que Zé, tem menos movimentação.
3: Qual o valor do nosso salário mínimo hoje? R$1.518, se não falha a memória. R$1.520. De repente, você criando uma legislação constitucional, uma emenda à Constituição, sem alterar as bases trabalhistas, os direitos. Mas assim, você criar um meio flexibilizando, em que você possa contratar com segurança jurídica, pagando por hora, é possível você mais do que dobrar o valor de um salário mínimo. E você, com isso, melhora tudo. Você melhora a condição da população, do trabalhador. Você melhora a economia circular. Você traz o movimento financeiro para a economia local. Ou seja, o empresário ele já não vai mais ficar reticente ou com medo de contratar de forma A ou B, porque ele vai ter segurança jurídica. A gente zera os problemas, como hoje a gente infelizmente enfrenta, com a justiça do trabalho, né? Então, assim, são vários os fatores positivos. Agora, é uma discussão ampla, uma discussão que tem que ser feita. A grande verdade é que falta coragem hoje para os políticos falarem nesses temas espinhosos, né? Mais do que falarem, proporem de forma clara essas situações e veja, sem prejudicar A ou B. Não é para favorecer o empresário ou para prejudicar o trabalhador, ao contrário, é para favorecer ambos, né? Mas encontrar soluções que realmente façam a diferença na vida. Porque tudo isso que está acontecendo, muitas vezes eu questiono, o que de fato muda na vida da pessoa, do cidadão de Limeira? Então, nós temos que parar para pensar isso, né? A redução da escala 6x1 para Limeira, para a população de Limeira, o que de fato impacta? O que de fato impacta na vida do trabalhador limeirense? Ele vai ficar 2 dias em casa? A grande maioria, eu quero destacar isso, a grande maioria dos trabalhadores já faz essa escala, porque trabalha de segunda a sexta. São poucas as atividades, como o comércio. O que vai prejudicar muito é o nosso comércio, são os supermercados, né? Agora, não tem um caminho, às vezes, flexível a isso? Podemos criar isso? Podemos, sabe? E a caneta, é isso que muitas vezes me incomoda e desperta esse senso político. A caneta está na mão do pessoal lá em Brasília.
1: Pois é.
3: E nós precisamos ter uma representação lá em Brasília com autoridade, com competência, para poder discutir isso, para poder erguer a mão e falar assim, ó, escuta, lá em Limeira é assim, nós precisamos melhorar isso, eu tenho o segmento da joia, eu tenho o comércio. Olha o que está acontecendo com o nosso comércio local aqui, Zé, hein, Geraldo? Olha o que está acontecendo. Nós estamos vendo o comércio por vários motivos, não é só esse, nós temos aí o meio digital, o e-commerce e tal, mas o nosso comércio está definhando. Né? Eu vejo a dificuldade empresarial.
1: Qual que é a sua visão para poder melhorar isso daí?
3: Nós precisamos, de novo, né, fazer a modificação, e aí eu acho que é muito mais local do que no âmbito federal ou estadual, né, com políticas públicas. Né? E aí envolve diretamente o Poder Executivo, a prefeitura, os vereadores, de propor e de promoverem coisas, às vezes, simples. Como, por exemplo, um centro da cidade limpo. Coisa simples. Anda no centro da cidade hoje. Diga para mim quem tem vontade nesta cidade de ir ao centro da cidade. O centro está limpo? Não, não está. O centro está organizado? Não está. Então, assim, nós precisamos de coisas muito simples e de coisas complexas, como às vezes melhorar a questão do zoneamento, você melhorar a mobilidade urbana, de repente você promover essa atividade comercial do centro da cidade com políticas públicas, com transporte público, com uma série de coisas, né?
4: Cultura.
3: Cultura, atividade, você veja aqui.
4: Levar as pessoas para
3: a praça. Exato. Né? A Praça Toledo de Barros, que é um patrimônio da cidade, precisa ser valorizada, né? Então, assim, são várias coisas que podem ser feitas para que realmente a população e o comércio de Limeira possa melhorar. Agora, gente, tudo isso, de novo, passa por uma caneta política, seja do prefeito, seja do vereador, seja do deputado estadual, seja do governador, do deputado federal e do presidente da República. É, a política decide a vida do cidadão, não importa se é o de Limeira, se é o de Campinas, se é o de Piracicaba, e a gente precisa ter consciência de que quem está lá hoje nos representa. Um dia nós elegemos quem está lá e vamos ter a oportunidade agora em outubro de 2026 elegermos novamente, que as escolhas sejam talvez mais acertadas, que as escolhas sejam as melhores possíveis, porque nós precisamos passar também a política limpo, né? Porque não dá mais para ficar defendendo interesses de pequenos grupos ou o interesse de poucos em detrimento do direito de muitos, né? Então nós precisamos que a política realmente olhe para a população local, a cidade local. E no nosso caso aqui, nós temos vários pré-candidatos, né? E a população vai ter oportunidade de se identificar com o melhor projeto, com a melhor escolha, e torcermos, né, para que realmente seja uma escolha acertada.
2: Essa mudança de 6-1, tanto se está se falando, né, 5-2, na CLT, eles devem estar discutindo isso em Brasília, né? O que poderia dar de mudança na CLT, porque, você já falou, tem muita gente que já trabalha de segunda a sexta, mas tem outros setores que não, trabalha sábado e domingo. Haverá uma mudança, tem que haver uma mudança no CLT, né?
3: É uma consequência natural, né? A nossa legislação já é uma legislação extremamente complexa, as normas jurídicas são extremamente complexas e certamente nós passaremos por uma fase de várias, várias adaptações e adequações, né? Legais, inclusive, né? E isso, não se assuste, viu, Geraldinho? Virá uma enxurrada de ações. Ações trabalhistas.
2: É isso que eu falo.
3: Então, assim, eu de novo quero aqui deixar claro, né? Eu não estou aqui dizendo que sou contra a flexibilização, mas quero dizer que sou favorável a outras formas de se pensar o modelo de contratação no Brasil, que permita que o trabalhador ganhe muito mais, que o empresário tenha a possibilidade de contratar e remunerar melhor, e que o empresário tenha, acima de tudo, segurança jurídica, que depois ele não venha sofrer com ações trabalhistas na esfera do trabalho. E que diga-se de passagem, é a justiça mais cara que nós temos hoje.
2: E que essa carga tributária também, tanto para o empresário, como o empregador, como o próprio funcionário também, que caia um pouco, porque ela é muito pesada.
4: A carga tributária
3: Hoje, para o empresário. Eu brinco que hoje o empresário no Brasil, ele pode ser empresário em qualquer lugar do mundo. Depois que ele foi empresário no Brasil, ele pode ser empresário em qualquer lugar do mundo, porque ele já está testado, provado e aprovado. Né? A carga tributária é uma realidade, nós estamos passando agora por um processo de mudança no regime tributário, né? Que ele começa a ser mais efetivo a partir de 2027, né? Vai ser estamos num período de prova muito difícil, né? Mas precisa ser revisto. Eu brincava há pouco com vocês, e é uma verdade, né? Hoje você veja, o trabalhador, ele trabalha para, abre aspas, ter o seu fundo de garantia, que ele coloca à disposição do governo, que empresta a terceiros, e ele mesmo, se for na Caixa Econômica Federal para financiar, ele vai pagar um juros absurdo de qualquer financiamento imobiliário que ele vai fazer, mesmo tendo o seu fundo de garantia depositado lá para ser usado por outros.
2: retido lá, quer dizer, ele vai fazer um empréstimo na casa, se ele for comprar a casa de 400, ele vai pagar 1 milhão e 200, 1 milhão e 300.
3: Então, assim, o que falta muitas vezes é a população parar para analisar, né? É. E matemática não tem erro, né? No direito eu digo que 1 + 1 pode dar 11, pode dar 2, né? No direito é tudo subjetivo, tudo, né?
2: Interpretação sendo diferente.
3: É, agora, na matemática não. 1 + 1 tem que dar 2, né? E 2 - 1 volta a ser 1. Então, a população precisa começar a fazer análise fria, detida e fazer conta de tudo que está acontecendo.
1: Olha aqui, ó, estamos recebendo mensagens aqui. O mato está sendo cortado na cidade, né? Ou não? Como é que você está vendo aí? Eu estou recebendo aqui mensagem aqui. Breno e A Vida é Bela estão falando aqui, ó, abraço, oba, finalmente estão cortando o mato, que não esqueçam lá da rua Doutor William Silva, que está cortando aqui no Parque das Nações. Qual que é a sua visão aqui, tá?
3: Eu acho, se estão dizendo que está cortando, eu vou acreditar. Eu não vi.
1: Mal, né?
3: Eu não vi. É. Mas dizem, né? Dizem que estão, eu vou acreditar.
1: E aí o Paulo está fazendo uma pergunta aqui, ó. Bom dia a todos da bancada. Uma pergunta ao convidado. O que diferencia ele dos outros candidatos? O que diferencia o Luiz Mitsunaga? Como a gente falou aqui, você falou mesmo aqui, né? São vários candidatos aqui na nossa cidade de Limeira. E uma das coisas que a população tem e erra é de não saber votar. De não saber votar é de não olhar realmente um pouquinho da essência, da proposta de cada candidato. E aí, Luiz, acaba levando votos. Nós tivemos mais de 50 mil votos aí, né, dado para fora da nossa cidade.
3: Não, muito mais.
2: 80
3: muito
2: mais. Mil votos.
3: Muito
1: nossa,
3: mais.
1: Que 80
2: mil votos. Viu?
3: Muito mais.
1: Andou lá.
3: Fora abstenção, né?
2: Fora abstenção. Então,
1: que... Na época foi Janaína Pascoal, foi...
3: Eduardo Bolsonaro.
1: Tiririca. Pessoas que nunca passaram na nossa cidade de Limeira. E nós vimos aqui, Americana, já tendo 2 federais e 2 estaduais.
3: E Limeira tem total capacidade para isso.
1: Qual que é a sua visão para isso e o que diferencia o Mitsunaga dos outros?
3: Eu acho que a grande diferença que eu trago para a população é que o meu projeto a ser apresentado é um projeto bem definido e com essência pública, né? E, até porque eu sou pré-candidato a deputado federal. Não adianta eu vir aqui diante da população falar, olha, eu vou mandar cortar o mato, porque não é esse o papel do deputado federal. O deputado federal, ele tem por essência legislar e buscar trazer recursos de cunho federal para o seu município. Então, o que mais vai me diferenciar nesse momento dos demais candidatos, eu tenho certeza que é o projeto. E eu tenho um projeto muito bem definido nesse momento e posso dizer para você que eu vou atuar muito intensamente na área da saúde e o meu principal objetivo é trazer para a cidade de Limeira um hospital regional de alta complexidade, investimento de mais de 200 milhões de reais, para poder, de uma vez por todas, resolver o problema da saúde de Limeira, né? E vocacionar efetivamente Limeira para ser protagonista dessa região. Nós já somos, né? Pagamos a conta, não temos estrutura, mas pagamos a conta. Agora vamos trazer estrutura para a cidade, né? E outro grande ponto, um dos grandes pontos, é esse que nós falamos há pouco. Eu quero ser um ferrenho defensor dessa flexibilização para que a gente possa criar um novo formato de contratação, né? E isso é por meio de PEC, isso é por meio de uma legislatura federal, né? Um deputado só não faz verão, vai precisar de apoio de vários, precisa construir esse diálogo a nível nacional. E eu entendo que esse é um projeto que eu tenho total capacidade para fazer isso. Então, o que vai me diferenciar dos demais candidatos? Eu tenho um projeto bem definido. Isso é claro. E é isso que eu vou levar a conhecimento da população de Limeira e da nossa região. O meu foco não sai dessa região. Ou seja, o meu foco é Limeira, é trabalhar por Limeira. Então, eu quero realmente ser um instrumento da cidade para que a gente possa trazer os benefícios que o governo federal proporciona, a boa relação com o governo do estado e também com o governo municipal. Eu quero ser um instrumento para o executivo que lá estiver, né, de auxílio, né? Eu quero poder, de fato, ajudar a resolver problemas, para que a população aí sim não tenha que ficar sofrendo com questão de mato alto, falta de atendimento médico, problema de vaga em creche, sabe? É aí que o deputado federal pode auxiliar, não só mandando emendas pontuais, que eu acho que isso é importante, mas não resolve, mas principalmente buscando políticas públicas, investimentos reais, né? Como, por exemplo, a questão habitacional. Né? Não é só trazer o dinheiro, é trazer o dinheiro e o meio para o qual a prefeitura possa utilizar, seja um programa Minha Casa Minha Vida, um PAC de aceleração, de crescimento. Né? Você investir, como eu falei, num hospital, eu estou falando de um investimento de 200 milhões de reais.
4: Você vai correr atrás disso?
3: Vou correr, caso não. Esse é o meu principal compromisso com Limeira, porque eu quero provar que é possível a gente resolver o problema da saúde desta cidade com investimento, com seriedade. Não adianta ficar mandando, viu, Zé, verba ou emenda parlamentar para Santa Casa. É enxugar gelo. Nós temos que vocacionar a Santa Casa, nós temos que ajudar a humanitária. Como? Mandando verba? Não. Se você perguntar para mim, se eu eleito, eu mandaria emenda parlamentar. Se eu eleito, eu mandaria emenda...

0: Copa Santa Casa. Mas que, aonde está pecando porque não busque, não corra atrás?
1: Posso ser sincero? É. Sem ser ofensivo?
0: Não,
1: sem ser. E dou o direito de resposta ao deputado Miguel Lombardi?
0: Sim, sim.
1: É, porque ele não quis. Porque ele não sabe fazer. Porque ele não teve força política. Porque ele não teve o desprendimento de sair do gabinete dele e ir ao Ministério da Saúde e dizer assim, ministro, e detalhe, hein? Não estou falando agora no governo Lula que ele seria bem recebido do mesmo jeito, mas ele já esteve no governo Bolsonaro, do qual o partido dele era o partido do governo. Deixar claro o seguinte, ele poderia ter sentado com o ministro e falar, eu sou de uma cidade, do interior do estado de São Paulo, 300 e tantos mil habitantes, nós temos unicamente uma Santa Casa humanitária, nós temos um total de X leitos, nós precisamos de recursos. Era isso, ele tinha que ter feito isso. E mais do que isso, sabe o que ele poderia ter feito? Qual é a maior bancada da Câmara Federal hoje? Qual é a maior bancada, ou uma das maiores bancadas?
0: PL.
1: Sabe que existe um negócio chamado emenda de bancada? Emenda de bancada. De você chegar e falar para os seus pares, independente dos demais, falar, ô, turma, eu tenho lá a minha cidade, nós estamos com déficit, eu preciso resolver um problema local. Vamos fazer aqui uma emenda de bancada? Isso é política. Isso é conversar. Por exemplo, que nem o Zé mencionou, o Eduardo Bolsonaro não teve milhares de votos aqui? Falou, Eduardo, você teve tantos votos lá em Limeira, me ajuda aqui, ó. Vem comigo nessa emenda de bancada, né? E tantos outros lá. Não estou aqui para fazer propaganda para os políticos do PL. Mas entenda, o que faltou e falta para o atual deputado de Limeira é interlocução. Não sabe fazer política, não conversa. Não conversa nem com seus pares, que dirá sair lá da Câmara e ir para o Ministério da Saúde, sentar com o ministro e falar, ministro, eu preciso... E outra, apresentar projeto, senta com o prefeito. O prefeito que estava até aqui era do grupo. Na época, sentasse com o Mário Botion e falasse assim, prefeito, precisamos fazer um projeto. Faz um projeto, põe a sua equipe de engenharia para desenhar. É isso, o Geraldinho. Não venha me dizer agora que mandou 400 milhões. Duvido. Pega o portal da transparência e veja quanto de dinheiro efetivamente o deputado Miguel Lombardi mandou para Limeira. Mandou para enxugar gelo, para fazer politicazinha pequena. E Limeira está aí. Quantas mil pessoas estão na fila esperando procedimentos médicos? E não é culpa da Santa Casa. Santa Casa tem limite, Santa Casa tem teto. Tem teto financeiro, tem teto de leitos. Você não... Ah, mas o leito... Lê do engano aquelas pessoas que acham que leito é uma cama. Você pode até ter a cama, mas se ela não estiver credenciada junto ao SUS, o que quer dizer credenciada? Com recurso, com dinheiro para pagar aquela internação, que vai custear a parte de hotelaria, alimentação, medicamento, enfermagem, médico. Então é isso. Nós precisamos hoje aqui em Limeira de um hospital que não só venha para desafogar, mas reorganizar a nossa estrutura de saúde. A Santa Casa é um ente extremamente importante, mas tem que ser valorizada e tem que ser requalificada. Se melhorar a sua posição, hoje, por exemplo, a Santa Casa é extremamente, na minha opinião, é extremamente sofrida, porque ela absorve uma responsabilidade que é do município. O pronto-socorro da Santa Casa não é responsabilidade dela. É responsabilidade do município. Aquela porta aberta, aquilo arrebenta a quantidade de saúde. Sabe por quê? Não para de chegar.
2: Toda hora.
1: E você tem um grave problema que, às vezes, a pessoa... Isso que a população precisa entender. Ah, tá no pronto-socorro aguardando leito. Por quê? Porque depende de uma agência reguladora, que é o CROSS, para disponibilizar a vaga. Olha que loucura. Às vezes tem limeirense que vai ser internado em outra cidade.
2: Pois é.
1: E tem gente de outras cidades que vem para Limeira. E isso se resolve. Ah, o SUS não paga. Gente, paga. Paga. Eu desafio aqui qual é o... E olha o que eu desafio. O meu desafio é sério. Eu desafio qualquer médico desta cidade que não atenda pelo SUS. Se é tão ruim, por que ele atende pelo SUS? É do SUS que sai o movimento do consultório, é do SUS que sai os particulares. Vamos parar de hipocrisia. Né? O SUS é o melhor plano de saúde que se tem no mundo.
0: É por isso que eu frequento o SUS.
1: No mundo. Eu tive o prazer de conhecer o

0: pai do SUS, um dos, né? Que foi o Dr. Davi Capistrano. Gente, quando isso foi concebido, era uma loucura, se você for parar para pensar. Mas hoje é um modelo a ser copiado mundialmente.
1: Deixa eu só dar uma correção aqui, que o Aurélio Alves está dizendo que o salário mínimo é R$ 1.621.
0: Perdão, eu falei, a minha cabeça está...
2: Mas cento e poucos reais também não vai interferir.
1: Não, dá uma diferença.
2: Vai, dá?
1: Vai
2: no mercado para você ver com R$ 100.
0: Obrigado pelo...
1: Os meninos igual o Geraldo, assim, opa, da categoria...
0: Obrigado pela correção, realmente...
1: deixa eu dar uma correção.
0: Nós estamos desatualizados.
1: Mas é muito bom, porque eu sempre falei com o Bueno, eu acho que nós deveríamos brigar para uma nova Santa Casa. Brigarmos. O que faço? Não ficar fazendo puxadinho.
0: Sem puxadinho. Eu acho que a responsabilidade não é nem da entidade, porque a Santa Casa é uma entidade privada com fins filantrópicos, né? Eu entendo que o novo modelo hospitalar a ser implantado em Limeira, ele tem que partir de uma tripartite. O que é essa tripartite? União, Estado e município. Então, é fazer uma gestão conjunta, né? Aonde, por exemplo, a União pode ser a responsável por construir e equipar financeiramente essa estrutura hospitalar. O Estado fica responsável pela gestão, pelo dia a dia, né? Através de uma OS, por exemplo. E o município entra como parceiro atendendo as necessidades, vindo da atenção básica, cuidando da porta, ou seja, do pronto-socorro, para ficar mais claro, né? E gerindo a saúde local, com os indicadores, dizendo muitas vezes para o Estado e para a União aquilo que são as peculiaridades de Limeira. Uma peculiaridade que Limeira tem: a nossa maior fila hoje, a nossa maior necessidade é na área de ortopedia. Então, nós precisamos de mais leitos de ortopedia, nós precisamos de mais centro cirúrgico, mais UTI, porque existem procedimentos que você tem que fazer no centro cirúrgico e ir para UTI. Entendeu? E infelizmente, isso demanda espaço e equipamento. São unidades caras, né? Então, não adianta querer colocar esse custo para o município, porque o município não aguenta. Então, nós temos que pegar a junção dos três poderes, vamos falar assim,
1: parceria,
0: União, Estado e município, e fazer uma gestão tripartite. É isso. Agora, precisa ter coragem. Mais do que coragem, precisa saber fazer. Precisa saber o caminho. E é esse projeto que eu quero apresentar e vou apresentar para a população de Limeira, porque eu sei esse caminho e eu sei como fazer. Agora, sozinho eu vou fazer? Claro que não, gente. Claro que não. Eu vou precisar de muita interlocução política. Eu vou precisar... Ah, mas e se o governo for A ou for B, pouco importa. Vai bater na porta do ministro da Saúde e falar: ministro, eu preciso. É a minha cidade que está precisando. Sentar com a bancada... E detalhe, eu falo da bancada... Eu dei o exemplo do PL, mas hoje eu estou no PSDB. Qual é a bancada do PSDB? É pequena, é mínima. Hoje o PSDB na Câmara é minoria. Por eu ser minoria, eu vou deixar de falar com os demais? Claro que não.
2: Olha aqui o Roberto perguntando aqui. Bom dia, Bueno, e a todos uma dúvida. Quem são seus principais apoiadores e como garantir que eles não influenciam as suas decisões?
0: Apoiadores, hoje...
2: Você tem algum empresariado
0: por detrás? Não, não tem ninguém por detrás, não.
2: Bola de cristal?
0: Não tenho ninguém. Posso dizer que eu tenho um pequeno grupo de pessoas que são mais do que... São meus amigos que vão estar comigo nesta pré-campanha, me ajudando no dia a dia, falando, mas não tem empresário, não tem ninguém por detrás. E uma das coisas que me levou realmente ao PSDB foi a liberdade que o próprio PSDB me deu no sentido de fazer a minha campanha com total autonomia aqui na cidade de Limeira. Veja que eu não tenho sequer qualquer tipo de imposição para governo A ou governo B. Né? Então, assim, pode ficar tranquilo, a população pode ficar tranquila que não tem absolutamente nada por detrás da pré-candidatura do Mitsunaga. O que tem é a vontade genuína, realmente, de trabalhar e de mudar a história local da cidade de Limeira com política séria, com política que traga resultado. E esse vai ser o meu compromisso, né? A população vai poder olhar e ver, e depois julgar, viu, Bueno? E julgar, porque hoje a população de Limeira já tem referência. Então, nós temos aí atualmente um deputado. Olha o que ele fez, olha o que ele executou nesses 12 anos de mandato, né? E olha o projeto daquele que está chegando agora. O meu projeto que vou apresentar. Julgue, avalie, e quem sabe, dando a oportunidade, a gente consiga executar, porque é possível executar. Essa questão do hospital, por exemplo, em 4 anos, está construído, equipado e funcionando na cidade de
1: Olha só. E o projeto? Já, eu acompanhei o Mitsunaga na época da prefeitura, que ele foi candidato a prefeito, acompanhei, vi os projetos. E o que o senhor diria, vou falar até o senhor, o que o senhor diria da moradia? Eu vou perguntar de todo o setor. Eu sei do projeto como prefeito, como deputado, moradias populares na cidade.
0: Continuo mesmo, Geraldo. Sabe por quê? Nós temos o Ministério das Cidades, uma política pública. Você fala do Minha Casa Minha Vida. Hoje o Minha Casa Minha Vida ele é explorado em Limeira pelas empresas, pelas construtoras particulares.
1: Particulares, isso que eu quero dizer.
0: E se vende muito aqui. É, hoje, Limeira, veja aí o tanto de canteiro de obra que você tem, de construtoras vinculadas ao Minha Casa Minha Vida, faixa 1 e faixa 2, mas não se tem moradias sociais. Então, isso é política pública, é bater lá no Ministério das Cidades e falar assim, ó, eu preciso diminuir e, se der, acabar com o déficit habitacional de Limeira. Nós temos áreas vocacionadas aqui para isso, áreas públicas já, de interesse público, e aquelas que não são, e aí depende só do excelentíssimo prefeito declará-las de utilidade pública, para que venha um investimento federal com subsídio para as casas de cunho sociais. Né? E é possível. Limeira tem um déficit de mais de 30 mil habitações. Nós precisamos fazer isso. Nós precisamos urgentemente. E, de novo, é atravessar a rua. Você conhece lá Brasília? Brasília tem a esplanada dos ministérios, né? E você tem a Câmara Federal. Gente, quem não conhece, entra no Google aí e vê. É literalmente atravessar a rua. Você não precisa. Não, às vezes é um pouquinho longe, mas nada que 10 minutos de caminhada resolva. É atravessar a rua, sair do gabinete.
2: Colocar pastinha debaixo do braço.
0: Pastinha debaixo do braço. Não precisa nem de assessor.
1: E projetos.
0: Não precisa nem de assessor. Sabe por quê? Primeiro, eles recebem, tá? Recebem. Ainda mais se você é um parlamentar. Em cada ministério tem uma equipe preparada só para atender as demandas parlamentares. Todos os ministérios têm. Então você atravessa a rua, vai lá e fala assim, olha, eu quero falar sobre moradia no Ministério das Cidades, Minha Casa, Minha Vida, sou deputado fulano de tal, e eu quero falar com fulano lá, com o ministro. Você marca a agenda, o ministro vai te receber com a maior boa vontade.
2: Olha só.
0: Tem que atravessar a rua.
2: O Daniel Diber aqui, quero mandar um abraço para ele. Você já falou aqui, mas ele está perguntando a motivação. Qual foi a maior motivação da sua mudança partidária?
0: Na verdade, eu acho que eu preciso aqui destacar 2 pontos. Primeiro que eu saí do pleito de 2024 muito feliz, aprendi muito, né? Mas ao mesmo tempo também saí muito machucado. Muito machucado.
2: Mas te encorajou mais?
0: Me encorajou, sabe, Zé? Porque eu vi que Limeira, infelizmente, a população em geral, ela tem muito essa polarização, né? Direita e esquerda, uma cidade mais conservadora. E não foi só por isso, né? Talvez existam alguns fundamentos de cunho particular que talvez não venham ao caso, mas quando eu me desfiliei da questão partidária, não da vida política. Eu disse que continuaria na vida política. E de verdade, num primeiro momento, não estava no meu projeto a curto prazo talvez uma nova filiação e uma nova disputa, né? Mas com o passar dos dias, andando na rua e encontrando muita gente me questionava isso. Poxa, por que que você não volta? Por que que você... E isso foi criando um sentimento e vendo a necessidade. Eu falei, não, de repente... E a partir daí eu passei a pensar, né? E aqui, sem expor os demais partidos, aí eu conversei com vários, né? Eu tive várias opções de projeto e tudo mais, e a opção pelo PSDB foi uma opção natural frente à liberdade de projeto. Eu vou bater nisso de forma muito clara, porque foi isso que me motivou a ir para o PSDB. Eu poderia ter ido para outros partidos, inclusive com grupos locais fortes, né? Mas a minha opção foi pela liberdade, né? Então, como eu disse, eu tenho muito orgulho da minha história, da minha trajetória. Tenho um carinho muito grande pela história que eu vivenciei no PT, mas neste momento, por uma questão partidária, por uma questão de política, de grupo, eu acabei optando realmente para ir para o PSDB como uma forma de me colocar à disposição. Para provar para a cidade, inclusive, que não é o partido que me faz. Eu sou eu. Eu tenho personalidade própria. Eu sou uma pessoa que sou verdadeira. E hoje eu estou no PSDB como amanhã eu poderia estar no partido X, Y, Z. E é normal o político passar por várias estruturas partidárias. Veja a história de vários políticos nesse país que trocaram de partido por questões políticas, por questões partidárias, por questões locais, questões estaduais, questões federais, né? Veja que hoje muitos dos vereadores eleitos na atual legislatura já vêm de outros partidos, o próprio prefeito passou por outros. Então, assim, é natural, né? Se o Brasil fosse como os Estados Unidos, né, que só tem dois partidos, né, seria mais fácil. Fácil, né? Mas aqui, infelizmente, nós temos mais de 30.
2: Você falou uma coisa que agora fiquei na curiosidade. Eu vi que os três ali apanharam. Você não apanhou tanto. O que te machucou na política? Você falou que saiu machucado.
0: O que mais me machucou, Zé, foi a... Me desculpe a franqueza.
2: Claro, lógico. Você está aqui para poder falar, realmente.
0: O que mais me machucou foi o fato da população não enxergar talvez um projeto tão sério como a gente colocou em detrimento às questões ideológicas. Veja...
2: Você acha que a ideologia partidária acabou influenciando?
0: Não foi nem ideologia partidária. É uma ideologia de bem ou mal, certo ou errado, direita e esquerda. Não é questão só partidária. É uma coisa você ser palmeirense, eu palmeirense, corintiano, a gente torce pelo nosso... É uma coisa. Mas aqui em Limeira, em 2024, eu vi tanta raiva no olho das pessoas. Eu vi tanta raiva. Isso me machucou muito. Me machucou muito no dia da eleição, para vocês terem uma noção. Eu rodei todos os colégios eleitorais da cidade. Todos. Das 8 da manhã às 17 horas da tarde. E eu não me esqueço de uma cena que eu vivi ali no Colégio Brasil. Duas cenas, no Brasil e lá no Gustavo Piscinim. Aqui, né? Gustavo
2: Piscinim. Aqui em cima.
0: Em que duas senhoras, coincidentemente, saindo da sessão de votação, vieram me abraçar, chorando, não é pro forma não, chorando, dizendo que queriam muito, muito ter votado em mim, mas não conseguiram. E eu perguntei por quê? E a resposta foi uma só, porque você está no partido errado. E aí eu falei assim, mas tem partido certo? Qual é? Me diga. Então, assim, e hoje a gente vê uma cidade, né, que tinha a possibilidade de um projeto, né, e hoje escolheu talvez o projeto que melhor se identificou, mas está sofrendo, está aí. Continuam os mesmos problemas. Eu questiono hoje, por exemplo, o servidor público municipal, que foi a grande maioria que deu votação para o atual prefeito. Como está a vida do servidor público? Eu questiono a população. Como está o dia a dia da cidade?
1: Eu apanho, né, até hoje por ser de esquerda. Me xinga, falam palavrões até hoje. Mas... Eu é a única, sabe o que você falou em política? Eu sempre votei de vermelho. Sempre fui de vermelho, tranquilo. Nesse dia, no dia da votação, as minhas filhas, minha mulher falou: olha, você vai ser agredido. Isso me entristeceu e muito. Porque o Estado Democrático, de eu ir lá e votar, eu fui obrigado a ir com a roupa neutra. Enquanto muita gente foi com bandeira, escrito, porque eles podiam tudo.
0: Mas
1: isso me deixou,
0: Geraldo,
1: decepcionado.
0: Deixa eu falar uma coisa para você. O eleitor, o Estado Democrático de Direito, permite que todos nós tenhamos liberdade, é isso.
2: Mas a polarização atrapalha demais.
0: Agora, hein? Eu vou te falar, viu, Zé, finalizando a pergunta e a minha resposta. Claro. O que me machucou muito é ver que quem continua pagando o preço é a própria população.
1: Sim.
0: A minha...
2: Alienada a uma polarização.
0: A minha dor é a questão de ver a população sofrer. Sabe, eu comentava fora do ar, eu venho de um período muito difícil. Passei 30 dias agora...
2: Pois é, estamos falando sobre isso aí.
0: Né? Recentemente, perdi minha mãe, que estava hospitalizada em Bauru.
2: E você ficou 30 dias fora?
0: Ela ficou 31 dias dentro de uma unidade de terapia intensiva. E foi um tempo difícil, mas ao mesmo tempo um tempo importante. Porque na minha solidão ali com ela, a gente falou muita coisa, a gente viveu muita coisa, eu vi muita coisa. Mas eu senti na pele, né, o quanto muitas coisas são difíceis. Né? E isso me fez pensar o quanto a vida não pode esperar. Em todos os sentidos. Nós não podemos esperar para ter saúde, nós não podemos esperar para ter educação, nós não podemos esperar para ter mobilidade urbana. Sabe, essa história do hospital, eu já tinha, se você pegar meu plano de governo de 2024, está lá. Né? Eu não estou inventando nada, não é nada novo para mim. Mas eu vivi uma experiência dentro do SUS agora muito fantástica. Um hospital de nível terciário que proporcionou absolutamente tudo. Não faltou nada para o atendimento da minha mãe. E não é demais querer isso para a cidade de Limeira. Eu falo, por exemplo, em Bauru. Bauru tem as suas dificuldades também. Mas é uma cidade de pouco mais de 400 mil habitantes. Logo, são 100 e poucos mil habitantes a mais que Limeira. Mas tem 6 hospitais públicos. 6.
1: 6?
0: 6. Fora os privados. São 6 hospitais públicos. É bem verdade que Bauru representa uma região de mais de 1,5 milhão de pessoas no seu entorno. Mas assim, são 6 hospitais de qualidade, que prestam serviço com qualidade. Gente, eu vi assim coisas absurdas acontecerem que eu não imaginava. Minha mãe precisou de tomografia na hora, endoscopia na hora, ecocardiograma na hora, tudo funcionando. Fora a dificuldade do caso, tudo, mas veja, então aquele momento que eu estava ali, eu fiquei internado literalmente, Zé, junto, porque eu fiquei 24 horas, eu só saía para tomar banho e trocar de roupa, gente. Entendeu? Então eu vivenciei aquele momento todo e eu pensava exatamente isso, né? O quanto é difícil. Uma coisa que me chamou a atenção, não quero aqui tomar tempo e devagar,
2: fica à vontade.
0: Mas você sabe uma coisa que me chamou a atenção? E eu não sei como é que está aqui em Limeira, mas eu fiz essa colocação lá em Bauru e faço aqui em Limeira. Em 31 dias de UTI dentro do hospital estadual, eu não vi uma igreja, não importa a denominação, fé, se é católica, crente, espírita, eu não vi uma igreja entrar naquela UTI para levar o conforto, levar uma oração, uma palavra a quem quer que fosse dos pacientes ou dos acompanhantes, porque lá permite acompanhante 24 horas, tá? Sabe por quê? Eu fiquei pensando.
2: Por quê?
0: Porque aquilo é um lugar de dor. Ali a sua fé tem que ser gigante. Ali não tem dízimo. Ali você não vai tirar nada dali. Pelo contrário, ali você tem que levar a palavra de fé, de esperança. Então eu fiquei pensando, como é que a pessoa vai entrar para dar aquilo que ela não tem? Olha que coisa. 31 dias de hospital e eu não vi nenhum trabalho ecumênico, vamos usar o termo correto, né, para levar ali o auxílio. E eu fico me perguntando se aqui, por exemplo, na nossa Santa Casa, na nossa Humanitária, na nossa Unimed, então, se existe isso. Sabe por quê? Isso prova o quanto a população, a nossa sociedade está doente, está precisando de ajuda, está precisando de mais fé, está precisando de mais amor, está precisando de mais empatia, menos briga, menos polarização. Sabe por quê? Nós estamos aqui no microfone, você pode ter certeza que tem um monte de gente desesperada na UTI da Santa Casa.
2: E como?
0: Tem um monte de gente desesperada na UTI da Unimed, entendeu? Com seus familiares, com seus entes, precisando de uma palavra. A palavra de salvação, a palavra de conforto, de carinho. E hoje nós não somos capazes, às vezes, de parar e pensar nisso e somos capazes de ficar polarizando e discutindo. E quem perde? Somos nós mesmos. A essência do ser humano precisa mudar, precisa melhorar, né? Então, assim, eu talvez divaguei aqui um pouquinho para o lado, mas é algo que me fez pensar muito esses 30 dias. Então não é política por política, não é só por querer. É realmente para ser a possibilidade, né, de mudar a vida, a história. Se vocês soubessem o quanto é importante, às vezes, um bom dia num corredor de hospital, um sorriso de um profissional da enfermagem, hoje, inclusive, é dia dos enfermeiros. Eu quero aqui saudar a todas, todas e todos, né? E que fazem um trabalho. Fazem um trabalho maravilhoso, são profissionais assim, incansáveis, né? Eu digo que trabalham não pelo dinheiro, trabalham por amor à profissão. Então, assim, se soubesse quanto é importante um bom dia. Bom dia, Zé. Bom dia, falta, bom dia, né? Geraldo. Que no meio daquela turbulência toda é quase que um alívio pro coração. Então, assim, trazendo por analogia política, nós precisamos disso. Nós precisamos ter a liberdade de dizer um bom dia, dar um abraço.
2: Você vai lutar muito pela saúde, então, pelo que eu estou entendendo.
0: Muito.
2: Sua vida pública agora está voltada a trabalhar.
0: Não só para a saúde,
2: claro,
0: né?
2: Mas
0: eu acho
2: um
0: que
2: pouco
0: o.
2: Maior.
0: Eu acho que já era na campanha de 24, mas assim, vai ser um dos grandes motes frente à necessidade local. Se a necessidade local talvez fosse outra, talvez seria outra. Mas eu acho que há consenso hoje que Limeira sofre muito na área da saúde.
2: O Daniel está perguntando aqui, ele está fazendo uma pergunta que eu tenho que te perguntar, que ele está até perguntando, já está até falando, acho que você está vendo aí, ele está até agradecendo já pela resposta você passando. Ele está falando aqui, Mitsunaga, sendo você um morador que... Você já não é, né? Agora é daqui de Limeira,
0: sim,
2: né?
0: Sim.
2: Já. Mas ele colocou aqui,
0: sendo morador, 2019.
2: Sendo morador de Bauru e tendo declarado um alto valor na sua campanha de bens, né? Em 2024, o que te motivou naquela época a ser candidato a prefeito de Limeira?
0: Bom, primeiro que a minha declaração de bens, diferentemente de todos os demais, ela sempre foi verdadeira. Eu comecei a
2: Tem muita gente que acaba colocando ali, né? Ah, eu tenho uma bicicleta velha.
0: Vamos ser honestos, Zé? Muita gente mente, engana. E não adianta, né?
2: Já começa o erro ali.
0: Começa,
2: né?
0: O erro ali. Mas eu quero deixar claro, quem perguntou foi o Daniel.
2: Daniel,
0: primeiro deixar claro para você que eu sou uma pessoa que comecei a trabalhar aos meus 11 anos de idade. Eu sempre tive muita vocação, sempre fui muito aguerrido no trabalho. Com 15 anos eu era gerente de empresa, aos 17 eu virei diretor. Eu sempre trabalhei muito, se pegar o meu currículo de trabalho, então ao longo da minha vida eu amealhei patrimônio, sim. Também já perdi muito patrimônio, porque ser empresário nesse país não é fácil. E digo para você que a minha decisão de sair candidato aqui, é porque minha vida hoje está em Limeira. Eu sou natural da cidade de Bauru, passei boa parte da minha vida lá, mas sempre trabalhei fora. Mas eu não sei se você acompanhou em 2024 a minha campanha, eu nunca escondi que o grande amor da minha vida está aqui, estava na cidade de Limeira, que é a Janete. Aqui eu encontrei o meu segundo casamento, aqui eu constituí família. Para você ter uma noção, eu já atuava como advogado nesta cidade desde o ano de 2012. Eu vim para cá para advogar para várias empresas em ações civis públicas da época do então ex-prefeito Silvio Félix, que causou um estrago nessa cidade, né? E eu vim defender empresas que foram prejudicadas aqui. Então, a minha identidade com Limeira foi muito grande. E de verdade, eu me apaixonei não só pela cidade, mas por uma limeirense. E constitui família, estou aqui, né? Então, vendo a necessidade, sempre atuei na área política, sempre nos bastidores, como advogado, coordenador de campanha. Eu tenho no meu currículo várias campanhas políticas. E surgiu a vontade e o desejo de contribuir. Por isso, eu fui candidato aqui na cidade de Limeira a prefeito. Minha vida está aqui, amo esta cidade, fui muito bem recebido. Sou apaixonado por esta cidade, pela população. E, de novo, o grande amor da minha vida, que é a Janete. Ela é a grande responsável por eu ter ficado aqui na cidade.
1: Tá certo, que legal. Você está falando o grande amor da minha vida. O que o senhor tem para a educação, os professores, que eu acredito tem muito professor te ouvindo na hora dessa?
0: Geraldo, os professores, eu tive a oportunidade de me reunir várias vezes com eles, e eu digo que a educação em Limeira, ela precisa passar por uma reestruturação, mas infelizmente isso é local, né? Isso depende do Poder Executivo, depende da Câmara dos Vereadores, né? Que está aí, que foi eleito legitimamente pela população. Eu acho que os professores, eles têm que se posicionar, eles têm que reclamar publicamente de todas as promessas feitas e não atendidas, né? E eu, na possibilidade, agora, em 2026, como pré-candidato a deputado federal, em eu tendo essa possibilidade, eu vou trabalhar como interlocutor. Isso sim, isso eu vou fazer. Eu tive oportunidade em algumas vezes, poucas, mas tive oportunidade de falar com o secretário Montesano e falei para ele da necessidade de atender, de poder olhar realmente para a classe dos professores, monitores e tudo mais. Mas a interlocução, não pelo Montesano, a gente sabe que o Montesano é uma pessoa fantástica, mas é difícil, né? O governo é um governo que não fala, não dá abertura, não ouve, né, opiniões diferentes das dele, né? Mas eu entendo que hoje o professor, a classe da educação como um todo, ela está investida de autoridade, e eu quero dizer isso, e já disse isso algumas vezes, algumas oportunidades. Eu não me esqueço do debate que nós tivemos dos pré-candidatos à época. Estávamos eu, o Murilo e o Betinho lá no Sindicel, e eu lembro bem do discurso que o Murilo fez aos servidores, dizendo o seguinte, que o governo seria do Murilo, né? E que o Murilo se comprometia a cumprir tudo aquilo que ele estava prometendo. É só resgatar esse vídeo, ir lá na prefeitura e cobrar o prefeito. Cobre, porque não fui eu que... O que eu prometi, se eu tivesse eleito, certamente eu estaria cumprindo. Agora, quem prometeu foi ele, né? Então, tá gravado. Eu lembro que ele frisou muito, porque todo mundo queria comparar a gestão dele com a gestão do Silvio, do pai. Ele falou, não, a gestão será minha, do Murilo. Né? Então, cobrem o Murilo. Eu acho que vocês têm todo o direito e merecem respeito.
2: Pois é, é isso aí, ô Joyce. Coloca aí o Luiz, a tela inteira dele aqui. Luiz, nós sempre estamos trazendo aqui os pré-candidatos. É pré-campanha, mas cada um tem sua ideologia, tem o seu trabalho, tem o seu foco visando lá na frente. Queria que você deixasse uma mensagem para a população e falasse o porquê que você é pré-candidato. Tem lá na frente ainda toda uma convenção, mas você tem aí os seus ideais e seu pensamento político. Então, fala com a população aqui, por gentileza.
0: Bom, eu quero mais uma vez agradecer a oportunidade, né, do microfone e dizer a você, limeirense, que, como eu disse há pouco, eu não posso ser um pré-candidato de mim mesmo. Eu quero ser pré-candidato de um projeto que possa fazer a diferença no seu dia a dia, na sua vida, na realidade. Não adianta ficar fazendo promessas ou criando expectativas daquilo que não é possível, né? Eu quero trazer um projeto bem definido, bem claro, como já falei aqui, principalmente na área da saúde, na área do trabalho, do desenvolvimento de emprego e renda, e deixar claro que a vida não pode esperar. A sua vida não pode esperar mais. Chega de tanto sofrimento, chega de tanta dificuldade. É possível mudar essa história e eu quero ser um operador. Eu quero ser uma pessoa capaz de poder fazer a diferença na vida da população limeirense. E para isso eu vou me colocar à disposição. Estamos em fase, né, de pré-campanha, tem muita coisa ainda por acontecer. E eu quero que você possa me dar a oportunidade de você poder olhar, ouvir os nossos projetos, entender. Eu vou estar andando pelos quatro cantos desta cidade e quero ter a oportunidade de te dar um abraço, de poder conversar e de poder mostrar que é possível fazer política séria, que é possível fazer algo que transforme, que impacte diretamente a vida do cidadão limeirense. É possível a gente fazer algo sem ficar nessa questão da polarização. É preciso mais empatia, é preciso mais amor. E se vocês me permitirem, eu queria deixar aqui duas mensagens que vêm me balizando nesses últimos 30 dias, gente. Que foi difícil, sabe? Difícil, muito difícil. Estar dentro de uma UTI, com a mãe. Mas dois textos bíblicos ficaram o tempo todo na minha mente. Há tempo para todas as coisas debaixo do céu e da terra. Há tempo de nascer, há tempo de morrer, há tempo de se alegrar, de se entristecer. Isso está em Eclesiastes. E lá em Romanos diz que o amor suporta tudo. Então nós temos que ter mais amor, nós temos que ter mais empatia. A vida é muito rápido, gente. E a gente precisa ter a empatia de olhar um para o outro. Então, que Limeira possa ser mais sensível, mais amorosa. Olhe para o seu vizinho, olhe para o seu amigo, olhe para o seu pai, para a sua mãe. Olhe para os seus filhos e queira sempre o bem. Queira sempre o bem, não importa. Se a pessoa te fizer mal, queira o bem. Porque é com base no bem que a gente sempre vai vencer. Obrigado, José. Obrigado, Geraldo.
2: Isso aí, Luiz. Nossos sentimentos, eu sei que não é fácil perder uma mãe e a gente passar, como você falou, você passou 30 dias ali vivendo toda uma história de vida, né? Então que Deus abençoe, conforte Amém. Seu coração, conforte o coração de toda a família, porque não é fácil. Eu espero que você volte mais vezes aqui pra gente poder bater um papo.
0: Com certeza,
2: aqui.
0: É sempre
2: agradeço,
0: bom papo.
2: Agradeço, sempre fico contente quando vem aqui os amigos aqui pra gente poder bater papo. Espero, dentro da sua agenda aqui, pelo menos aí uma vez por mês, você vir aqui para a gente poder conversar.
0: Estou à sua disposição, Zé, à disposição do Geraldo. É, para mim é sempre um prazer quando eu sou convidado, a gente tendo possibilidade de agenda. Estou aqui, é um meio importante, é um canal importante de comunicação com a população. Quero parabenizar vocês pelo programa. É, vocês têm furado uma bolha. E eu quero deixar isso claro.
2: Estão aprendendo a cada dia.
0: Vocês têm furado uma bolha, vocês estão realmente no caminho certo. É uma oportunidade que vocês dão não só aos políticos, mas a todos da cidade, de poderem falar e serem ouvidos. Né?
2: Sem abertamente, tudo o que quer.
0: Exatamente.
2: Deixou você falar
0: sem ideologia, sem recriminação, sem absolutamente nada. Por isso que eu quero parabenizar e parabenizar o programa, porque realmente é visível. O crescimento e principalmente aonde vocês têm alcançado. Vocês têm ido muito longe e isso nos permite que realmente quando a gente está aqui a gente possa falar para muita gente, falar para a população em geral, e eu desejo que vocês continuem sendo esse canal aberto. Opa, né? Que vocês permitam que todos venhamos aqui para a gente poder falar, trocar ideia e bater papo, no meu caso, sempre com a questão de política.
2: É um prazer.
1: Não, eu agradeço o Mitsunaga, agora é o Japa 45, está indo para um belo partido, eu conheço muito bem o PSDB, né? Belo partido, parabéns, obrigado a sua vinda aqui, e quero deixar aqui bem claro também, né, Bueno? Todos os partidos estão convidados, todos claro. Pré-candidatos, independente de partido, os microfones estão aqui abertos para vocês.
2: Com certeza, é isso mesmo. É. Japa, obrigado, viu?
0: Obrigado, Zé. Obrigado, Geraldo. Um excelente dia a todos aí.
2: É isso aí. Vamos pro nosso intervalinho rápido. A gente volta já. Fique conosco ainda. Tem mais programa aqui.

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0: 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E agora também, né, hora do almoço, a Joyce vai colocar aí. 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
0: 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O Emerson já tá na hora dele voltar aqui, hein, Geraldinho?
4: Sim, tá na hora de nós trazermos ele aqui de novo. Eu tô sempre na academia, viu, rapaz?
0: O senhor já tá, daqui a pouco já vai virar um vigilante.
4: Vou virar um vigilante, porque eu vou te falar, cada convidado, aliás, todos os convidados nossos que vêm aqui querem conhecer a academia, né? Só não deu tempo de levar o Moser, o Capitão Moser, né?
0: Pois é, pois é, pois é. Ô, Geraldinho, olha só outra coisa também, sabe quem que vai vir aqui? Quem que vai vir aqui no nosso programa na quinta-feira? Na quinta-feira?
4: Quinta-feira?
0: É.
4: Opa, deixa eu me ver a novidade aí.
0: Quinta-feira o Fabinho vai estar aqui para bater um papo conosco aqui. Então na quinta-feira, ó, já manda lá já, ó, estamos aqui ao vivo aqui, compromisso, quinta-feira ele vai vir aqui, o Fabinho canta, também é da área política.
4: Opa!
0: E ele falou que ele vai vir falar tudo também aqui no nosso programa.
4: Beleza, estamos aguardando você aqui quinta-feira.
0: Estamos aguardando o Fabinho, quinta-feira ele vai vir aqui 11 horas da manhã para a gente poder bater um papo, para a gente poder falar sobre diversos assuntos da política de Limeira.
4: Beleza, opa.
0: Precisa, né? Aproveitando também.
4: E amanhã é o Pedroso que vai estar aqui.
0: Amanhã o Pedroso estará aqui. para a gente também poder bater papo aqui sobre a região. Ontem, a Câmara Municipal de Limeira, Marcos Xavier, tomou posse como vereador após a saída do Vaguinho, que agora é secretário de Habitação.
4: Secretário de Habitação, Marcos Xavier, vereador.
0: Marcos Xavier voltou a ocupar a cadeira na Câmara Municipal após a saída do vereador Vaguinho, que assumiu o comando na Secretaria da Habitação. Marcos Xavier assume na condição de suplente do Partido Progressistas, né, e retoma a Câmara Municipal, ao Legislativo, após, né, ter exercido dois mandatos consecutivos. Boa sorte para ele aí. Agora cabe fazer um bom trabalho para a população, né?
4: É, eu vou. Nesse caso aí, eu vou te falar. Ele acaba fazendo parte da bancada do governo, né?
0: Por que que o senhor fala isso?
4: Sim, eu acho que aí ele vai ser mais governista.
0: Vai ser mais do lado do governo?
4: Ah, mais do lado do governo, pode ter certeza. É. Isso aí, essa subida do Vaguinho para a Secretaria da Habitação, ele entrou como suplente, queira ou não é suplente, mas é vereador, representa aí toda a população de Limeira, mas eu acho que ele vai ser, acho não, ele é governista.
0: Pois é, cada coisa, né? Vamos aguardar para ver aí como que vai ser a atuação dele aí dentro do Legislativo da nossa cidade de Limeira. Vamos aguardar, né?
4: Vamos aguardar. Eu já estou aguardando, já faz 1 ano e 5 meses, né?
0: Olha
4: o
0: só.
4: O governo tem até agora, eu quero que o Murilo mostre a cidade. Fala, isso aqui é a minha
0: cara.
4: Mas
0: tá mostrando, Geraldo?
4: Tá mostrando. Então eu vou prestar mais atenção.
0: O senhor também, o senhor quer?
4: Eu tenho que prestar mais atenção. Falar em prestar mais atenção.
0: Agora, quem não presta atenção é... Ô, Joyce, eu mandei um vídeo aí. Quem não presta atenção é a Janja.
4: A Janja? Não, e antes de mandar
0: a Janja falar... O que o senhor tá querendo fugir da ideia?
4: Não, mandar os parabéns pra prefeita de Cordeirópolis. Que pessoa maravilhosa, não, Bueno? Hein?
0: Maravilhoso.
4: Parabéns a vocês. Bacana.
0: Deixa eu beber uma água, a gente tem que beber água, Geraldo.
4: Sim, parabéns a vocês de Cordeirópolis, que elegeu aí a Cristina Saad,
0: Cristina Saad.
4: Parabéns, é uma pessoa muito tranquila.
0: Agora, quem não presta atenção é a Janja.
4: O que que a Janja fala?
0: A Janja vem falar que o pessoal tá bebendo detergente.
4: Mas o Bueno, eu
0: Não, vamos
4: ver.
0: Eu
4: ouvi a fala.
0: Coloca aí, Joyce, coloca aí. Coloca aí o que que a primeira dama falou.
5: Até quando a gente vai ver gente bebendo detergente contaminado? É muita ignorância, hein? Esses dias, Padilha, uma médica infectologista falando de um neném que tinha morrido de Covid esses dias no hospital. Morreu de Covid porque a família não se vacinou. Ainda não se vacinou. Até quando essa ignorância vai tá entre nós, gente? Não é possível. Uma família perdeu um bebê porque o pai e a mãe não se vacinaram. Não é porque não vacinaram o bebê, é porque eles não se vacinaram.
0: Olha só, Geraldinho, o pessoal tá bebendo detergente contaminado. Cara, é tanta besteira que esse governo tem horas que fala.
4: Não é, não. Eu vou, eu vou, não.

0: novas aconteça.
1: Não, eu acho, não. Ele é vereador do atual executivo, do prefeito. Não tem nada me tira isso. Quem é oposição lá pode ser a Zabeli, quem é? A Calce, vereadora Calce, né?
0: Mariana, né? Calce.
1: A Mariana Calce, que eu gosto muito, vereadora, votei na senhora. Mariana Calce.
0: Lá, senhor,
1: deixa eu ver quem mais
0: pode fazer. Nelson Rubens, hein?
1: Quem mais pode fazer oposição a ele?
0: Eu acho que...
1: O Vaguinho fazia,
0: é. Depois agora tem a Mariana. Os outros ali, eu acho que daí já é mais tranquilo, hein, Geraldo?
1: Não, ele vai nadar de braçada.
0: Eu acho que daí já é mais tranquilo, já.
1: É, mais tranquilo.
0: Nós estávamos falando aqui... Eu vou derrubar já seu telefone, seu iPhone aqui. Nós estávamos falando aqui com o Japa, Geraldinho, a respeito de mutirões. São muitos mutirões que estão acontecendo. Na realidade, está sobrando vaga. Mas... O salário não é dentro daquilo que a população acaba esperando.
1: Além de não ter qualificação, o salário é baixo.
0: Pois é.
1: Entendeu?
0: Pois é. Tem até aqui a foto, mandei para a Joyce aqui. Mutirão oferece 1.643 vagas de emprego aqui em Limeira.
1: Olha.
0: Com a participação de 90 empresas. Sabe? Com a participação de 90 empresas. E está, vai ter aqui na cidade de Limeira, aqui, né, a partir de amanhã... Né, o mutirão de empregabilidade vai oferecer a partir de amanhã, quarta-feira, esses 1.643 vagas de trabalho nos setores da indústria, de serviço, do comércio e do varejo. Do total, 860 oportunidades é para a indústria, 500 para o setor de serviço e 283 vagas para o setor do comércio e do varejo. As vagas contemplam áreas como administração, marketing, finanças, produção, logística, alimentação, entre outras. Mais de 90 empresas participarão da iniciativa promovida pela Prefeitura e por meio da Secretaria de Desenvolvimento Econômico, né, que é o PAT também, e também o posto do trabalhador lá, que é o PAT. O evento vai ocorrer das 9 às 14 horas no Espaço Elo, localizado no primeiro andar do Pátio Office, do Shopping Pátio de Limeira. São muitas vagas, Geraldo.
1: Bueno, mas... Não se fala em... Desculpa te cortar. Se fala... Não, o país está em dificuldade. Com tanta vaga de empregos, que dificuldade é essa?
0: Mas, Geraldo,
1: eu acho que está faltando.
0: Nós entramos numa situação que o governo acaba pagando até R$1.000 aí de bolsas e a pessoa não quer trabalhar daí,
1: será,
0: Geraldo?
1: Será que é isso? Falta qualificação...
0: O governo deveria dar, Geraldo,
1: outra coisa, um salário digno para que você trabalhe, entendeu? A qualificação está faltando, pessoas não estão qualificadas a esse trabalho, tudo bem, até aí tudo bem, vamos gente, fazer um curso e tal, e o salário?
0: Geraldo, o governo deveria dar incentivo para a pessoa poder trabalhar.
1: Concordo
0: contigo.
1: Porém,
0: incentivo que eu estou falando é ela conseguindo receber aquele bolsa dela, caso ela vai receber o bolso. Vamos supor, amanhã você vai começar a receber aí alguma bolsa assistência. O governo te força a poder entrar aí dentro de algum mutirão desse para conseguir um emprego. Você vai conseguir essa bolsa, é a minha opinião, você conseguiria essa bolsa de assistencial por mais um ano para você ter que trabalhar. Para você ter que ir trabalhar. Agora, hoje as pessoas ela fica com receio... dela está trabalhando e ela perder alguma assistência.
1: Não, eu
0: é o que está acontecendo nos dias de hoje.
1: Eu estou entendendo o que você quer dizer. Mas eu acho que não é só... Porque esses bolsas, como é que foi? Pé de meia,
0: Bolsa Família.
1: É muito baixo esse pé de meia. Acho que é R$150, eu não sei quanto que é.
0: Geraldo, para quem está numa alta vulnerabilidade, R$100 é dinheiro.
1: É dinheiro, eu concordo contigo. Mas eu acho que não é não, Bueno. Eu estou achando que falta muita mão de obra qualificada. Além do salário ser baixo, mão de obra qualificada. Eu acho que o governo deveria tirar um pouco de encargos. Tanto do empregado quanto do empregador. Tirar um pouco de encargo também para que as coisas melhorem, tanto para o empregador quanto para o empregado. Entendeu? Eu não consigo me aposentar hoje nem tem esperança nenhuma. E essa juventude que está aí, não tem perspectiva nenhuma de fazer um curso, estudar, ter um diploma na mão para poder arrumar emprego, esse pior ainda, Bueno.
0: É difícil.
1: Vai ser muito difícil. Eu estava conversando com a minha filha ontem, graças a Deus tem faculdade.

0: cidade e mesmo assim tem as suas dificuldades para arrumar emprego também, mas estão bem empregadas, graças a Deus. Eu falei, filha, começa a fazer um pé de meia hoje, para que no futuro você não dependa de um salário mínimo para poder manter você, teu filho, teu marido, você entendeu? Comprar remédio, comprar isso, comprar aquilo. Eu falei para ela, faz o teu pezinho de meia. Como você está fazendo, Bueno? Você está deixando teu pezinho de meia já aí. Você vai chegar com a tua esposa, pô, nosso pezinho de meia foi feito lá atrás. Vamos curtir agora. Então, essa geração nova agora tem que pensar nisso. Esquece a aposentadoria. Daqui para frente, esquece.
1: É, realmente está difícil, não está fácil, está complicado. Que vai ser da população?
0: Não, essa juventude de hoje...
1: Lá na frente.
0: Essa geração EZ, Nutella, não sei tanto nome que estão dando eles têm que pensar no futuro deles. Eles têm que pensar. Gente, estuda e procura fazer um pé de meia, porque a aposentadoria, para mim, no meu ponto de vista, não vai existir daqui 20, 30 anos.
1: Não, mas já não tem mais, Geraldo.
0: Já não tem mais.
1: Aposentadoria, para quem pensa em querer se aposentar, já é complicado.
0: Sim, você vê aí, até corrigiram nós, 1.612 o salário mínimo, né? Poxa vida.
1: 1.612,
0: né? Pô, você pensa o salário mínimo para a pessoa que paga aluguel, coitada. Você não acha um aluguel menos de R$1.000, isso estou falando, um aluguel de R$1.000?
1: 1.621, Geraldo.
0: 1.621.
1: É tão pouco que ninguém nem lembra, não, ninguém nem sabe.
0: Não, até o advogado Mitsunaga que esteve aqui, ele errou. É 1.621?
1: Isso.
0: 1.621, eu só inverti aí o final. Você pensa, 1.621, você vai alugar qualquer casinha simples.
1: Então...
0: Casa simples, não estou falando em mansão, condomínio, não, estou falando em bairros, uma casinha simples, esse valor hoje estou pedindo. Ele vai comer o quê? Ele vai se vestir com o quê? Vai pagar água, luz, remédio para comprar, apesar que tem muito remédio no SUS, mas tem uns que o SUS não fornece. Quer dizer, gente, faça teu pezinho de meia, não é fácil sobreviver hoje.
1: É difícil.
0: Não é fácil.
1: Não é fácil, não.
0: Entendeu?
1: Não é fácil, não. Estou vendo aqui, ó, uma notícia que Lula destina mais de 330 milhões para...

0: pelas suas estadias dentro da cadeia.
1: E além de ser pouco para todo o território nacional, é pouco, nós temos que acabar com a corrupção. Como é que entra celular dentro da cadeia, dentro da penitenciária? Entra celular, droga, entra tudo. Como é que entra?
0: É difícil, hein?
1: Então teríamos complicado. Que começar é cortar na raiz. Opa, tá entrando o celular aqui, tá entrando isso aqui. Espera aí, ô cidadão, é o senhor que tava passando? Então é o seguinte, o senhor vai comer uma cadeia 10 anos fechado, sem visita, sem advogado, sem nada. É a única forma, cara. Se a lei não mudar, ser rígida, não adianta ser rígida para pobre, preto, branco, igual eu, pobre, entendeu? Não vou falar só do preto. Pro analfabeto, não. Tem que pegar é todo. Esse caso do Banco Master. Você já viu?
0: Pois é.
1: Isso aí vai acabar terminando em pizza. Por quê? Tem gente grande por trás daquele ali.
0: Com certeza.
1: E vai chegar em 200, mais de 200 bilhões de reais aquele ali.
0: Um abraço aqui para dona Sebastiana. Ela tá mandando aqui uma mensagem aqui. Ela que sempre fica ligadinha, ela manda aqui o áudio aqui, tá dando para mim pegar aqui e ler o áudio dela aqui. Está falando aqui: "Boa tarde, Bueno, uma

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O anjo do Senhor anunciou a Maria, e ela concebeu do Espírito Santo. Ave Maria, cheia de graça, o Senhor é convosco. Bendita sois vós entre as mulheres, bendito é o fruto do vosso ventre, Jesus. Santa Maria, Mãe de Deus, rogai por nós, pecadores, agora e na hora de nossa morte. Amém. Eis aqui a escrava do Senhor. Faça-se em mim segundo a vossa palavra. Ave Maria, cheia de graça, o Senhor é convosco. Bendita sois vós entre as mulheres. Bendito é o fruto do vosso ventre, Jesus. Santa Maria, Mãe de Deus, rogai por nós, pecadores, agora e na hora de nossa morte. Amém. E o Verbo se fez carne e habitou entre nós. Ave Maria, cheia de graça, o Senhor é convosco. Bendita sois vós entre as mulheres. Bendito é o fruto do vosso ventre, Jesus. Santa Maria, Mãe de Deus, rogai por nós, pecadores, agora e na hora de nossa morte. Amém. Rogai por nós, Santa Mãe de Deus, para que sejamos dignos das promessas de Cristo. Oremos. Infundi, Senhor, como vos pedimos, a vossa graça em nossas almas, para que nós, que pela anunciação do anjo conhecemos a encarnação de Jesus Cristo, vosso Filho, pela sua paixão e morte na cruz, sejamos conduzidos à glória da ressurreição, pelo mesmo Cristo Senhor nosso. Amém. Glória ao Pai, ao Filho e ao Espírito Santo, como era no princípio, agora e sempre. Amém. Glória ao Pai, ao Filho e ao Espírito Santo, como era no princípio, agora e sempre. Amém. Glória ao Pai, ao Filho e ao Espírito Santo, como era no princípio, agora e sempre. Amém. Deus vos abençoe e vos guarde. Ele vos mostre a sua face e se compadeça de vós. Volva para vós o seu olhar e vos dê a sua paz. Ele vos liberte de todos os males no corpo e na alma, temporais e espirituais. Esteja sempre ao vosso lado para vos acompanhar, adiante de vós para vos guiar, atrás de vós para vos guardar, acima de vós para vos livrar de toda ação maligna, e dentro de vós para vos dar a paz, a alegria e a verdadeira felicidade. A bênção de Deus Todo-Poderoso, por intercessão de Maria, sua Mãe, São José, santos anjos, caia sobre vós e vos conserve sempre na sua graça e no seu amor. Em nome do Pai, e do Filho, e do Espírito Santo. Amém. Amém.

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0: 18:07, amigos do esporte, aquele abraço, boa noite, está começando o Pimba nos Esportes de número 1824 aqui na Melhor FM, com o comando e a supervisão de Luz Henrique Quintal e também Tiagão AS. Daqui a pouco tudo sobre a lamentável derrota da Internacional para o Santa Cruz, era para ser um programa festivo hoje, 100ª vitória da Inter, sabe, tinha tudo para isso acontecer. Mas, infelizmente, a gente viu ontem duas falhas grotescas do Saulo. E daqui a pouco a gente vai comentar sobre o futuro do goleiro na Inter. O que aconteceu ontem pós-jogo, vou trazer em primeira mão aqui para vocês, tá bom? Tenho informações, assim, para passar para vocês, tá bom? Olha, a gente começa também com uma notícia triste para quem gosta da NBA. Os fãs do basquete norte-americano de luto hoje pela morte do Brandon Clark. Este belíssimo ala do Memphis Grizzlies, que morreu aos 29 anos e a causa da morte pode ter sido overdose, tá? A última vez que ele entrou em quadra foi no fim do ano passado, na derrota do Wizards para o Washington, né? O Grizzlies perdeu para o Washington Wizards 130-122 e ele jogou 7 anos na NBA, 309 jogos no total, médias de 10,2 pontos. 5,5 rebotes e 1,3 assistência por partida. Em seu primeiro ano, ele terminou na quarta posição na corrida pelo prêmio de novato da temporada 2022. Assinou um contrato milionário de US$ 52 milhões, R$ 255 milhões por 4 temporadas. Então a NBA de luto hoje pelo falecimento do ala do Memphis Grizzlies, o Brandon Clark, tá bom? Olha lá, antes do boa noite aqui dos meus companheiros, a Paramount encaminhou a renovação de contrato para transmitir a Libertadores até 2030, tá? A assinatura do contrato e o anúncio oficial deve acontecer nos próximos dias. Ao todo, são 70 jogos exclusivos por ano, 280 jogos do ciclo de 27 a 30. A grande novidade é que a partir de 2027, a Paramount terá direito também de exibir ao vivo a final da Libertadores da América. Tá bom? Oh, quero agradecer a grande audiência de ontem no Rápido no Ar, né? 22 mil visualizações pro jogo da Internacional com o Santa Cruz. E olha, eu acho que foi, eu não vou dizer que foi a primeira vez, mas uma das poucas vezes, né? Uma das raras vezes que eu não narrei o gol da Inter. Eu tava tão abalado, mas tão chateado com o segundo gol que o Saulo tomou. O primeiro, então, foi inacreditável por entre as pernas. Depois, né, um cruzamento que vem do mesmo jogador, o Ronald, o João Vitor desvia, a bola bate na trave e a infelicidade é tão grande do Saulo que ele mergulha para salvar, a bola bate na cabeça dele e entra, e o gol da Inter foi logo em seguida, né, tanto que eu narro o gol do Getúlio e na súmula, na hora o Igor falou, olha, gol contra, hein, e a súmula deu o Matheus Vinícius contra, até o goleiro Thiago Coelho fala pro Igor Sedano atrás do gol, olha, o gol foi contra, não foi do Getúlio, mas enfim, olha, por incrível que pareça, a gente ficou cego. A gente ficou cego a partir do segundo gol que a Inter tomou. E juro por Deus, eu não sou de jurar falso. Eu tô virado. Eu não dormi ainda. Eu não consegui pegar no sono. Eu fiquei, assim, paralisado. Eu senti demais o que aconteceu ontem. A gente se envolve tanto, né? Em uma Série C de brasileiro que a Inter não joga há 22 anos. Sabe, a campanha inicial muito boa. A Inter estreia perdendo com um gol, né? Que o Saulo tomou um frangaço também, né? Contra o Floresta. Depois a Inter vai buscar os pontos perdidos contra o Anápolis. Contra o Ituano, que ganha por 1-0, né? Depois tem o Romarinho expulso, toma um empate 1-1. E aí vem de uma boa sequência fora de casa, com um empate contra o Barra, que a gente achou que ia perder. Barra, quinta fase da Copa do Brasil, vai pegar o Corinthians meio de semana agora. Contra o Confiança também, a gente achava que a Inter podia tropeçar, vai lá, ganha de 1-0, o gol do Romarinho. E ontem a barbaridade que aconteceu. Olha, fazia tempo que eu não sentia tanto, mas tanto, uma derrota da Internacional como foi essa partida, né, de ontem contra o Santa Cruz. A gente vai falar muito a respeito dessa derrota, mostrar os lances. E eu até consultei o Kina, né, porque a gente faz o Memória da Inter junto a respeito de números, né, de estatísticas. Então não faz muito tempo que a Inter não fica 5 jogos sem vencer. Porque a Inter completou 5 jogos ontem sem vitória em casa com 4 derrotas. Né? Derrotas para o Osasco, para o Juventus no Campeonato Paulista da 2, derrota para o Floresta, empate com o Ituano e derrota agora para o Santa Cruz. Então, no Paulistão do ano passado, que a Inter caiu, a Inter empatou com o Guarani 0x0, empatou com a Ponte Preta 1x1, perdeu para o São Bernardo 2x1, nesse jogo que o Felipe Conceição deveria ter sido demitido. Ah, não, mas a Inter vai jogar com o Red Bull logo na sequência, vamos aguardar o jogo do Red Bull. A Inter vem, empata por 1x1, jogando bem, toma o gol do Isidro Pita, depois sair na frente com o Albano. Aí a Inter perde para o Palmeiras 3x0, perde para o Santos 3x0, empata com o Vila Nova 0x0, quer dizer, uma sequência muito grande, né, de jogos sem vitória em casa. Aí vem a Série D do Brasileiro e a Inter consegue ganhar do Uberlândia no segundo jogo, né? Ganha o primeiro em Goiatuba e depois ganha do Uberlândia em casa 1x0, gol do Miguel Bianconi. E uma série muito longa aqui de insucessos em casa foi em 2008, quando a Inter acaba caindo, né, da Série A2 para A3. Aí em 2009 ela cai da A3 para Bezinha, né, chegando ao fundo do poço. Bom, vou dar uma boa noite aqui aos meus companheiros. Vou começar com o Miguel, do meu lado direito. Ele esteve ao meu lado na cabine. Aliás, fizemos um pré-jogo muito legal ontem, né, de 2 horas. Ouvimos o presidente da Inter. Público decepcionante, né? Porque se a gente contar que nós tivemos aí 250 torcedores pro lado do Santa Cruz, 1.700 presentes, nós temos um pouco mais de 1.000 torcedores da Internacional ontem no Limeirão. Então eu cheguei à conclusão, pode vir a seleção brasileira jogar contra a Inter que dá 3 mil pagantes. Então não adianta, por um jogo desse porte, do tamanho que foi ontem, tudo bem que o torcedor que não foi falou, graças a Deus que eu não fui, para não ter que presenciar o que o Saulo fez. Ok, entendo, mas pela reação que a Inter estava tendo na Série C, pelo bom momento, pela divulgação do jogo, pelo valor do ingresso barato, sabe, você colocar 1.000 torcedores da Inter no campo, então, eu tinha falado lá atrás, quando a Inter jogou com o Maringá, que nós tivemos 7 mil torcedores, eu falei, olha só, a Inter lutando para subir para a Série C, só 7 mil. Eu falei, ah, não vou falar mais de público, não vou mais convidar o público para comparecer no Limeirão. Mas voltei atrás, exatamente para esse jogo contra o Santa Cruz. Pela importância, por ser um duelo inédito, pelo momento da Inter, por ser Série C do Campeonato Brasileiro. Mas, infelizmente, público muito pequeno, né? 1.200 pagantes, 1.700 presentes. Aí você tem 250 torcedores do Santa Cruz. Mas tudo bem, não vem ao caso, já foi, não adianta, tá? Então só não vamos insistir em falar, alô, torcedor leonino, compareça ao Limeirão, que a Marinês Moraes tem uma frase, sabe, que é do perfil dela. Eu sei cada torcedor que vai ao Limeirão, eu sei cada torcedor que faltou no jogo, eu sei que quais são os torcedores que realmente vão ao Limeirão acompanhar, tá, a Internacional. Boa noite, Miguel Mendes, que dia, noite para ser, tá, esquecido. Esse jogo é para a Inter riscar do mapa. Foi um sofrimento absurdo para a gente na cabine, foi um sofrimento absurdo para o torcedor da Inter que esteve no Limeirão passando frio. Porque não adianta também, tá? Cada vez tem uma desculpa. Ah, tem um jogo na TV. Ah, o ingresso tá caro. Ah, tá chovendo. Ah, tá frio. Então não adianta. É sempre uma desculpa que a gente vai ouvir sobre presença de torcedor. Então a gente não convida mais, a gente só fala preço de ingresso, vai ter o jogo, horário e ponto final. Miguel, boa noite.
1: Boa noite, Mar, Bavária, Giseline, todo mundo acompanhando o Pimba. Todas as derrotas, elas são difíceis, né? Mas a de ontem, pelas particularidades, realmente é difícil de digerir, né? Você fica o dia inteiro pensando no jogo, o que poderia ter sido feito, né? Como que estaria a situação se a Inter tivesse vencido, né? Você tenta também não pensar tanto no jogo, mas não tem como, né? Porque, querendo ou não, a Inter está muito relacionada com a gente, né? Você entra no Instagram, aí muita coisa do jogo de ontem, né? Muito vídeo do lance, né? Muita gente comentando, muita gente também tirando sarro, isso que dói bastante também, né? Muita gente fazendo a Inter de chacota, né?
0: Isso que tá doendo em mim.
1: Pelo lance, você vê, né, a própria torcida do Santa Cruz, né, inclusive colocaram, né, já numa matéria, né, do Rápido no Ar, tirando sarro do próprio Saulo, né, no Instagram dele. Então também teve toda essa questão da repercussão, né, na internet, mas também pelo jogo em si, né? A Inter fazia uma boa partida, vinha num momento de crescente no campeonato, vinha melhorando a cada atuação, fez um bom primeiro tempo, chegou muito perto do gol, no segundo tempo continua na mesma pegada e num lance sem perigo nenhum, chute fraquíssimo, o Saulo faz aquilo e aí muda completamente o jogo, né? É um lance tão bizarro, né? Tão bizonho, que na hora você fica meio sem reação, você fica sem entender, parece que é isso mesmo que aconteceu, é realmente isso, ele fez isso mesmo, a bola passa debaixo dos braços dele e entra no fundo da rede, você fica num estado assim, absurdo, né? Na transmissão, eu fico no primeiro gol, eu fico parado assim, tentando entender, né? E no segundo ali, já tragédia anunciada, né? O contra-ataque ali já dava pra perceber que ia ser um gol de novo, mas do jeito que foi é mais bizarro ainda, né? O João Vitor acaba chutando, a bola bate na trave, bate na cabeça do Saulo e entra, né? Pra completar mais ainda o desastre que foi a noite.
0: Você foi muito feliz ao dizer chacota. É o que mais me doeu. Que ó, você vê uma manchete da Bandeirantes. Goleiro Saulo E. Santos faz gol contra de cabeça e leva frango na Série C. É isso aqui que a gente ficou vendo, ó, Bandeirantes. Você vê a Globo colocando, lembra dele, do 7-1 de Santos e Corinthians? Pois bem, ele voltou a falhar. Sabe, é isso que machuca a gente. Sabe que a Inter estava sendo falada, olha que time paulista bem no Campeonato Brasileiro da Série C. Olha, a Inter está reagindo. Olha, a Inter está no G8. E agora a gente vê esse aqui, tipo de manchete aqui, ó. Eu mesmo coloquei no Rápido no Ar. Saulo enterra a Internacional contra o Santa Cruz. É o que me veio na cabeça, enterra. Porque foi o que aconteceu. Agora,

0: Quando ele toma o primeiro gol debaixo das pernas que o Bandeirinha anula, ali, ali a gente já sabia que ia ser um jogo difícil. Por mais que a Internacional ia tentar, a gente não tem essa segurança, a torcida não tem. Os jogadores podem ter a confiança no Saulo, mas o torcedor, se olha para a cara de cada um, não tem aquela confiança. Todo mundo quer xingar, porque já está desaturado, já está cansado. Que nem se falhar um ou dois, três jogos, beleza, mas é o campeonato inteiro, vem falhando, vem deixando desejar. Então, quando a gente toma o gol, no primeiro gol, como da forma que foi, do jeito que foi, debaixo das pernas ali, a gente sabe que está na hora de reformular esse elenco da Inter, principalmente o goleiro, porque a Inter estava brigando para subir, hoje eu já temo para não cair. Então, assim, se a gente não tomar o pé agora, o Matheus, infelizmente a gente vai passar um sufoco aí.
1: Eu comentei com o Igor Sedano, imagine a reapresentação do time. Você imagina o desânimo. E olha, daqui a pouco, vocês vão reparar no que disse o Lucas Santos. Queira ou não, é uma cutucada no Saulo. Vocês vão ouvir daqui a pouquinho o que fala o Lucas Santos na entrevista ao repórter Igor Sedano. O Luiz Conde aqui, foi perfeito, Luiz, foi perfeito. A Inter tem mania de bancar. Felipe Conceição, Alberto Félix e agora Saulo. Bancar quem está mal. A maior prova foi o Felipe Conceição. Nunca mais o Danilo vai errar quanto a esse aspecto. Tanto que o Alberto Félix caiu depois que perdeu para o Santo André. Tinha perdido para o Água Santa, perdeu para o Santo André, tchau. Aliás, com o Água Santa foi depois, né? Que foi a chegada do Vaguinho. Foi o primeiro jogo do Vaguinho, né? O encontro do Ademir Fezan com o Vaguinho, revivendo o Inter e Marcílio Dias. Mas é a mania de bancar. Mas o próprio técnico Matheus Costa disse na coletiva de imprensa que vai barrar o Saulo e que vai dar oportunidade ao Emerson. Ou Emerson ou Pedro Nádio. É o goleiro que veio do Bandeirante. Felipe Ghiselini, eu sei que o senhor ligou na Shopee hoje, o senhor confidenciou. Tudo bem? Boa noite.
2: Boa noite.
1: Olhando para o Luciano Trevisol, que eu fiquei imaginando o quanto você viria aqui para mandar uma mensagem para o nosso querido Luciano Trevisol.
2: Boa noite. Boa noite, Edmar. Boa noite ao Bavária. Boa noite ao Miguel, ao Titi, todo mundo de casa. Sempre um prazer estar participando. Eu estou só esperando uma confirmação aqui no meu aplicativo da Shopee. Daqui a pouquinho eu falo com o Luciano Trevisol. Não deixa eu esquecer, não.
1: O que você comprou na Shopee?
2: Eu comprei aqueles franguinhos de... Você aperta e faz barulho, assim. E um para mandar lá para o Luciano Trevisol, mas não chegou ainda. A Shopee está com entrega atrasada.
1: E o saco de pena.
2: Não, brincadeiras à parte, Edmar. É uma pena, né? Porque o Saulo sempre foi um bom goleiro. Ano passado ele foi muito importante pro acesso, né? Quando você fala do acesso ano passado da Inter, você fala de Miguel Bianconi e de Saulo, né? Um marcando o gol e o outro segurando tudo lá atrás. Mas esse ano tá triste mesmo. E basta o técnico pôr ele no banco e pôr o reserva, né? Tem duas opções. Eu acho que o técnico vai ouvir o preparador de goleiros, assim tem que ser feito, né? Tem que chamar o preparador de goleiros. E o preparador de goleiros tem que colocar um outro titular na meta.
1: Falando nisso, tem culpa o Padilha? Padilha é o preparador de goleiros, muito boa gente, bom profissional, tem culpa? Faltou ele chegar no técnico e falar, ó, professor, não... Porque eu comentei ontem na transmissão, se o Saulo tá falhando no jogo, não é possível que ele também não esteja falhando no treino. Ou ele tá fechando o gol no treino e deixando para falhar no jogo. Então, eu acho que tinha que ter uma conversa. Se já não teve, Padilha fala, olha, infelizmente eu não estou sentindo segurança. Primeiro, o Saulo está pesado, gente. Está pesado. Você vai falar que ele está em forma. Não está. Não está. É visível que o Saulo não está na sua melhor forma. Ele está muito lento, sem reflexo. Prova disso, esse segundo gol, veja a demora que ele cai. Teve a infelicidade, a bola bate na cabeça dele e entra. Mas a demora que ele vai para cair na bola. Então, eu vi aqui comentando, alguém comentou, olha, tem que cobrar também o preparador de goleiros, também acho. Porque ele treina o goleiro.
2: O Edmar, a culpa maior é do preparador de goleiros. Porque eu acredito que o Matheus, experiente do jeito que é, dá autonomia para o preparador de goleiros. Assim tem que ser, uma comissão técnica é assim.
1: Claro,
2: então,
1: claro.
2: Então ele teria que dar autonomia para o preparador de goleiros, também dar uma opinião, né? Eu acho que o preparador realmente errou, devia ter barrado ele já. Agora, tem duas opções no banco lá, né? Com certeza, o Saulo não é um mau goleiro, ele tá mal agora. E quando ele tá mal, até para preservar a carreira dele, tem que pôr ele no banco.
1: Cara, olha como é bacana, como é interessante a participação de você.

0: apontam vários responsáveis por essa situação, mas a maior culpa é do Matheus Costa. A palavra final é dele, José Alberto Bardini. Eu também acho, tá? Também acho. É, se um time estiver em crise, é só vir aqui no Limeirão e jogar contra a Inter. Parece que o Leão gosta de ressuscitar certas equipes. Bem lembrado, o William Budeu sempre correto nos seus comentários aqui também, tá bom? É, pela Inter tudo, Edmar, acho que deve ser rescindido o contrato do Saulo, pois ele tem um peso grande no vestiário. Porém, chegou a hora do Emerson Júnior jogar. Dentro disso que você falou, eu entendo também. Eu também acho que ele tem peso no vestiário, mas ele é quietão. Ele não é que nem o Miguel Bianconi, que fala facilmente. Não é como o Lucas Santos, que fala muito bem. Você lembra de uma entrevista do Saulo?
1: Não.
0: Você lembra do Saulo numa coletiva de imprensa? Você viu o Saulo dando entrevista?
1: Não.
0: Eu entrevistei o Saulo uma vez. Uhum. Entrevistei o Saulo uma vez, na apresentação dele, e não entrevistei mais o Saulo. Acho que foram duas entrevistas que eu fiz, aliás, duas. Eu acho que foi naquele momento lá do Operário, que ele faz aquela defesa, exatamente duas entrevistas. Ele não é de falar, ele é mais, sabe, retraído. E a gente vê quando ele passa no saguão, ele vai rapidamente embora. Ele não é muito de parar para conversar. Às vezes ele para, conversa, conta um caos, mas é muito raro, ele é muito quieto. Mas eu acho que ele tem peso no vestiário.
2: É uma liderança silenciosa.
0: Exato.
1: Mas no futebol, às vezes, faz falta, hein? Principalmente no jogo.
0: Henrique Vaz, um abraço para você. Está retirando a baguete da padaria Vila Aparecida. Valeu, muito obrigado pelo seu carinho, tá? Tem muita gente opinando aqui. O time do Santa Cruz é fraco. Também achei. O Leandro Vieira Costa, não vi nada. E olha o banco do Santa Cruz com o Andrei, que jogou no Vasco. Entrou o Léo Costa, que jogou na Inter aqui pouco tempo. Foi pouco aproveitado, foi pro CSA, depois pro Santa Cruz. Entra o Edson, que jogou muito bem no Campeonato Brasileiro, tem Ronald, Everaldo, ex-Corinthians e Fluminense. É o elenco recheado de bons jogadores. Quirino, né? Que poderia vir para a Inter novamente, tá? E hoje joga no Santa Cruz. Em termos de elenco, é SAF. Por mais que esteja, né, o ambiente esteja tumultuado no Santa Cruz, salários atrasados, a SAF deveria ser homologada em abril, não foi. Agora um novo grupo quer pegar o Santa Cruz. Mas aí veio o técnico, né? Muda o técnico. Ah, poxa vida, o técnico veio e deu a vitória ao Santa Cruz. Culpa da Inter, culpa do Saulo. Era pra Inter ganhar o jogo ontem, a Inter é melhor que o Santa Cruz.
1: A única coisa que o Santa Cruz fez bem foi ter tirado o Zé Mário e ter colocado outro lateral aí, que mudou o jogo do Santa Cruz aí.
0: Também
1: foi,
0: acho,
1: muito
0: porque,
1: bem, cara.
0: O Richard, o que vocês acharam dessa... Bom, primeiro, Romarinho, volto a dizer aqui. Falei ontem aqui no Pima nos Esportes, vou reforçar. Na quinta-noite a Inter treinou. Quinta-noite a Inter treinou, troca de refletores. De manhãzinha, na sexta-feira, o Pimenta manda pra mim. Edmar, o Romarinho machucou. Tá fora do jogo. Falei, você tá brincando, Pimenta? Pode confiar em mim. Pimenta tem muita fonte. Beleza. Só que o Romarinho viria no nosso programa na sexta-feira. Eu entrei em contato com o Juninho, assessor de imprensa. Falei, Juninho, eu tô sabendo que o Romarinho machucou. E aí, quer trocar o convidado? Não, ele vai. Ele vai porque não é uma lesão séria. Cara, ele entra aqui mancando. Falei, nossa, Romarinho, você tá brincando que você machucou justo agora. Machuquei, tô fora do jogo de segunda. Mas se você ficar abordando comigo minha lesão, então não seria interessante eu ter vindo no seu programa. Vamos falar de coisas boas, do momento que eu passei essas primeiras rodadas, a Inter no G8. Falei, combinado. Não vamos nem citar de lesão, porque o Santa Cruz vai montar uma marcação em cima da Inter contra o Confiança. Ou seja, o Romarinho pegando na bola o tempo todo. Então, se o Santa Cruz ficar sabendo que o Romarinho não joga e joga o Claudinho, facilita a marcação, porque o Claudinho é mais lento que o Romarinho. O Romarinho é mais ativo e fez uma tremenda falta ontem. Romarinho, como você fez falta ontem? É inacreditável a falta que você faz. Sabe, a Inter virou dependente do Romarinho. A Inter com o Romarinho é um time, a Inter sem Romarinho é outro time. O Marinho impulsiona a Internacional. Pois bem, aí veio a confirmação. Quando a gente chega no Limeirão, eu falei, Juninho, na abertura da jornada eu vou informar que o Romarinho tá fora. Não, tudo bem, pode informar. E nós informamos, olha, o Romarinho fora, vai jogar o Claudinho. Agora, surpresa. Não digo surpresa, porque o Getúlio, ele exercia uma função, sabe, tática na Internacional, mas não é aquele jogador brilhante. Não é aquele jogador que você fala é titular absoluto da

0: Inter. Não, é um cumpridor de tarefas táticas.
1: Operário da bola.
0: Operário da bola. Você está muito bem nas suas frases, meu querido amigo Miguel, tá voando.
2: Tá estudando, hein?
0: Não, tá muito bem. Você falou duas frases hoje perfeitas, tá? Líder silencioso e agora operário da bola. Perfeito, perfeito, Miguel. O Getúlio é operário da bola. E ontem, como o Matheus estudou demais o Santa Cruz, ele falou, vou para cima. Richard de um lado, Vitor Leque do outro, Miguel Bianconi centralizado. Não é possível que a Inter não conseguia fazer um gol no Santa Cruz, jogando dessa forma. Aí, primeiro tempo enroscado, e aí depois a gente viu o que aconteceu. O que, que você achou da entrada do Richard? É para ser titular a partir de agora? É, tem que manter esse esquema? Tem que jogar mais fechado contra o Botafogo? Porque agora, meu, a confiança é outra. Agora é o Botafogo dizendo, opa, vamos pegar um time aqui que o goleirão entregou a paçoca. Chegou a hora da reação. Do outro lado a Inter. Puxa, a gente estava tão bem confiante e agora a gente está com medo de perder para o Botafogo. Olha que situação.
1: É, mas o Richard foi um dos melhores da Inter em campo ontem, né? Junto com o Leque, os dois pontos, né? Tanto que eu elogiei, falei bastante, né, da atuação deles. Mas, né, o detalhe, né, como o Bavaria trouxe, a substituição do Santa Cruz no segundo tempo, né? Tirou o Zé Mário, colocou mais um marcador ali, né? Dobrando a marcação em cima do Richard, tanto que ele quase não tocou na bola no segundo tempo. Né, acabou sofrendo bastante, tanto que a maioria das jogadas foram puxadas pelo Leque. Né, aí a Inter acaba sofrendo um pouco, mas mesmo assim continuou produzindo na segunda etapa, continuou chegando perto do gol, continuou cruzando, mas o Richard acabou sendo ofuscado na segunda metade do confronto, né, e com certeza o Botafogo vai estudar isso, né, vai ver, né, o primeiro tempo que o Richard fez, né, conseguindo passar com muita facilidade pela marcação do Santa Cruz, né, tanto que teve um número de faltas muito grande, a Inter teve ali várias cobranças no setor ofensivo, mas é uma peça realmente para continuar titular, porque jogou muito bem.
0: Tá, o Marcos Figueiredo aqui, pegando no pé do Bianconi, você vê um jogo que ele não faz um gol, já pego no pé dele. O Figueiredo, respeito sua opinião aqui, perguntando quantos chutes deu a gol o Bianconi? Nenhum chute a gol, ele deu uma cabeçada para fora, só uma cabeçada para fora. Mas vem sendo peça importantíssima na Internacional, tá? Importantíssimo. O Saulo aqui, concordo, a maioria sabe que acabou pro Saulo. Agora a pergunta, vocês rescindiriam o contrato do Saulo? Eu vou contar daqui a pouquinho como é que foi, tá? O encontro dele com o Danilo Maluf. Analisando agora como comentarista, Felipe Ghiselini, você rescindiria o contrato do Saulo depois do que aconteceu?
2: Não. Ele tem que encontrar, tem que respeitar o ser humano também, né? Tem que deixar ele no banco lá e ele tentando brigar pra voltar. Experiente ele é bom goleiro, ele já mostrou que é, mas não tá numa fase boa. Eu acho que rescindir não, tem que pagar multa, tudo, né? Eu acho que o Danilo não vai fazer isso, não.
0: Então, uma segunda pergunta, se você fosse o Saulo, você pediria pra rescindir?
2: O Saulo já tá querendo aposentar faz tempo, né? Talvez é o momento dele aposentar, né? Ele deveria ter aposentado em alta, né? Agora aposentar em baixa fica ruim. Mas eu acho que, da parte dele, ele poderia sim pedir o boné lá, mas daí a Inter vai ter que contratar mais um goleiro, tá, né?
0: Não, mas se você fosse o Saulo, a pergunta
2: eu pediria,
0: é... Decisão. Miguel, vou começar com você. Se você é o presidente da Inter, você rescinde com o Saulo?
1: Eu acho que melhor não, pela questão de preservar a história que ele teve. Acho que aí ficaria muito feio, seria, né, óbvio. Ontem foi realmente ali um capítulo muito ruim para a carreira do Saulo, mas eu acho que ele sair com uma rescisão, né, no meio do campeonato, eu acho que seria pior ainda.
0: Tá, e se você fosse o Saulo, você pediria para rescindir?
1: Não, eu acho que o atleta tem que reconhecer quando ele tá mal, mas acho que aí uma rescisão, acho que não seria tão necessária assim, né? Acho que realmente reconhecer e ir pro banco só.
0: Tá. Bavaria, se você... Vou inverter. Se você fosse o Saulo, você rescindiria?
3: Não. Eu não.
0: Continuaria
3: no... porque ele é um profissional de... Tem uma carreira a zelar, né, Edmar? Eu acho que rescindir o contrato, não.
0: Tá.
3: Não,
0: e se você fosse o presidente da Inter, rescindiria?
3: Tinha que ver como vai ser o vestiário. Se ele é um jogador de grupo quando tá fora do elenco, quando tá fora do titular. Tá. Porque às vezes isso aí pode atrapalhar.
0: Tá. Então eu vou responder. Se eu sou o presidente Danilo Maluf, eu não rescindo com o Saulo. Eu acho que a medida ele já vai ficar no banco ele pode ser importante, uma saída dele poderia dar uma balada no grupo. O grupo gosta do Saulo, apesar de ser um líder silencioso, como disse o Miguel. Se eu sou o Saulo, eu não jogo mais na Inter. Porque ontem, bola recuada para ele, o estádio inteiro vaiando. Eu não me sujeitaria a isso novamente. Eu chegaria pro presidente: presidente, muito obrigado, valeu sua intenção, fico agradecido pelas inúmeras tentativas em renovar o meu contrato, mas eu não tenho mais clima para ficar na Internacional, para encarar uma viagem de Salto, onde ele mora, para cá. Se imagine, todo dia ele vai de carro, Limeira-Salto. Essa viagem, que para ele era curta e prazerosa, se transformou como ir daqui a Tocantins. Ele está indo para um lugar que ele foi vaiado, ele está indo para um lugar que todo mundo tem desconfiança dele, ele está indo para um lugar que ele não vai ser titular mais. Então, nesse aspecto, eu falaria: gente, para mim deu, não vou encerrar minha carreira, pode ser que eu jogue em outro clube para tentar fechar por cima uma carreira vitoriosa, mas na Inter eu não jogo mais. Se eu fosse o Saulo, se eu fosse o presidente da Inter, eu não rescindiria. Se eu sou o Saulo, da forma como foi ontem, eu nunca mais jogava na Inter.
2: O Elimar, ele confidenciou para você que ele treina com dores, né? É, não foi isso? Ele falou, sim, que ele treina com dores, né? Que ele já tá numa idade avançada pro futebol, ainda mais goleiro, que tem que ficar caindo no chão, né? Então eu acho que ele devia parar mesmo, né? É, já terminar em alta, não vai terminar mais com essas falhas, né? E não foi só a falha de ontem, né? Se fosse só de ontem, sim, não, é. O cara não dormiu à noite, o cara tá com dor de dente, com alguma coisa. Não, mas falhas passadas, né? E isso tá ficando complicado pra carreira dele.
0: Tá, um abraço pro Dudu Pereira, grande Dudu, irmão do Bavária, coloca, sim, aqui meu ídolo, acredito que não demitiria porque pode abalar o grupo. Perfeito, Dudu, é a nossa opinião também, tá? É, Edmar, o Claudinho também não tem a mínima condição de jogar na Internacional, José Alberto Bardini. Isso eu venho falando há tempos, que Romarinho e Claudinho não podem jogar juntos. Sabe, essa é uma tese que eu defendo lá atrás, não podem jogar juntos. Só que como Romarinho estava fora, entrou o Claudinho e ontem, infelizmente, também não foi bem. Vamos com os lances, Titi, os melhores momentos. Daqui a pouco tem a coletiva de imprensa, tá? Muito importante o que disse o Matheus Costa. Daqui a pouco o trabalho que foi feito pelo Igor Sedano pós-jogo, ouvindo o Richard, que pra gente foi o melhor em campo e deve continuar como titular. Se bem que é duro você enfrentar um Botafogo lá na Paraíba com três atacantes. É bem complicado. E o Lucas Santos, que deu uma cutucada no Saulo, e vocês podem ou não interpretar desta forma, eu e o Igor interpretamos desta forma, tá? Então vamos sem som, Titi, com os lances pra gente analisar. É, essa noite que é pra ser esquecida, tá? Sportnet, que é a detentora dos direitos de transmissão. É pouca gente no Limeirão, volto a dizer, aí 1.700 torcedores presentes. E aí os jogadores do Santa Cruz todos de branco, a Inter com seu uniforme tradicional, a Inter já buscando o jogo, sempre com o leque, né? Saindo da ponta para o meio, acionando o Claudinho, tentando o cruzamento. E a gente vê o início de partida no Limeirão. Tá aí o Claudinho, que começou no lugar do Romarinho, que infelizmente ficou fora, né? Por motivo de lesão. Santa Cruz vinha de 3 derrotas seguidas por 1-0. Santa Cruz ganhou o primeiro jogo da Itabaiana 1-0. E aí vem na sequência, né? Perdeu para o Confiança em Sergipe 1-0, para o Amazonas em casa 1-0. Vinha de uma derrota para o Guarani que ontem fez 5-0, né, em cima do Maringá. Foi um resultado assim inesperado, porque o Maringá tem um ponto a mais do que a Internacional, a gente não sabe ao certo o que aconteceu. Mas olha como briga o Bianconi, como ele é encaixotado, né, pela marcação. E aí a jogada do Leque, que vai terminar com um chute cruzado e pega no rosto do goleiro Thiago Coelho. E um detalhe, tá, essa bolada que ele levou, ele deixou um hematoma no olho do goleiro do Santa Cruz, que na sequência aí o cruzamento do Ian Silva ganha escanteio. Essa bolada aí deixou um hematoma muito grande no rosto do goleiro Thiago Coelho, tá? Então, primeiro tempo de pouco. Olha o Limeirão vazio, né? Para a importância desse jogo. Olha, outra jogada do Bianconi, serve o Bochecha, passe na ponta, Richard, vem cruzamento. Olha a chance do Vitor Leque. A cabeçada na pequena área, uma defesaça do goleiro Thiago Coelho. Veja de novo aí, levantamento muito bom, cabeçada do Vitor Leque. Richard, muito bem, olha na passagem do Ian Silva, como cruza a meia altura, cabeçada na bola e um milagre do goleiro do Santa Cruz. Você viu, 38, poucas oportunidades, né? Com exceção dessa aí do Vitor Leque, que tinha tudo para fazer o gol. Mais Inter, Claudinho, né? Pela meia, ele arriscou uma bola para fora. E aí, infelizmente, não tem o lance do pênalti, né? Não tem o lance do pênalti, que pra gente foi claríssimo. Pênalti para você?
1: Pênalti.
0: Pênalti do zagueiro Matheus Vinícius. Isso. Em cima do Richard. Aí, segundo tempo, o primeiro gol. Ai, Saulo, não faz isso comigo. Ronaldinho.
1: Fraco.
0: Chute fraco, cruzado. Besteira. Olha aí por outro ângulo, ó. Meu Deus do céu, hein? Que infelicidade do Saulo no meio do gol. Por entre as pernas, né? O gol. Olha o técnico novo aí, o Christian Souza. Andrei no banco, Ronald fazendo 1-0. Veja de novo aí, ó. Everaldo. Deixa para trás o Fabrício, chega no combate o Lucas Santos. Aí a bola batida na direita e olha que frangaço do Saulo. Ele é tão azarado, né, que a bola poderia ter ido para a linha de fundo, né? Ela vai no cantinho, para você ver quando a fase do goleiro, né? Olha por outro ângulo para você. A finalização na direita do Ronald. Bola entre as pernas do Saulo, né? Lamentavelmente. Aí o Ronald festejando, 1 para o Santa Cruz, 0 para a Internacional. Segundo tempo de partida. Aí mais um, né? Olha o pique do Ronald. O Ronald ganha do Vitor Leque. Avança pela meia direita. Cruza, a bola bate no João Vitor. Pega na trave e olha o Saulo. Ele dá um mergulho na bola. Chega atrasado. E a bola bate no couro cabeludo dele. E vai no cantinho. Ronald de novo. Segunda participação do Ronald. Aí de novo, olha onde a bola bate, ó. Trave. E acaba entrando nas costas. Que coisa absurda, né? Aí, portanto, o gol do Santa Cruz, o segundo. Veja aí, novamente, como a bola bate no João Vitor, vai na trave. Olha que infelicidade. Se o Saulo não pula na bola, ela batia na trave e voltava para a pequena área. Aí, logo em seguida, a Inter desconta. Bom lançamento na direita para o Ian Silva, ele cruza para o Getúlio, só que o árbitro deu gol contra, tá? Gol contra do Matheus Vinícius, zagueiro do Santa Cruz, 2-1. Aí no detalhe para você, o goleiro Thiago Coelho inconformado com o gol contra. Veja de novo, o árbitro poderia ter dado para o Getúlio, ele desvia, mas a bola pega realmente no zagueiro Matheus Vinícius, gol contra. No minuto seguinte, que a Inter acabou tomando o segundo gol. E aí foi pressão, né? A Inter tentou com chutes de fora da área do Ronaldo Henrique. Olha aí, cobrança de escanteio, pressão total da Internacional. E o árbitro apita o final de jogo. 2 para o Santa Cruz, 1 para a Inter. Dolorido demais ver o Saulo, né? E eu vou contar o que aconteceu com o Saulo pós-partida.
2: Dimar, é triste, né? Mas agora a Inter tem que levantar a cabeça, né? Não tá tão mal a Inter assim na competição, tá com 2 derrotas, né? Vinha bem a Inter, até esse jogo vinha muito bem, né? E agora levantar a cabeça, o Matheus com certeza vai saber levantar a moral desse grupo aí e partir pra Paraíba e tentar pelo menos um empate na Paraíba, né? Jogando fora de casa, jogando na Paraíba, se vier com empate, tá de bom tamanho.
0: O Júnior Cardoso tá dizendo, né, nos 2 gols que o Saulo tomou, dava pra defesa tirar. Concordo. Se o Vitor Leque consegue fazer o desarme em cima do Ronald, não sairia o gol. No primeiro também, né, se o Frazan dá o combate, né, se o Fabrício Dias faz a falta, né, faz a falta, conseguiria.
1: Se o João Vitor afasta melhor, né?
0: Também. Põe... Se o Saulo não mergulha, tudo né?
3: O jogador de Santa Cruz também teve um mérito. Ele foi muito rápido, né, Edmar? Muito rápido.
1: Deixou o Vitor Leque no chão.
0: Você lembra que eu falei pra você do Ronald, né?
1: Sim.
0: Quando eu pego a escalação, eu falei na transmissão. Eu falei, olha, o que eu falei do Ronald... Tipo, a Inter poderia ter trazido esse Ronald, jogou no Guarani, ele jogou no Atlético Goianiense, pra divisão, ele é muito bom, ele é muito rápido. E dito e feito, participou dos 2 gols.
3: Pra mim, o melhor do Santa Cruz é ele.
0: Melhor do Santa Cruz. Tá, o Everaldo também foi muito bem, tá? Então, é o seguinte, eu vou contar pra vocês. Daqui a pouco tem a coletiva, que é muito importante. Daqui a pouco o trabalho do Igor Sedano. Reportagem pós-jogo. Vamos dar fonte. Vamos dar fonte, que é o mais importante, tá? Rockman. Marquinhos Rockman. Mandou para mim hoje à tarde. Edmar, me passaram que neste momento o Danilo Maluf está reunido com o Saulo para definir o futuro dele. Falei, Marquinho, obrigado. Mandei para o Danilo. Falei, presidente, não é hora. Sei que você está com a cabeça bem inchada. Sei que não é o momento. Mas antes de escrever alguma coisa que não deva proceder, é mais fácil ouvir da sua boca. Saulo fica. Saulo vai embora. Que pé que está? Ele falou, Edmar, eu vou contar detalhe por detalhe do que aconteceu ontem pós-partida. Perfeito. Quando termina o jogo, o Saulo dá um pique. Como sempre, nos últimos jogos aqui no Limeirão, tem sido assim. Na Série D, ele era o primeiro que reunia todo mundo no centro do gramado, conversava e o time inteiro ia aplaudido para o vestiário. Como a fase não é boa e ele tem falhado muito, ele dá um pique e vai embora. O Danilo Maluf desceu, faltando uns 2 minutos para terminar o jogo, e ficou esperando o Saulo na descida das escadinhas para os vestiários. Falei, Danilo, e aí? Ele falou, a hora que o Saulo me viu, me deu um abraço demorado e disse, presidente, pode fazer o que quiser comigo. Qualquer decisão que você tomar, eu acato. Nesse momento, o Danilo ficou sem ação e o Saulo começou a chorar sem parar. O Danilo falou, oi, arrepia de falar, calma, Saulo. Ele falou, eu não estou acreditando que eu estou passando por isso. Sentou na escadinha e chorou copiosamente por uns 5 minutos. O Danilo sentou do lado dele. Ele levantou, deu mais um abraço no Danilo, falou, presidente, de novo eu reitero, pode fazer o que o senhor quiser, rescindir meu contrato, me mandar embora, tudo eu acato, eu não estou bem, e chorou de novo. Aí nesse momento ele foi para os vestiários, o Danilo foi junto, e os vestiários da Inter, um silêncio, ninguém falava absolutamente nada. Então, palavras do presidente da Internacional. Em nenhum momento o Danilo pensou em rescindir o contrato com o Saulo. Foi o momento de dar um abraço, porque além de tudo, o Saulo é amigo do Danilo. Eles fizeram uma amizade e o Danilo tem gratidão pelo Saulo, pelo acesso à Série C do campeonato. Se a Inter está jogando a Série C hoje, muito se deve às grandes defesas do Saulo. Então foi exatamente isso que aconteceu. O Saulo chorou copiosamente na descida para os vestiários e deixou o presidente à vontade para tomar a decisão que ele quisesse. Miguel, que situação, né, que a gente passou ontem no Limeirão. E que tristeza saber, né? Porque acima de tudo, gente, claro que a gente visa a agremiação, o clube, mas é um ser humano, né? É um goleiro. Você acha que ele queria falhar? Você acha que ele tinha intenção de tomar um frango como ele tomou? Você acha que ele tinha intenção de marcar um gol de cabeça contra? Virar motivo de chacota no Brasil inteiro? Jamais.
1: É, assim como qualquer profissional não gosta de errar, né? Assim como qualquer um fica triste quando erra, né? Ainda mais desse jeito, né? Que foram dois erros capitais, né? Que realmente determinaram o resultado do jogo. Mas ele teve uma postura ali correta, né? E realmente digna de admiração, né? De deixar o orgulho de lado e colocar o cargo dele à disposição, né? De falar, olha, eu entendo, né? Foi um erro ali muito lamentável, eu coloco o meu cargo à disposição, né? E acho que é importante ele ter, né, realmente essa postura, e agora é continuar, né? Infelizmente, né, ele acabou aí manchando um pouco dessa história que ele teve com a Inter. Obviamente tem toda a gratidão, né, por tudo que ele fez ano passado, mas realmente o profissional, a gente tem que analisar a atuação, tem que analisar o desempenho, e ontem realmente foi muito abaixo e acabou prejudicando totalmente o time.
0: Tá, o Lucas Oliveira falou, não é de hoje que o Saulo está com o psicológico abalado, é hora de ir pro banco. Isso aí ele vai pro banco, isso é certeza, não tem assim nenhuma dúvida que ele vai pro banco no próximo jogo, tá? E o Ricardo Rossini, o momento é de preservar o ser humano Saulo. Perfeito, Rossini, é exatamente isso, tá? E aqui, ó, Valdute, foi o Matheus Costa que fez o Saulo passar por isso. Mandei uma imagem pro Thiago, e como são as coisas, né? Eu bati muito ontem, foi pênalti, foi pênalti, foi pênalti, foi pênalti, foi pênalti, tá? Pra Internacional. Tem uma imagem que chega agora que vai deixar você em dúvida se você interpreta, tá? A regra, você vai ver que é bem duvidoso esse lance, tá? Então, Titi tem toda aquela tecnologia, o nosso VAR, né? O Titi é o nosso VAR, né? Titi, fazia tempo que eu não pedia pra você esse VAR. Coloca o lance, por gentileza. Olha a imagem. Bola.
3: Ah, sim.
0: Você entendeu? Olha. Bola. Vamos ver de novo. Olha aí. Bola. Então, é complicado. Obrigado ao Kina Mercury.
2: Mandou pra mim também.
0: É o Kina. Ele falou, vocês estão lutando contra a imagem. Na hora eu falei, pênalti. Nós falamos que a Inter foi assaltada. Tudo. Por esse ângulo, bola. Olha o biquinho da chuteira. Você vê a direção da bola. Por mais que o Richard esteja tombando o corpo para a esquerda,
3: nem pega no Richard.
0: Não foi pênalti.
3: Nem encosta no Richard.
0: Ó, por essa imagem, eu não vou lutar contra a imagem, eu não vou ser clubista e falar, olha, foi pênalti, essa imagem é loucura. Por essa imagem, foi nada.
3: Nada.
0: Olha, bola.
3: Nem tocou no Richard, nem tocou.
1: Ele já está escorregando com o pé de apoio.
0: Por incrível que pareça, eu liguei pro meu pai inconformado. Meu pai com aquela calma de sempre. Didi. Didi. Sabe o que? Mestre. Didi. Veja a imagem. Desse jeito ele falou. Veja a imagem antes de falar no Pimba. Desse jeito. Didi. A voz da sabedoria. Em nenhum momento ele falou. Didi, não foi pênalti. Ele só falou. Didi, analisa a imagem primeiro. Por essa imagem...
3: Nada.
0: Giseline, nada.
2: O Kina mandou pra mim também. É, a gente comentando aqui, eu assisti, eu até ia tocar nesse assunto, né? Que realmente. Eu nem sabia se podia pôr esse vídeo, por isso que eu não enfaguei nada pra
0: sim,
2: você.
0: Sim, não. Sport, Sportnet.
2: Mas realmente, por essa imagem do Kina, ficou claro aí que não foi pênalti. Não foi pênalti mesmo.
0: É, aqui, ó, Gentili, louvável atitude do Saulo. É hora do torcedor abraçá-lo em gratidão por tudo que ele fez pelo Leão. Abraços, Elcio Gentili de Santos. Aqui, ó, Carlos Ferreira, também acho que não foi pênalti, não foi nada. É, bom, Nereida Silvana, se eu tivesse a oportunidade, também daria um abraço nele. E nunca me esqueço que ele foi um dos responsáveis pelo acesso. Força, Saulo, isso vai passar, confie em Deus. Nereida, um beijo, é muito bom, sabe? Muito bom ter o seu carinho, a sua audiência, tá? E a sua mensagem. Muito legal. Eu acho que muito torcedor... Que, para pensar. Se põe no lugar do Saulo, você imagine quantas críticas que ele leu, quantas bobagens ele leu, quantas ironias que ele leu. Tudo que ele mais quer é um abraço, né? Tudo que ele mais quer é um conforto, né? Ele, gente, vamos parar agora, porque ele vai sair do gol da Inter. Se o objetivo é abrir os olhos do técnico, do presidente, a gente já fez isso. Os números estão aí, as falhas dele estão aí. Então agora, gente, é gratidão pelo que o Saulo fez e torcer pro Emerson ir bem.
2: O Edmarei, o Saulo, no próximo jogo, nem se ele for escalado, ele vai querer jogar.
0: Eu nem viajaria com ele. Eu nem deixava ele viajar pra... E outra, eu tava falando com o Igor hoje. Ele saiu meio assim do Botafogo da Paraíba. Olha a chance que ele tinha de fechar o gol contra o Botafogo. Hã? Que vontade que ele não teria de jogar com o Botafogo. Que é o ex-time dele.
3: É.
0: Eu não deixaria nem ele viajar. Eu colocaria Emerson titular e Pedro Nagy. Ou quem jogar melhor durante a semana. Padilha, se eu sou técnico. Padilha, qual dos dois eu coloco? Porque o Emerson não jogou com o Matheus Costa no Guarani. Aí que mora o perigo. Não duvido que o Pedro Nádio vai pro gol. Se bem que eu dou uma perguntada no elenco, né? Todo mundo elogiou o Emerson, que é um goleiro muito bom. Teve um que falou assim, a hora que ele entrar não sai mais. Tomara.
3: Tomara. Eu acho que se eu fosse o Saulo, eu viajaria com o clube, sim. Pelo menos para dar uma força pro Emerson, né? Mas é difícil, né, Edmar? Tem que ter gratidão, sim. Mas eu acho que agora é casa, vida nova, né?
0: Olha aqui, ó. É que eu não sei falar esse nome aqui, ó. Clube DSPPFTBL. Beleza, tá entendido aqui. Ele falou que tem que ser humilde e pedir para sair. Se o médico tá com depressão, ele vai para uma cirurgia?
3: É verdade.
0: Olha.
3: É o que a gente falou, ele deveria ter chegado. Falou, ó, não tô bem, troca eu, mas deixa eu levar, né?
0: Ó, o Renê falou aqui, ó, na hora do jogo achei que foi pênalti. Vendo a imagem, não foi nada. Então, mesma o árbitro impressão. De Tocantins, mil perdão.
3: Foi bem o árbitro, né, cara?
0: Porra, olha. Pra mim,
1: E o quanto ele foi vaiado. Vaiado, é. Ele foi xingado pelas duas torcidas.
3: Verdade, foi mesmo. Chegou uma hora que todo mundo xingou ele, isso é verdade.
0: É verdade. Bom, vamos pro intervalinho, daqui a pouco a gente vai ouvir o Matheus Costa, o trabalho do Igor Sedano, principalmente a entrevista do Lucas Santos, é muito importante, tá bom? E aqui o Pela Inter tudo, ele tem que viajar sim, Edmar, Emerson titular, Saulo reserva, a presença dele no vestiário é muito importante, tá bom? Perfeito! Então tá bom, um minuto a gente volta com mais Internacional aqui no Pimba dos Esportes. Hoje o assunto, claro, poderia ser a 100ª vitória da Inter em Brasileiros, mas é o assunto Saulo. Um minuto eu volto.

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2: 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Um extraordinário mês de maio, com muita saúde, bênçãos, conquistas e vitórias. 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
0: São 19 horas e 10 minutos. A gente vai com o trabalho do Igor Sedano, direto do gramado do Limeirão após a derrota. Antes, algumas informações rápidas aqui. A primeira delas, o Chelsea deve anunciar o Felipe Luiz como técnico, tá? O Lian Rosenior, né? É assim que fala? Ou você que é o senhor? Rosenior. Eu sempre travo no Rosenior. Então ele foi demitido do Chelsea, o Felipe Luiz pode assumir, tá? Desfalque de última hora da Copa do Mundo para os Estados Unidos, o Johnny, aquele meia ex-Inter de Porto Alegre, 24 anos, teve um entorse no tornozelo direito, vai passar por cirurgia e está fora da Copa do Mundo. A Bósnia foi a primeira seleção a anunciar os 26 nomes para a Copa do Mundo. O técnico Serge Barbares anunciou seus escolhidos com o experiente Edin Dzeko, de 40 anos e maior artilheiro do país. O herói Tabakovic, que fez o gol que tirou a Itália da Copa do Mundo, também foi convocado. Tá? Vai ser a segunda participação da Bósnia em Copa do Mundo. Esteve em 2014 aqui no Brasil. A Bósnia caiu na primeira fase, perdeu para a Argentina 2-1, para a Nigéria 1-0 e só ganhou do Irã por 3-1. Tá? O Dzeko tem 148 partidas pela seleção da Bósnia, marcou 73 gols. A Bósnia está no grupo B com Canadá, Suíça e Catar. A Argentina divulgou a pré-lista para a Copa do Mundo com dois palmeirenses, Flaco Lopes e Giai, tá? Então, na pré-lista de 55 nomes, Giai, lateral do Palmeiras, e Flaco Lopes, atacante. A FIFA vai pagar 11 mil dólares por dia aos clubes por cada jogador cedido para a Copa do Mundo. Mesmo no pior cenário possível, que é uma eliminação na fase de grupos, cada clube vai receber 250 mil dólares por jogador, tá? E segunda-feira vai ter convocação da seleção brasileira para a Copa e a CBF recebeu 600 pedidos de credenciamento. A japonesinha tem que estar, né? Aquela japonesinha que cobra anos a seleção brasileira. Então, tem até uma TV de Bangladesh, credenciada de Bangladesh, não estará na Copa do Mundo, tá bom? Serão 1.200 convidados, 300 jornalistas confirmados e mais 600 pedidos para análise, tá? Antes da gente ouvir o trabalho do Igor Sedano, ontem a gente não conseguiu falar da pré-lista do Brasil. O que você achou, Felipe Ghiselini? Goleiros Alisson, Ederson, ai, o Bento hoje, meu Deus, você viu o que aconteceu com o Bento hoje?
4: Sim.
0: O Al-Nassr sendo campeão, no último minuto, lateral pra área, ele trombou com o zagueiro, a bola entrou.
5: Nossa,
0: o Cristiano Ronaldo fez assim, ó, misericórdia, o Al-Nassr não foi campeão por uma falha do Bento. Hugo Chouza, tomara que você seja o escolhido, tá? Então, na pré-lista do Brasil pra Copa, Alisson, Ederson, Bento, Hugo Souza, John, que era do Botafogo, e o Carlos Miguel do Palmeiras, tá? Zagueiros, Marquinhos, Paris Saint-Germain, Thiago Silva, Porto, Gabriel Magalhães, Arsenal, Bremer, Juventus, Léo Pereira, Flamengo, Ibanhes, Al-Ahly, Alexandro do Lille, Fabrício Bruno, Cruzeiro, Beraldo, PSG, Vitor Rei, Girona, Murilo, que era do Corinthians, está no Nottingham Forest. Laterais direitos, Wesley, Roma, Danilo, Flamengo, Paulo Henrique, Vasco, Vitinho, Botafogo. Laterais esquerdos, Alexandre Flamengo, Douglas Santos, Zenit, Luciano Juba, Bahia, Caio Henrique, Monaco, Kaique do Cruzeiro e Carlos Augusto, Inter de Milão. Meio-campistas, Casemiro, Manchester United, Bruno Guimarães, Newcastle, Fabinho, Al Ittihad, Andrei Santos, ex-Vasco, hoje no Chelsea, Danilo Botafogo, Lucas Paquetá, Flamengo, para alegria do Miguel, Gabriel Sara, Galatasaray, João Gomes, Wolf Hampton, Andrés Pereira, Palmeiras, Joelinton, Newcastle, Gerson, Cruzeiro, Matheus Pereira, Cruzeiro. Atacantes, Vini Júnior, para alegria do Miguel, Real Madrid, Rafinha, Barcelona, Matheus Cunha, Manchester United, Luiz Henrique, Zenit, ex-Botafogo, Gabriel Martinelli do Arsenal, João Pedro do Chelsea, Estevão, mesmo machucado, jogador do Chelsea, Neymar para alegria do Miguel do Santos.
4: Agora sim.
0: Hendrick, Lyon da França, Rayan do Balner Malt, ex-Vascão da Gama, que saudade. Oi, boa noite. Será que vai ter gol do Rayan hoje? Anthony do Real Betis e São Paulo, Igor Thiago do Brentford, Pedro do Flamengo que tá jogando fino da bola, Richarlison Tottenham. Será, ó, não, será que o Ancelotti vai, ó, dançar o pombo também, aquele ridículo do Tite fez? Igor Jesus do Nottingham Forest e o Caio Jorge do Cruzeiro. Saúde, meu filho. Vamos lá. E aí?
4: Edmar, menos da metade dessa lista vai pra Copa, né? Eu, muitos nomes aí. Eu acho que o goleiro já tá definido os três, né? Eu falei aqui semana passada só por lesão que Bento, Ederson e Alisson não vai. Eu também acho que o Bento não deveria ir, mas ele vai. O terceiro goleiro do Brasil é o Bento. Eu acho que a única dúvida que o Ancelotti tá é no Pedro. Porque eu tava lendo hoje o GE.Globo e alguns sites, a comissão técnica do Ancelotti tá tentando convencer ele a levar o Pedro.
0: Ele é muito bom.
4: Porque não tem um jogador com a característica dele no Brasil. Não sei se o Pedro vai jogar, mas o Pedro faria a composição do elenco. Eu acho que ele tá nessa dúvida do Pedro. Pode ver que ele pôs o Pedro na pré-lista aí. Mas do resto, Edmar, não é surpresa para ninguém. Ele tá convocando quem ele já convocou. Quem ele já chamou nas convocações anteriores.
0: Tá. Agora uma pergunta para vocês, até para fechar o assunto seleção brasileira, tá? Carlo Ancelotti. Fiz uma pergunta hoje na redação da Gazeta de Limeira e dividiu opiniões. O Carlo Ancelotti já definiu se o Neymar vai para a Copa ou não? Miguel.
5: Nossa.
0: Eu acho hoje que ele já definiu?
5: Eu acho que ainda não.
0: Tá.
6: Eu acho que ainda não, mas tem que levar.
0: Tá.
4: Não tem que levar e ele não definiu também.
0: Eu também acho que ele não definiu e ele vai levar. Ele não definiu. Eu acho que ele vai esperar o jogo do Curitiba amanhã e o outro Curitiba de novo no domingo pelo Brasileirão. Amanhã é Copa do Brasil. Se ele for bem no Couto Pereira e arrebentar na Neoquímica Arena, eu acho que ele vai. Ele vai esperar esses dois jogos. Eu acho que ele não definiu ainda.
4: Ele tá tendo, que nem eu falei, pressão da comissão técnica dele pro Pedro e pressão dos patrocinadores por causa
0: perfeito,
4: do Neymar.
0: Perfeito, perfeito.
4: A verdade é essa.
0: Bom, pressão dos patrocinadores do Igor Sedano para o trabalho de campo que ele fez. Eu odeio propaganda, ele tem mais propaganda que o Milton Neves, o nosso Igor Sedano, meu querido e estimado repórter de campo. Bom, vamos lá então. Muita atenção na fala do Lucas Santos, tá? Ele ouviu o Richard, que foi o melhor em campo, e o Lucas Santos. Atenção, para ver se não foi uma letrinha pro Saulo, trabalho dele. Enquanto o Igor entrevista, a gente vai mostrando os lances do jogo de ontem, com, é claro, as imagens da Sportnet. Acompanha aí.
7: Essa oportunidade hoje foi bem, cara, no primeiro tempo, só que no finalzinho teve um pênalti ali, né? O que você fala desse lance? Muita reclamação da Inter.
8: Cara, graças a Deus pela oportunidade, sempre busquei dar o meu melhor e hoje não foi diferente. Mas o que fica é a infelicidade do resultado, né? A gente trabalhou bastante a semana para a gente chegar e fazer um bom resultado. Mas infelizmente, e sobre arbitragem, esses lances polêmicos, eu prefiro não opinar, né? Até porque o lance corre, às vezes foi, às vezes não foi, e a gente não tem como voltar atrás. Mas é... Não...
7: Mas ele tocou em você ali?
8: Tocou, né? Chegou a tocar sim. Mas nada tá perdido, vamos continuar trabalhando pra gente voltar a conquistar os três pontos.
7: Boa, obrigado, Richard, atacante da equipe da Inter. Ele acabou falando aqui. Deixa eu ver se o Lucas Santos quer falar. Lucas, rapidinho, zagueiro da Inter. Tomou o cartãozinho ali amarelo. O Matheus preferiu tirar você, mas para dar um volume maior no meio de campo, né? O que você fala desse jogo da Inter? Inter bem no primeiro tempo, amassando a equipe adversária. E no segundo tempo, depois de alguns lances, acabou se perdendo um pouco, né, Lucas?
9: Não, com relação à substituição, acho que o Matheus pensou da maneira certa. A gente precisava ganhar o jogo. E eu estava amarelado, como o Santa Cruz estava jogando muito em transição, foi perfeita a leitura dele. Cara, com relação à derrota, eu acho que é um pouco da maturidade. Eu acho que a gente precisa amadurecer com relação a esse tipo de situação. Com mais um jogo, com Floresta foi assim, com Ituano foi dessa forma. E eu acho que as equipes adversárias já entenderam que a gente tem um ponto fraco e a gente precisa evoluir nessa questão. A gente espreme, a gente amassa, é uma característica nossa. Espreme o adversário, a gente imprime ritmo, cria chance e acaba não fazendo o gol. E numa infelicidade a gente acabou sofrendo o gol ali e aí fica um jogo de transição onde os adversários vêm se defendendo muito. Acho que fica mais uma vez o aprendizado. A gente precisa de um antídoto imediatamente para que a gente pare de perder ponto em casa e comece a trazer as vitórias para a gente, porque a gente não joga mal. A pergunta que fica para nós é essa. A gente não joga mal, mas acaba perdendo jogos.
7: E agora tem uma parada dura lá no, na Paraíba e depois dois jogos em casa. Isso que você está falando é muito bom. desse antídoto, dessa questão de vencer em casa. A Inter não venceu ainda. Exatamente. E que há uma rodada joga duas sequências aqui em casa. Como que suportar toda essa situação? A semana é grande, tem tudo para se encaixar até a viagem à Paraíba.
9: Cara, então, eu acho que a semana, a nossa semana, que a semana que a gente fez para esse jogo do Santos foi muito boa, muito produtiva. E acho que no primeiro tempo, até no começo do segundo tempo, tudo aconteceu da maneira como a gente tinha estudado. E agora é ter cabeça no lugar, entender onde a gente errou, trabalhar mais. Não tem outra forma, trabalhar mais. A gente sabe que vai pegar um adversário experiente, como é o Botafogo, postulante ao acesso. É mais um jogo difícil, a Série C não tem jogo fácil. Todos os jogos são muito brigados, muito disputados. É melhorar, entender onde a gente errou e melhorar para a gente trazer um bom resultado para cá, para a nossa sequência de dois jogos em casa, se Deus quiser conseguir vencer.
0: Aí, portanto, o trabalho do Igor Sedano, ouvindo o Lucas Santos, né? O que que chama a nossa atenção, né? O Lucas Santos dizendo assim, ó, agora os adversários sabem o nosso ponto fraco. Agora os adversários sabem como ganhar da Internacional. Então, queira ou não, é por conta das falhas, principalmente do Saulo, tá? Mas, enfim, vamos lá, né? Ver o que acontece. São 19 horas e 21 minutos. A gente vai com a coletiva agora, né? A gente vai precisar ouvir, obviamente, o Matheus Costa, porque é uma entrevista interessante, né? Uma coletiva interessante, que ele para pensar, respira para falar do Saulo, porque ele sabia, né, que o assunto era Saulo, né? Antes aqui, duas informações. Primeira delas, né, que a CBF vai chamar os clubes das séries A e B por uma segunda reunião sobre a Liga Única. O presidente Samir Chaout acabou de enviar um convite a 40 clubes. O encontro será no próximo dia 25 no Rio de Janeiro e acontecerá após um almoço no Hotel Hilton. O objetivo é aprofundar temas relacionados ao aprimoramento estrutural, institucional e operacional do futebol brasileiro, como tempo de bola rolando, dias e horários de jogos, infraestrutura dos estádios e segurança e combate à violência nos eventos esportivos. Tá bom? E sobre o São Paulo pediu para a BYD 600 milhões de reais para trocar o nome de Morumbis para Morumbi YD. O tricolor quer 60 milhões de reais por ano, um contrato de 10 anos, tá? Então a BYD pode ter os name rights do Morumbi, tá? Já outra informação do São Paulo aqui, vazou aquele áudio, né? Do presidente do São Paulo, o Harry Massis Júnior, dizendo que ele só não manda embora o Roger Machado porque ele não tem dinheiro para pagar a rescisão contratual. 16 jogos até agora, o Roger Machado tem 7 vitórias, 6 empates, 5 derrotas. O time está com uma série de 4 jogos sem vitória, com 3 empates e a derrota para o Corinthians. Agora, brincadeira o cara que vaza um áudio desse, né? Você coloca um áudio para um amigo, eu vou lá e eu meto o pau no Miguelzinho para você, Felipe.
5: Tá louco.
0: Você vai lá e coloca aí, lá no lance, ó, o Edmar, jamais vou fazer isso, tô dizendo. Porra, cara.
5: É chato, né, cara?
0: O Harry mandou para um amigo um áudio desse, o cara vaza, é porra.
6: Não tem credibilidade, né? Isso aí é o tipo de amigo que você tem que afastar, porque, porra, é muito chato. Chato demais.
0: O Valdute falou, troféu Tiquental pro Saulo.
6: Oh, meu Deus.
0: Você não vai pro céu, Valdute. Você não vai pro céu, tá? Hã? Que é barbaridade vazar um áudio desse?
5: Não, desnecessário, né? Parece adolescente da minha idade, que é isso.
0: Ô, Márcio Cheiro, troféu Casa dos Colchões pro Saulo, que só tá dormindo em campo.
4: É, Deus para o troféu aí hoje.
6: Nossa.
4: O Edmar, o que o presidente...
0: Vocês não vão pro céu de jeito nenhum, cara.
4: O que o presidente do São Paulo falou não poderia ter vazado, mas ele não tá mentindo, né? Ele tá falando a verdade. Eu não vou demitir porque eu não aguento mais pagar multa. Pagou multa pro Dorival Júnior, tá pagando ainda. Pagou multa pro Hernan Crespo da primeira passagem do Crespo.
0: Bem lembrado.
4: Que nem ele nem era presidente. Agora da segunda passagem também tá tendo que pagar multa. Eu vi no GE.globo, só de multa de técnico, 10 milhões o São Paulo tá pagando. Agora mal uma multa do Roger Machado. E um detalhe, acabaram de contratar o cara. Faz 2 meses que ele tá no cargo. 2 meses. E não tá tão mal assim. pelo elenco que o São Paulo tem, sem Lucas Moura, sem vários jogadores, eu acho que tá dentro da média.
0: Tá certo, tá certo. Imagine o ânimo do Roger Machado, né, depois de ouvir esse áudio. É verdade, né? Porque agora o São Paulo joga amanhã contra o Juventude, só ganhando 1-0 no Morumbi. Foi o melhor jogo do São Paulo com o Roger Machado, foi aquele 1-0 contra o Juventude. A bola não entrou, não teve jeito. E o Jandrey, que é goleiro do Juventude, não pode jogar, porque ele está emprestado pelo São Paulo. Então amanhã em Caxias, São Paulo vai ter um clima pesado. Maurício Barbieri é o técnico do Juventude. Juventude não está bem. É o 12º. É o nono com 12 pontos. É o nono colocado da Série B com 12 pontos. Não está bem. Vem de um empate na Série B, né, com o Criciúma. Então vai ser um jogo interessante amanhã pela Copa do Brasil.
4: O presidente falou muito bem. Falou, quando eu assumi, eu não prometi para ninguém que eu ia ser campeão. Se a gente ficar em quarto, quinto lugar no Campeonato Brasileiro e conseguir uma vaga para Libertadores, está bom demais.
0: Exato.
4: Eu acho que o pensamento dele está correto. É. Agora, vai mandar o cara embora? Vai pagar outra multa? Vai contratar quem? Ninguém também vai querer assumir o São Paulo com esse elenco.
6: Só que a forma que ele vazou que o time não ia ser campeão, para a torcida isso daí já não vale mais.
0: Também acho. 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A gente vai com a coletiva do Matheus Costa. O Botafogo do Rio, hein, tem 90 dias para pagar 120 milhões de reais ao Atlanta United pela contratação do Thiago Almada. Caso contrário, o time carioca vai perder 6 pontos no Campeonato Brasileiro e vai sofrer o seu terceiro transfer ban. Rapaz, a gente fala de SAF, mas olha, essa do Botafogo aqui tá dando uma dor de cabeça nos torcedores daquela gigante, tá? Semana de Copa do Brasil, daqui a pouquinho, 19h30, a bola vai rolar no Beira-Rio para Inter e Atlético. Primeiro jogo 2-1 para o Colorado. 21h30, Fluminense Operário no Maracanã. No primeiro jogo no Paraná, 0-0. E Cruzeiro e Goiás, primeiro jogo 2-2, tá? Só uma informação rápida aqui. Hoje no grupo do Galo, no grupo de zap do Galo, estava lá uma matéria assim: Álvaro Gaia de volta ao mercado. E aí muita gente colocando, vai voltar pro Galão. E eu tava preparando para escrever uma matéria, eu falei, deixa eu consultar o Gaia, né? Peguei e liguei pro Gaia. Álvaro Gaia, meu querido amigo, ele está no Boa Vista, trabalhando lá, é SAF. E ele é o gerente de futebol do Boa Vista. Ele falou, quem que é o louco que escreveu essa matéria? Eu não vou voltar a ser técnico, eu tô bem aqui no meu cargo. Então, falei, olha, ainda bem que a gente trocou figurinha, porque eu tava pronto para escrever que o Gaia estava voltando, porque o último time dele foi o Mojimirim em 2018. Daí ele sobe com... Fez agora aniversário o acesso do Independente em cima da Inter. Ele era o treinador. Quase levou o Galo para a elite. Por um ponto não levou o Galo para a Série A1. E depois ele terminou no Mojimirim, que ele até levou o americano para jogar a Série C do Campeonato Brasileiro.
4: Ele saiu daqui e foi para o Taubaté.
0: Isso,
4: depois do Taubaté e foi para o Mojimirim. Daí encerrou a carreira.
0: E ele falou, para, esse cara que escreveu de mim tá louco. E ele falou, e é o terceiro que já liga para mim falando, ô Gaia, você vai voltar? Então um abraço, querido Álvaro Gaia. O Galo que não tem o Irã para a partida de domingo, 10 da manhã, contra o Catanduvense, que é o lanterna do campeonato. O Galo tem 4 vitórias em 4 jogos, Catanduvense 4 derrotas em 4 jogos. O Irã expulso não joga, confirmado Isaac Newton. E o Caio zagueiro volta, mas o Jacori foi bem demais ontem. E aí, Felipe Ghiselini, gostou do que viu? Antes da gente ouvir o Matheus Costa?
4: Gostei. Edmar, a gente falou muito na transmissão, né? Independente, Matonense e São Carlos, é disparado os 3 melhores do grupo. A gente só não sabe quem vai ser o primeiro, o segundo e o terceiro, mas os 3 vão classificar. Tomara que seja o Independente primeiro, né? Vai sair o Irã, vai entrar o Isaac Newton, tem 2 gols na competição. Tem mais gol do que o Irã.
0: 2 gols e 2 assistências.
4: O Irã só tem 1 gol.
0: Só 1 gol.
4: Então, assim, o Isaac Newton é aquele 13º jogador, 12º jogador do Galo,
0: e
4: né?
0: E que não jogou domingo.
4: Não entrou.
0: O Mister não colocou ele, pela expulsão do Irã.
4: Eu acho que ele vai jogar bem o Isaac Newton. Eu acho que o Galo ganha essa partida. Eu quero ver o Independente Matão depois contra o Matonense, na outra rodada, porque daí vai ser uma prova de fogo, né? Mas eu acho que contra a Catanduvense, eles entraram para passar vergonha na competição. 4 jogos, 4 derrotas, uma equipe fraca, não vai fazer força pro Independente, não. Pode ser que o Independente volte de Catanduva com uma goleada.
0: Tá, o Paulo Souza colocando, Roger Machado tá no São Paulo só pelo dinheiro, treinador fraco, não tem perfil para dirigir o tricolor. E aqui o pela Inter tudo, né? Se pra Inter tá ruim, imagine pro Maringá, que tomou 17 gols em 6 jogos na Série C. Lembrando os resultados desta rodada, Série C do Brasileiro, Itabaiana e Floresta 0-0, o Paysandu ganhou do Anápolis com o gol do Juninho no último minuto 2-1, Maranhão 3-1 no Botafogo, e amanhã o Paysandu joga em São Januário com o Vascão, só que o Vascão ganhou de 2-0 ainda lá em Belém. Júnior Rocha, não dá pra você, tá? Então Paysandu 2, Anápolis 1, Maranhão 3, Botafogo da Paraíba 1, Volta Redonda e Ferroviária 0-0, Barra e Caxias 0-0, o Amazonas, que perdeu o técnico para o Santa Cruz, perdeu sua invencibilidade em casa para o Figueirense 1-0. Ituano 1, Confiança 0. Brusque 3, Ipiranga 0. Inter 1, Santa Cruz 2. E a goleada do Guarani ontem em Maringá por 5-0. A Inter, que estava no G8, agora é a 11ª colocada. Paysandu e Brusque lideram com 14. Amazonas 13, Guarani 12. Ipiranga, Ituano e Maranhão com 10. Aí em 8º lugar o Maringá, junto com Barra e Floresta com 9. A Inter é a 11ª junto com o Caxias com 8. Santa Cruz e Figueirense tem 7. Botafogo da Paraíba e Ferroviária tem 6. Na zona ali perigosa da degola, o Volta Redonda tem 5. O Confiança e o Anápolis tem 3 e Itabaiana 2. Só que caem 2, tá? Caem 2 para a Série D. Então hoje cairiam Anápolis e Itabaiana. A Inter joga segunda-feira às 8 da noite contra o Botafogo na Paraíba. E depois serão 2 jogos em casa contra a Itabaiana e também contra, tá, a representação do Ipiranga. São os 2 jogos em casa que a Inter fará depois de pegar o Belo, que é o Botafogo na Paraíba. Vamos ouvir o técnico da Inter, Matheus Costa, falando da derrota de ontem no Limeirão. Acompanhe.
10: Boa noite, Igor. Boa noite a todos. Primeiro falar que eu fiquei muito feliz pelo que a nossa equipe produziu mais uma vez. Então, acho que se comentou que a gente fica de cabeça quente, e realmente não estou de cabeça quente. Tem coisas que o treinador controla numa partida, tem coisas que o treinador não pode controlar. E a gente produziu muito, assim, a gente conseguiu envolver muito o nosso adversário hoje, criamos situações no primeiro tempo, no segundo tempo. E acho que é uma coisa muito natural, muito simples, como você mesmo disse. A experiência do Saulo é um cara que dispensa comentários ali dentro do vestiário. Mas é natural, quando acontece algum lance isolado, acho que todos que estão dentro do campo estão sujeitos.

gente tem a oportunidade de esses pontos perdidos aqui na nossa casa buscar lá na Paraíba. Vai ser um grande jogo, um adversário. Todos os adversários assim têm as suas qualidades, né? Até hoje a gente jogou contra um grande time que não vinha tendo uma sequência positiva, mas tem atletas ali de altíssima qualidade. Então, são pequenos detalhes assim. Eu acho que todos nós aqui temos que fazer um trabalho essa semana para não crucificar e achar que foi o erro somente de um. Acho que todos nós erramos, hoje perdemos. Então, temos grandes jogadores aqui, experientes e preparados para essa situação, e cabe a nós trabalhar para reverter isso hoje. Os três jogos nós temos dois em casa. E qualquer equipe que quer ser forte na competição precisa ter um fator casa de fundamental importância, né? E isso é um quesito que nós estamos deixando a desejar. E eu não tenho dúvida que a gente vai reverter isso, porque a gente está fazendo por merecer essa situação. Então nós tivemos um primeiro tempo incrível, com grandes oportunidades. Pelo menos duas, três oportunidades com a bola quase em cima da linha, foi tirada de dentro do gol. No segundo tempo voltamos com um volume muito positivo. Após sofrermos o primeiro gol, continuamos. Claro que o adversário também ficou só esperando e utilizando dos contra-ataques. Vocês tomar o segundo gol foi uma situação muito delicada, você na sua casa tomar o segundo gol. Mesmo assim, buscamos o primeiro, continuamos tendo chance para fazer o segundo. Então, é mostrar que esse grupo aqui, ele não desiste, ele luta do início ao fim. Você vê um vestiário ali inconformado com a situação em casa. Então, eu vejo esse momento, porque quando você não conquista o resultado e vê, de repente, muitos atletas de cabeça baixa, me preocupa, mas a forma como a gente está reagindo quando a gente não vence, isso me motiva para continuar o trabalho na próxima semana. Então, parabenizar pela entrega de todos e pelo que eles fizeram para vencer, mas nem sempre a gente vai conseguir os três pontos, mas eu vejo que nós estamos no caminho para fazer uma grande competição e buscar a nossa classificação. A gente tinha analisado muito o adversário, sabia que a gente podia ter um bom volume ali pelo lado direito. O Richard Ibas vinha merecendo essa oportunidade já no início de jogo, porque as entradas dele, ele causa muita profundidade para nós, pela velocidade. Então, foi uma alternativa que a gente criou para o jogo de hoje, ter pelos dois lados muito volume, né? O Leque, ele gosta de alternar tanto o lado direito quanto o lado esquerdo, mas comentou comigo que tem preferência de jogar pelo lado esquerdo, e eu sou um cara que meu grande objetivo é deixar os caras mais tranquilos possíveis dentro de campo. E o Leque comentou comigo que ele se sente mais à vontade jogando pelo lado esquerdo. Então, e o Richard dá muito profundidade utilizando pelo lado direito. Então, são alternativas que a gente criou. O Getúlio entrou hoje, fez o gol também, então foi muito importante. Então, é saber que a gente cria alternativas, né? A entrada do Richard foi pelo merecimento das entradas dele e pelo eu ver que ele podia ter uma superioridade ali naquele setor. Tanto é que ainda no primeiro tempo conseguimos dar amarelo para o adversário, e eu pensei que no intervalo ele poderia sair, mas a gente continuou tendo volume ali, claro, até o desgaste normal e a substituição. Mas foi uma boa alternativa, pensando na próxima partida. É difícil a gente falar nesse momento, porque eu quero dar uma analisada no nosso adversário também, mas o mais importante é a gente não perder o nosso ímpeto e fazer o que a gente vem fazendo nos jogos, assim. Tendo volume, tendo muita agressividade quando a gente está sem a bola, correndo para frente, deixando incomodado o nosso adversário, sendo muito competitivo em questão de primeira e segunda bola e criando alternativas para tentar envolver o adversário. Independentemente do fator casa ou não, a gente está muito parecido nos jogos, como mandante e como visitante. A diferença é que a gente está conseguindo os pontos fora de casa mais do que em casa. Então, é a gente ter cautela e calma nesse momento, analisar o nosso adversário para ir o mais forte possível

0: mais importante é continuar somando ponto como visitante.
1: Valeu, muito obrigado ao trabalho do Igor Sedano. Olha o que o José Alberto Bardini escreveu aqui. Edmar, acho que a Inter deveria pedir para a CBF para jogar todos os jogos como visitante nesse campeonato. O que vocês acham? Rapaz, você pelo menos não perdia, né?
2: Boa ideia.
1: Ô, Jesus amado. Bom, vamos para o intervalinho. Daqui a pouco mais da Internacional para vocês, tá? Mas dá para perceber que o Matheus tá bem abalado e disse, né? Que já estava vendo dessa possibilidade da troca de goleiros, tá? Viramos chacotas assistindo os frangos do Dinossauro, o narrador da TV que transmitia começou a cacarejar, ridículo. Obrigado, Saulo, pela vergonha. É o preço que se paga, né? Por uma falha desse tamanho, né? Das duas falhas que o goleiro ainda teve, né? Rodrigo Santos, Edmar, mandei mensagem pro Saulo, dando forças para ele, baita profissional, que não está em boa fase apenas. Valeu, Rodrigo Santos. Acho que muita gente fez isso também, tá? Claro que teve o pessoal que tirou sarro, o pessoal que cobrou, o pessoal que xingou, mas tem aquele pessoal também para dar uma força pro Saulo, porque ele é ídolo. Queira ou não, a fase dele não tá boa e faz tempo, né? Desde a 2. Mas ele foi muito importante no ano passado, como a gente disse, tá? Vamos lá então, um minutinho a gente volta com mais Internacional para você. 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São 19 horas e 45 minutos. Alô, Márcio Nogueira. Alô, Raul Silva. Dario Rodrigues com a gente também. Carlos Alberto Lima, muito obrigado. César Ricardo Rodrigues, tá bom? Grande postura do Danilo Maluf. Sempre falei que o Danilo tem meu respeito, é daquele fato dele ir até o vestiário para dar uma força pro Saulo, tá? Um abraço, Luiz Filho, muito obrigado, meu querido amigo, sempre nos acompanhando. Alfredo Wenzel, meu querido, um abraço para você também, muito obrigado por suas mensagens aqui. Olha quantas mensagens, tá bom? Obrigado de coração. Olha, a Internacional abraçou nesta semana uma história de superação e amor pelo clube do jovem torcedor Vitor Hugo, de apenas 16 anos, que é cadeirante. Tem uma imagem dele que a gente vai mostrar. E a Inter está participando de uma campanha solidária para arrecadar recursos para a compra de uma nova cadeira de rodas. Tá? Nessa foto ele está com o Claudinho Meia e com o técnico da Inter, Matheus Costa. O Vitor está utilizando essa cadeira de rodas desde os 10 anos. Com o passar do tempo, o equipamento se tornou inadequado em razão do seu crescimento, apresentando desgastes e danos estruturais que hoje causam dores, desconforto e dificuldades de locomoção. Então a campanha está buscando arrecadar R$20 mil para aquisição de uma nova cadeira adaptada às necessidades atuais do jovem, tá? A mãe do Vitor Hugo, ela dedica integralmente sua rotina aos cuidados do filho. Mesmo contando com auxílios conquistados junto ao poder público, a família enfrenta dificuldades para adquirir esse novo equipamento, tá? Em relato publicado na página oficial da Vaquinha, o Vitor disse o seguinte: uma cadeira nova não é só uma questão de conforto, é sobre dignidade, segurança e qualidade de vida. É poder me movimentar sem dor, é dar mais tranquilidade para minha mãe, é ter um pouco mais de independência. Então vamos ajudar. Tá o link desta vaquinha, a Internacional colocou em suas redes sociais. Então vamos ajudar o Vitor Hugo. Tá? Eu conheci o Vitor Hugo, tirei uma foto com ele, um menino que vale ouro. Não perde um jogo da Internacional. Ele olhou para mim e pimba! É isso, Vitor Hugo. Deus te abençoe. A gente vai ajudar também nessa vaquinha, tá bom? A EPTV veio aqui fazer matéria com o Vitor Hugo, tá? O Saulo deu uma camisa pro Vitor Hugo. Os jogadores da Inter também abraçaram o Vitor Hugo. Então, muito importante, né, o Miguel? Você que também é da página central.inter de Limeira e com certeza vai abraçar essa causa. Sim, também.
2: Sem dúvida, Edmar. É muito importante, né, ajudar, né, essas situações, né, essas pessoas. Acho que o futebol também é muito sobre isso, né, sobre a gente poder sempre ajudar o próximo, né, numa situação dessa, né, abraçar essa campanha, né, e quem puder realmente contribuir com isso, porque a gente sabe como que faz a diferença, né? Ter um equipamento bom, ter um equipamento certo, né, vai com certeza ajudar muito a vida do Vitor Hugo.
1: Tá certo, meu filho! Deixa eu ver aqui. Vamos ver o que o Paulo Souza colocou aí. Edmar, se o Saulo decidir ficar na Inter e não viajar para Paraíba, ele vai mostrar que falta humildade para ele. Não, mas não é essa a questão. Acho que é a própria Inter, né? Eu vi a reportagem do Globo Esporte, William Budeu. Acho que a própria Inter vai decidir se ele viajará ou não, tá? 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São 19 horas e 50 minutos. 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Só eu posto, tá? Links de programas, de jogos, matérias da Inter, do Galo, dos grandes. 99627-3131. 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Anuncie conosco também através desse zap, tá bom? Me siga lá no Instagram, no Edmar Pimba, e também no YouTube, Edmar Pimba. Vamos agora com a coluna mais aguardada, ao Mestre com Carinho, de Edmundo Silva. Com certeza vai falar do que ele viu ontem, né? Da Internacional, a Inter que perdeu para o Santa Cruz 2-1. E agora, para muitos é uma boa jogar fora de casa, né? Contra o Botafogo, segunda-feira, na Paraíba. Fala, Mestre Edmundo Silva.
3: Boa noite, amigos. Para começar a falar do goleiro Saulo, eu queria contar uma coisinha para você que está acompanhando o Pimba nos Esportes. Quando eu narrava futebol e a Inter jogava fora do estado de São Paulo, eu tinha que viajar de avião. E eu morria de medo. Mas eu ia por dois motivos. Primeiro, porque era minha profissão, era minha missão. E eu adorava narrar os jogos da Inter, principalmente fora do estado. Eu tinha a oportunidade de conhecer outros estados, outras cidades. Mas a minha preocupação era com relação a um acidente. Tenho um amigo que se chama Sérgio, e naquela época ele era piloto da Varig. Uma vez eu perguntei para ele, por que de vez em quando um avião cai? Ele respondeu o seguinte, avião não cai, derrubam. E eu disse a ele, pô, me explique isso, né? E ele me contou que na cabine do avião tem um book e o piloto tem que conferir todos os itens que estão naquele pequeno caderno. Vai conferindo e colocando ok, ok, ok. Com o tempo, alguns pilotos, sem focar no que está fazendo, acabam pulando alguns itens. E aí que os acidentes acontecem. Muito bem, agora eu vou falar do primeiro gol que a Inter tomou na noite de ontem. Você viu como o Saulo foi para a bola? Ele não estava focado no lance. Ele não foi para fazer a defesa com a atenção devida. É aquele lance que o goleiro experiente diz que, como a bola vem fácil, ele já está olhando para o campo para saber onde pode colocar a bola num possível contra-ataque da sua equipe. Acho que houve isso. Como tem muitos anos na profissão, acaba de, no lance fácil como o de ontem, não se importando como deve. Aí a bola passa entre as pernas e o frango acontece. Não digo que ele deve parar de jogar, mas acho que ele está precisando de um descanso. Continue treinando e vá para o banco de reservas. Como dizem, ele deve fazer uma reciclagem. É isso. Agora um recado para o técnico Matheus Costa, que nós estamos elogiando sempre aqui. Se um zagueiro está falhando, o técnico substitui. O goleiro é um atleta como qualquer outro. Falhou, tem que ser trocado. Talvez o técnico não tenha tirado o goleiro depois daquele frango, pensando que iria expô-lo às vaias da torcida. Mas como o futebol é profissional, essa hora o técnico não tem que pensar no atleta e sim no clube. O goleiro sairia magoado, ficaria chateado, mas dois ou três dias depois ele entenderia perfeitamente a situação. Confesso que não me sinto muito à vontade para criticar o goleiro Saulo pelo que ele representou nos clubes que passou e pelas boas atuações que ele teve, principalmente no ano passado com a camisa número 1 da Inter. Mas infelizmente, em alguns jogos desse ano ele vem falhando. Que fique para o técnico esse conselho. Zagueiro está falhando, tem que ser substituído. Goleiro falhou, tem que ser substituído. Eu narrei futebol quase 30 anos. Desde ontem, claro que eu não dormi bem, como meu filho Edmar, né? Então, desde

0: Que gostou, faz barulho! Muito obrigado, gente. Muito obrigado!
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0: Daqui um mês e pouco, igual eu tô agora. Me fala aí se vale a pena.
1: Vale não, viu?
0: Valeu, Goiânia!
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0: Obrigado. Valeu demais.
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0: Está no ar a Voz do Brasil. As notícias do governo federal que movimentaram o país no dia de hoje.
1: Boa noite.
2: Uma boa noite para você que nos acompanha em todo o país.
1: Segunda-feira, 11 de maio de 2026.
2: E vamos ao destaque do dia, Desenrola Brasil.
1: Quase R$1 bilhão já foram renegociados em uma semana de lançamento do programa.
2: Brasileiros podem conseguir descontos de até 90% nas dívidas do cartão de crédito, cheque especial ou crédito pessoal. Natália Koslick.
3: O novo Desenrola tem previsão de duração de 90 dias. O foco do programa são consumidores que ganham até 5 salários mínimos, o equivalente a R$ 8.105.
1: E ainda acesso à internet ampliado.
2: 3.800 unidades básicas de saúde serão conectadas, o que vai aumentar a oferta do telesaúde pelo SUS.
1: A medida vai fortalecer atendimento de quem vive em áreas com menor acesso a especialistas e serviços médicos. Pablo Mundim.
4: Com a conexão, os profissionais de saúde passam a usar prontuários eletrônicos, exames digitais, trocas de informações em tempo real e teleconsultas com especialistas.
2: E você vai ouvir também homenagem aos mais de 700 mil mortos de Covid no Brasil.
1: O presidente Lula institui 12 de março como dia em memória às vítimas do vírus no país.
5: Nós precisamos ter consciência que isso aqui é mais forte do que muitas guerras que aconteceram no mundo.
2: Hoje, na apresentação da Voz do Brasil, Mariana Jungmann e Nazi Brum.
1: E acompanha a gente ao vivo, acesse radiogov.ebc.com.br ou o canal Gov na sua TV aberta.
2: Em março de 2020, os estados começavam a se preparar para entrar em quarentena. A Covid-19 chegava ao Brasil.
1: No dia 12 de março, o Brasil registrou a primeira morte da doença.
2: E para lembrar esse período, quando o país registrou mais de 700 mil mortes pela doença, o presidente Lula sancionou hoje o Dia Nacional em Memória das Vítimas da Covid-19, o dia 12 de março.
1: A repórter Graziele Bezerra está no Palácio do Planalto e acompanhou esse evento. Ela fala com a gente agora ao vivo. Boa noite, Graziele.
6: Oi, Mariana. Boa noite para você também. Boa noite para o Nazi. Boa noite para o ouvinte da Voz do Brasil. Para falar sobre esse assunto, a gente vai contar um pouquinho da história da aposentada Norma Ferraz, que seguiu todos os protocolos exigidos pela Organização Mundial da Saúde na época da pandemia de Covid-19. Isolamento, uso de máscaras e higienização das mãos. Mas a esperança da imunização não chegou a tempo de salvar o filho dela, o Diego, de 39 anos. Então, em fevereiro de 2021, após uma semana de internação, ele morreu em um hospital em Rio Branco, no Acre.
7: Ele dizendo para mim, mãe, quinta-feira eu estou indo para casa já, se Deus quiser. Eu estou aqui só para tomar o remédio direitinho. Isso dói até hoje, porque eu pergunto para ele às vezes, qual quinta-feira, meu filho, que você vai voltar? Porque você não cumpriu, você falou que ia voltar e não voltou.
6: Pois é, e hoje, nesta segunda-feira, o presidente Lula sancionou uma lei que elegeu 12 de março para lembrar os mais de 700 mil brasileiros que morreram, então, aí de Covid-19 no país, a exemplo do Diego, de 39 anos. A data registra a morte da diarista Rosana Aparecida Urbano, que foi a primeira vítima do coronavírus no Brasil. O ministro da Saúde, Alexandre Padilha, diz que relembrar as vítimas é também evitar que novos casos de negligência aconteçam.
8: Na saúde, a gente fala que a memória tem dois papéis fundamentais. Primeiro, acolher o sofrimento, apoiar o sofrimento, poder lidar com esse sofrimento. Mas, sobretudo, o papel da memória é para que a sociedade como um todo nunca mais permita que se repita o que aconteceu durante a condução da pandemia da Covid-19 no nosso país.